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1: Olá, boa noite.
2: Boa noite para você que nos acompanha em todo o país.
1: Terça-feira, 13 de outubro de 2026.
2: Vamos aos destaques do dia.
1: Direito do consumidor.
2: Medida provisória estabelece regras para identificar chamadas telefônicas e coibir fraudes e ligações indesejadas.
1: Decreto atualiza o funcionamento dos serviços de atendimento ao cliente. Luana Karen.
3: Em outra frente, está a obrigação de ter sempre uma pessoa para atender demandas no serviço telefônico ou no canal digital.
2: Segurança pública.
1: Ação conjunta estabelece medidas para combater o uso irregular de telefones em unidades prisionais. Thaísa Vitória.
4: O decreto estabelece o bloqueio de terminais de comunicação móvel individualizados e também dos sinais de radiocomunicação no perímetro de segurança penitenciária cadastrado.
2: Comércio exterior.
1: Vendas para países do Mercosul e União Europeia registram crescimento.
2: Exportações acumulam mais de 284 bilhões de dólares entre janeiro e setembro. Graziele Bezerra.
5: Atualmente, o Brasil tem 700 parceiros que aprovam as práticas sanitárias internas e compram dos produtores brasileiros.
1: Hoje, na apresentação da Voz do Brasil, eu, Mariana Jungmann e Luciano Seixas.
2: E acompanhe a gente ao vivo. 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
1: Foram publicadas hoje duas medidas que regulamentam a relação entre empresas e consumidores.
2: A primeira delas visa combater fraudes e ligações indesejadas com regras mais severas às operadoras.
1: A segunda medida é um decreto que aprimora os serviços de atendimento ao consumidor para produtos e serviços públicos.
3: Para combater fraudes telefônicas, a medida provisória publicada nesta terça-feira estabelece que as operadoras envolvidas em uma ligação têm a obrigação de assinar digitalmente as chamadas. Com isso, será possível saber, antes de atender ao telefone, se aquela chamada vem de um número certificado. Como detalha o secretário nacional de Direitos Digitais, Victor Fernandes.
6: Se aquele número de telefone não corresponder ao número de uma pessoa real, e a Anatel vai ter um cadastro dos números a partir dos blocos de numeração, se aquela chamada não for autenticada, o nosso celular não vai nem tocar. É uma espécie de direito do consumidor de não ser importunado. A gente começa a ter uma segurança maior de que aquela ligação é uma chamada legítima.
3: Além disso, a MP estabelece um limite percentual para chamadas curtas, que são aquelas com menos de 6 segundos de duração. Quem fizer ligações em massa poderá sofrer um bloqueio temporário de 15 dias. A Anatel regulamentará os detalhes em até 60 dias e as operadoras que descumprirem a medida poderão ser punidas. Em outra frente, um decreto estabelece regras para aprimorar o serviço de atendimento ao consumidor. Entre elas, está a obrigação de ter sempre uma pessoa para atender demandas no serviço telefônico ou no canal digital. Quem explica é o secretário nacional do consumidor, Ricardo Morishita.
7: A gente está cuidando daquilo que é o mínimo, daquilo que é o essencial. E permitir que o consumidor fale com uma outra pessoa, tenha as informações e possa encaminhar as suas demandas. 7 dias por semana, das 8 às 8.
3: O decreto também determina a continuidade do atendimento e estabelece prazos máximos de espera para falar com um atendente. Até 20 segundos para, no mínimo, 80% das demandas atendidas. O ministro da Justiça e Segurança Pública, Wellington César Lima, e Silva falou do esforço conjunto para pôr em prática as medidas de proteção ao consumidor.
8: Envolve diversos ministérios, muitas agências, para chegar num ponto de compreensão de todos os setores que demandam e que também não haja a inobservância das formalidades legais e do acolhimento das legítimas pretensões dos diversos setores da sociedade.
3: A Secretaria Nacional do Consumidor será responsável por fiscalizar e aplicar sanções às empresas que descumprirem as regras. Reportagem Luana Karen.
2: Combate à comunicação ilícita dentro dos presídios brasileiros.
1: Um decreto publicado hoje cria um programa nacional para bloqueio de celulares e de sinais de rádio nas unidades prisionais de todo o país.
2: Para que os bloqueios sejam realizados, os estados e o Distrito Federal precisam aderir de forma voluntária ao programa.
1: Com a adesão, poderão solicitar a aplicação da medida junto à Agência Nacional de Telecomunicações, a Anatel.
4: Foi publicado nesta terça-feira no Diário Oficial da União o decreto que cria o Programa Nacional de Neutralização de Comunicações Ilícitas em Estabelecimentos Penais. Na prática, a medida cria as condições para o bloqueio de celulares utilizados irregularmente em presídios e de sinais de radiocomunicação nos perímetros de segurança penitenciária. Para garantir que não haja comunicação ilícita de dentro dos presídios, o decreto estabelece o bloqueio de terminais de comunicação móvel individualizados, identificados pelo Código Internacional de Identificação de Equipamento Móvel, conhecido como IMEI, e também dos sinais de radiocomunicação no perímetro de segurança penitenciária cadastrado, por meio de bloqueadores de sinais de radiocomunicação. Para que esses bloqueios possam ser feitos, é preciso a adesão voluntária de estados e do Distrito Federal, que poderão solicitar a medida para a Agência Nacional de Telecomunicações, a Anatel. Os bloqueadores de sinal serão operados pelas autoridades estaduais e a Anatel será responsável por planejar, coordenar e fiscalizar o uso dos equipamentos. O mesmo decreto cria também o Cadastro Nacional de Perímetros de Segurança Penitenciária. Por meio dele serão fornecidas informações como as coordenadas georreferenciadas do perímetro de segurança, a descrição da unidade e de seu entorno. Assim, será possível preservar o sinal para núcleos habitacionais e equipamentos públicos próximos. Thaisa Vitória para a Voz do Brasil.
2: O agronegócio e a indústria brasileira firmam novos parceiros comerciais.
1: Os Emirados Árabes Unidos são o mais recente destino das exportações do país, com envio de pescados de captura e cultivo.
2: Além disso, o agronegócio brasileiro diversificou parcerias com a venda de frutas e grãos para a Ásia, África e América Latina.
9: Os Emirados Árabes são os mais novos parceiros comerciais do Brasil, que passou a exportar pescado de captura e de cultivo para o país do Oriente Médio. Kuwait, Nicarágua, Síria, Bangladesh, Costa Rica, Malásia e Nigéria são outros parceiros recentes da agroindústria brasileira e importam principalmente mamão, berinjela, maçã e milho em grãos. Atualmente, o Brasil tem 700 parceiros que aprovam as práticas sanitárias internas e compram dos produtores brasileiros. As exportações brasileiras tiveram alta de 10,4% neste ano, segundo o ministro do Desenvolvimento, Indústria, Comércio e Serviços, Márcio Elias. Em relação aos países membros do Acordo Mercosul-União Europeia, o aumento das exportações foi de 30%. Para o ministro, essa expansão de mercado se deve à articulação de diversos setores da economia brasileira e à busca por diversificação.
10: Atuação ou uma política de desenvolvimento para o agro, ela não envolve só a produção agropecuária, envolve muito mais do que isso. Por isso que a missão número um da nova indústria Brasil é justamente a agroindústria e todas as cadeias, ou toda a cadeia produtiva que ela envolve, de máquinas, fertilizantes, tecnificação, serviços, tecnologia. Eu falo, vai da semente à indústria espacial. Vai da semente à previsão do tempo, à meteorologia, ao radar, ao sistema de irrigação. Tudo isso envolve a agroindústria. E quando a gente fala...
9: No acumulado de janeiro a setembro de 2026, as vendas externas ultrapassaram 284 bilhões de dólares. Os setores que mais exportam são indústria de transformação, que vende matéria-prima para a indústria, indústria extrativista e agropecuária. Reportagem Graziele Bezerra.
1: Encerrou neste domingo a Operação Nossa Senhora Aparecida 2026, que fiscalizou as rodovias federais de todo o país.
2: A Polícia Rodoviária Federal concentrou esforços na rodovia Presidente Dutra, que dá acesso à cidade de Aparecida, em São Paulo, e também na BR-316, que dá acesso a Belém, no Pará.
1: A ação da PRF buscou coibir acidentes no entorno desses municípios, por conta da grande movimentação de pessoas que caminharam pelas estradas em direção ao Santuário Nacional de Aparecida e ao Círio de Nazaré.
2: Foram registrados 926 acidentes com 68 mortes e mais de 900 feridos. De acordo com a porta-voz da PRF, Natália Guimarães, foram cerca de 45 mil testes de alcoolemia aplicados nas estradas durante o feriado.
11: Em todo o país, a PRF fiscalizou mais de 124 mil pessoas e veículos, o que gerou quase 44 mil testes de alcoolemia e 747 infrações envolvendo embriaguez. Nós também tivemos quase 4 mil ultrapassagens irregulares, o que geram justamente as colisões frontais, acidente que mais gera morte nas rodovias, e também 22 mil infrações por excesso de velocidade.
1: E uma correção, a operação Nossa Senhora Aparecida foi encerrada na segunda-feira, dia do feriado. A PRF apreendeu ainda mais de 2 toneladas de maconha e 34 quilos de cocaína. Ao todo, 356 pessoas foram detidas.
2: O Amazonas registrou 549 focos de incêndios florestais nos últimos 2 dias, mais da metade do total contabilizado em todo o mês de outubro do ano passado.
1: O Ministério da Integração e do Desenvolvimento Regional reconheceu situação de emergência em 36 municípios por conta dos episódios.
2: Uma força-tarefa entre a União, governo estadual e municípios atua no combate aos focos e na assistência às pessoas atingidas.
12: Os ministros do Meio Ambiente e Mudança do Clima, João Paulo Capobianco, e da Integração e do Desenvolvimento Regional, Valdez Góes, sobrevoaram áreas atingidas pelo fogo na região de Altazes, no Amazonas. A comitiva também acompanhou as operações no Centro Integrado de Comando e Controle em Manaus. O ministro do Meio Ambiente e Mudança do Clima, João Paulo Capobianco, anunciou o reforço das ações de combate ao fogo.
13: Nós estamos trabalhando em parceria com o governo do Amazonas e todos os estados da Amazônia, conforme hoje o comandante apresentou para nós, para ampliar a rede de ação do Corpo de Bombeiros.
12: Foram encontrados focos de incêndio em áreas de floresta preservada e de difícil acesso, o que indica a possibilidade de ação humana intencional. O ministro da Integração e do Desenvolvimento Regional, Valdez Góes, destacou a mobilização conjunta dos governos federal, estadual e municipal. Ressaltou ainda que, além de combater os incêndios, é necessário garantir assistência às pessoas atingidas.
14: Uma coisa é enfrentar em todas as frentes e empregar toda a força que puder, o governo federal junto com o estado e município, para apagar o fogo. A outra é assistir pessoas que já estão, de alguma forma, precisando de ajuda humanitária, de assistência médica, com resultado do incêndio.
12: Ao todo, o governo federal mobilizou 11 aeronaves e 250 brigadistas. 6 aeronaves já chegaram ao estado e outros 40 brigadistas estão a caminho. Desde o início da temporada, o IBAMA extinguiu 236 incêndios no Amazonas e ainda atua no combate a outros 22 focos ativos. Reportagem Pablo Mundim.
1: E diante do aumento das queimadas no Amazonas, o Ministério da Saúde mobilizou a Força Nacional do SUS para reforçar os serviços de saúde na região.
2: A equipe técnica da pasta desembarcou no estado para mapear as principais demandas e garantir atendimento à população, incluindo as comunidades indígenas.
1: Uma das principais preocupações é com o aumento das doenças respiratórias causadas pela exposição à fumaça, principalmente em crianças e idosos.
2: Com o diagnóstico, o Ministério da Saúde vai planejar a disponibilidade de profissionais para atuar na região, além de insumos e transporte de pacientes que precisam de atendimento prioritário.
1: Pela primeira vez no país, produtos artesanais de higiene pessoal e cosméticos têm regras específicas para a produção e comercialização.
2: As novas diretrizes foram aprovadas pela Agência Nacional de Vigilância Sanitária, Anvisa, e publicadas no Diário Oficial da União.
1: Agora, esses produtos contam com normas específicas mais simples, que levam em consideração a realidade dos produtores artesanais.
15: Há cerca de um ano, Juliana Viola fez uma transição de carreira para se dedicar ao que realmente gosta: produzir sabonetes, shampoos, difusores de ar de forma artesanal. Ela conta que tem todo o cuidado ao comprar matéria-prima para garantir que seus produtos não provoquem danos à saúde de seus clientes.
16: Todos os óleos essenciais que eu utilizo, toda matéria-prima, elas têm a certificação. Então, e as ervas que eu compro também são de ótima procedência, só compro em locais que me certificam da segurança.
15: Quem fabrica de forma artesanal produtos de higiene pessoal, como sabonetes em barra, óleos e manteigas corporais, shampoos sólidos, perfumes, desodorantes naturais, sais de banhos e outros produtos similares, assim como Juliana, não vai mais precisar seguir as mesmas exigências aplicadas às grandes indústrias nacionais. É que a Agência Nacional de Vigilância Sanitária, Anvisa, resolveu simplificar melhorar a vida desses produtores artesanais. O diretor substituto da Agência Nacional de Vigilância Sanitária, Anvisa, Marcelo Moreira, explica o que muda para esses produtores.
17: Eles deverão controlar adequadamente as matérias-primas que são utilizadas na fabricação desses produtos. Eles devem evitar contaminações, manter os produtos organizados e devem avaliar a qualidade do produto final antes de colocá-lo à venda da população. Produtos, eles deverão informar o consumidor a composição do produto, a data da fabricação, o prazo de validade, o endereço de produção, contatos do produtor e a identificação clara de que esse produto trata-se de um produto artesanal.
15: As normas se aplicam a quem produz em pequena escala, de forma predominantemente manual, com domínio completo de todas as etapas, como, por exemplo, a escolha dos ingredientes até a embalagem, sem terceirizar nenhuma parte do processo. Sobre a comercialização, a norma prevê que o produtor poderá fazer vendas em loja própria, feiras de artesanato, redes sociais e sites de marketplace próprios. As regras entram em vigor 60 dias após a publicação. Reportagem Cleide Lopes.
2: Falta de conhecimento sobre direitos das pessoas com deficiência pode gerar situações de constrangimento.
1: É o caso daqueles que sofrem do transtorno do espectro autista e outras condições ocultas que não se manifestam por traços corporais, as chamadas deficiências não visíveis.
2: A legislação brasileira estabelece regras para o atendimento prioritário e obriga estabelecimentos a identificarem essas prioridades.
1: Saiba mais na reportagem de Luciana Colares de Holanda.
18: Pessoas com deficiência, autistas, idosos com mais de 60 anos, gestantes, lactantes, pessoas com crianças de colo, pessoas obesas, indivíduos com mobilidade reduzida e doadores de sangue têm prioridade no atendimento garantida por lei. Mas muitos deles ainda passam por constrangimentos em serviços públicos e estabelecimentos comerciais. Camila Matricardi, de Brasília, tem um filho autista de 18 anos. Caio é nível de suporte 1 e, segundo a mãe, os dois enfrentam uma série de dificuldades no dia a dia.
19: Teve uma vez que eu estava no supermercado e a gente estava na fila, eu entrei na fila de atendimento prioritário. E as pessoas da fila começaram a me olhar. E nisso, uma mulher que estava já quase para pagar fez um comentário pro rapaz do caixa. Realmente, o que é visível, as pessoas já automaticamente se vê que respeitam, tipo, ah, não, tudo bem. E o dele teve ali aquele julgamento por um tempo ali. Eu tava assim, que são esses olhares para mim, sabe?
18: Diferente de deficiências com marcadores visíveis, o transtorno do espectro autista e outras condições ocultas não se manifestam por traços corporais. Por isso, a comprovação pode ser feita apresentando documentos oficiais, como a carteira de identificação da pessoa com transtorno do espectro autista. Como explica Edilson Barbosa, advogado e presidente do movimento Orgulho Autista Brasil.
20: Ela é uma carteirinha que tem que ser emitida no seu município gratuitamente para pessoas autistas. Então a gente pede, se no seu município não está emitindo, cobre e faça a sua CIPTEA. Porque com ela, aí você garante aí o seu direito de atendimento prioritário. Não basta só falar que é autista. Às vezes você tem que mostrar. E para mostrar, em vez de andar com laudo, aquele papel que o médico emite, você mostra sua carteirinha.
18: Estabelecimentos privados e órgãos públicos devem adequar placas e painéis de sinalização para incluir todos os grupos contemplados pela lei. Em caso de descumprimento da prioridade, a denúncia pode ser feita ao PROCON do município, do estado ou do Distrito Federal, se forem estabelecimentos comerciais. Já para descumprimentos em qualquer instituição, pública ou privada, é possível acionar o Disque Direitos Humanos, Disque 100. Reportagem Luciana Colares de Holanda.
21: Dicas do Enem.
22: Oi, meu nome é Antônia Barbosa e a minha dúvida é: o que eu devo fazer nos últimos 30 dias antes do Enem?
23: Tá faltando pouco, né?
0: Dia 8 de novembro já é o primeiro dia das provas. O professor de História, Fábio dos Santos Reis, disse que nesse momento, na reta final, é hora de fazer revisão do conteúdo.
5: Agora o importante é fazer revisão de exercícios ou mesmo das antigas provas para que o candidato ele possa ter uma dimensão melhor daquilo que é cobrado no Enem. Chegou ali 4 semanas antes da prova, é exercício. Ou exercícios inspirados nas provas do Enem ou diretamente a resolução de provas anteriores mesmo. Então muitos dos alunos inclusive fazem Enem simulados, aqueles que às vezes têm um pouco mais de possibilidade, às vezes conseguem imprimir esses simulados para irem fazendo em casa. É aplicação prática. É realmente aquela ideia de aplicando os conhecimentos mesmo.
0: É isso aí. Se prepare e acompanhe as nossas dicas toda terça-feira aqui na Voz do Brasil e também na radiogov.ebc.com.br.
2: A educação digital e midiática foi instituída ano passado como elemento curricular obrigatório prevista na Base Nacional Comum Curricular.
1: A ideia é acompanhar a evolução tecnológica e promover o uso de dispositivos digitais nos espaços escolares, com incentivo a práticas éticas e igualitárias.
2: Para guiar essas diretrizes, o Ministério da Educação criou 2 estruturas para fortalecer ações na rede pública de ensino sobre conectividade, educação digital e midiática e inteligência artificial.
21: O Ministério da Educação instituiu 2 estruturas para fortalecer a implementação das políticas de educação digital e midiática, inovação e conectividade nas redes públicas de ensino. O Comitê Nacional de Educação Digital e Midiática, Inovação e Conectividade e a Rede Nacional de Articuladores. A iniciativa busca aproximar o MEC das secretarias estaduais e municipais de educação e fortalecer a cooperação entre os diferentes níveis de governo. O Comitê Nacional de Educação Digital e Midiática, Inovação e Conectividade tem caráter consultivo. Entre as suas atribuições estão acompanhar e apoiar ações de conectividade, infraestrutura tecnológica, educação digital e midiática, além de inovação pedagógica. Já a Rede Nacional de Articuladores vai fortalecer e articular ações estratégicas de apoio à implementação curricular. Suas atribuições incluem a implementação de ações de monitoramento, formação continuada, produção de materiais orientativos e, principalmente, um espaço estruturado para trocas de experiências. A rede vai contar com articuladores nacionais, territoriais, estaduais e das capitais. Para mais informações, acesse o portal gov.br/mec. Locução Thalita Albuquerque. Reportagem Flávia Fernanda.
1: O Instituto Nacional de Estudos e Pesquisas Educacionais Anísio Teixeira, o INEP, liberou para consulta o cartão de confirmação para quem teve o pedido aprovado para reaplicação da prova nacional docente.
2: O documento já está disponível no sistema PNT, dentro da página do participante. É pelo cartão que o candidato confere as informações mais importantes, como o local e o horário do exame.
1: A reaplicação da prova acontece no próximo domingo, dia 18 de outubro.
2: Para mais informações, acesse pnd.inep.gov.br, repetindo, pnd.inep.gov.br.
1: E essas foram as notícias do governo federal.
2: Uma realização da Secretaria de Comunicação Social da Presidência da República.
1: Com produção da empresa Brasil de Comunicação.
2: Fique agora com as notícias do Poder Judiciário e do Congresso Nacional. Boa noite.
1: Boa noite e até amanhã.
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25: Evento do Supremo Tribunal Federal promove debate sobre constitucionalidade digital.
26: Justiça do Trabalho em Alagoas condena empresa de telemarketing por restrições ao uso do banheiro e assédio moral.
25: Superior Tribunal de Justiça mantém indenização à comunidade indígena do Rio de Janeiro por reportagem que a associou ao tráfico de drogas.
26: Boa noite, eu sou Marcela Luiza.
25: E eu sou Walter Lima.
26: O presidente do Supremo Tribunal Federal, ministro Edson Fachin, recebeu nesta terça-feira, em audiência solicitada pela Polícia Federal, o diretor-geral da instituição, Andrei Rodrigues. Entre os temas tratados estão as investigações relacionadas ao Banco Master, ameaças dirigidas a ministros do STF e o andamento dos inquéritos relacionados ao INSS e ao Banco Master.
25: O presidente do Supremo pediu celeridade da Polícia Federal para o fim do inquérito 400. 00781, tendo a Polícia Federal adiantado que vai analisar as eventuais diligências pendentes.
26: Ocorreu na manhã de hoje, no Supremo Tribunal Federal, a quarta edição do programa Diálogos Institucionais.
25: O projeto debate os limites da constitucionalidade. Marcelo Della Libera.
3: O tema do encontro foi constitucionalismo digital e os impactos das novas tecnologias na vida das pessoas, como destacou o professor universitário e integrante do Centro de Estudos Constitucionais do STF, Ingo Sarlet.
4: É que a Constituição passou a ser também um instrumento e deve estabelecer um marco sobre justamente essas questões que envolvem a transformação digital, os desafios que ela representa, inclusive em termos de risco e até mesmo de violações sistemáticas de direitos, como acontece com a desinformação, especialmente no processo eleitoral.
3: O diretor do Centro de Estudos Constitucionais do Supremo, Fernando Facuri Scaff, destacou que o diálogo constitucional entre os poderes é importante para que todos falem a mesma língua.
6: A importância desses encontros envolve uma participação do Congresso Nacional nas duas casas e também do sistema de justiça, porque muitas questões destas estão pendentes de regulação por um lado, que são fatos extremamente novos, todo que se refere ao mundo digital, à regulação dessas matérias e, por outro lado, uma parte delas já está judicializada.
26: Superior Tribunal de Justiça mantém condenação da editora Globo a indenizar por danos morais a comunidade Guarani de Bracuí, em Angra dos Reis, no Rio de Janeiro.
25: Em reportagem, os indígenas foram associados ao tráfico de drogas. Fátima Uchoa.
7: Na reportagem da editora Globo, também foi afirmado que a comunidade receberia cachaça em troca de maconha. A indenização foi fixada em R$50 mil pela Justiça Federal Fluminense. No STJ, ao manter essa indenização e reconhecer que o Ministério Público é parte legítima para a propor ação em favor da comunidade indígena Guarani de Bracuí por danos causados pela publicação jornalística, o relator ministro Ricardo Villas Boas Cueva apontou que a liberdade de expressão e de imprensa devem ser conciliadas com o direito de proteção à honra e à dignidade, o que não ocorreu nesse caso.
26: Justiça do Trabalho em Alagoas condena a empresa de telemarketing por restrições ao uso do banheiro e assédio moral.
25: Trabalhadora vai receber R$15 mil de indenização. Simone Moura.
8: A justiça entendeu que a política de pausas da Alma Viva Experience S.A. em Maceió prejudicava especialmente as mulheres por desconsiderar necessidades como a do período menstrual, da gestação e do pós-parto. Depoimentos mostraram que as pausas necessidades como a do período menstrual, da gestação e do pós-parto. Depoimentos mostraram que as pausas

0: Está no ar o Jornal do Senado.
1: Eu sou Paula Groba.
2: E eu sou Humberto Pinheiro.
1: E estes são os destaques de hoje do Jornal do Senado, que começa agora.
2: PEC da Segurança Pública pode ter votação concluída em comissão na quarta-feira.
1: O projeto prevê aquecedores solares obrigatórios em habitações do programa Minha Casa Minha Vida.
2: Comissão pode votar alívio na contribuição previdenciária dos militares.
1: Boa noite.
2: Boa noite.
1: Mais recursos, maior integração entre as forças policiais e regras mais rigorosas para combater facções criminosas, milícias e outras organizações. Esses são alguns dos principais pontos da PEC da Segurança Pública, que pode ter votação concluída pela Comissão de Constituição e Justiça na próxima quarta-feira.
2: A proposta busca reforçar o combate ao crime no país. O texto base foi aprovado pela Comissão de Constituição e Justiça do Senado, com mudanças propostas pelo relator, senador Rogério Carvalho, do PT de Sergipe. Repórter Bruno Lourenço.
3: A proposta de emenda à Constituição, já aprovada na Comissão de Constituição e Justiça, institucionaliza o Sistema Único de Segurança Pública e confere à União a competência para estabelecer diretrizes gerais para o setor. A PEC expande ainda atribuições da Polícia Rodoviária Federal ao permitir o policiamento ostensivo de ferrovias e hidrovias federais. Prevê um regime especial mais rigoroso para chefes de organizações criminosas e admite a criação de polícias municipais de natureza civil. A CCJ vota nesta quarta-feira algumas sugestões de alterações no texto base. O senador Carlos Portinho, do PL do Rio de Janeiro, por exemplo, quer incluir as Forças Armadas entre as beneficiárias dos recursos destinados à segurança quando militares atuarem em atividades de proteção e defesa civil, contra delitos transfronteiriços e na garantia da lei e da ordem.
4: A ausência de previsão expressa quanto à destinação de recursos do Fundo Nacional de Segurança Pública para essas operações gera insegurança jurídica e limita a capacidade de resposta do Estado frente às ameaças do alcance nacional. Aqui falamos de soberania.
3: O relator, senador Rogério Carvalho, do PT de Sergipe, no entanto, recomenda a rejeição da emenda.
5: As Forças Armadas têm o seu próprio regramento de financiamento, que é um outro debate que precisa ser feito num outro lugar. E se ele for convocado, deverá ter reforço orçamentário naquilo que é o lugar do financiamento da segurança pública.
3: A PEC assegura para o desenho das ações de segurança pública receitas vinculadas ao Fundo Nacional de Segurança Pública e ao Fundo Penitenciário Nacional, vedados os contingenciamentos.
1: E militares aposentados que recebem até o teto do regime geral podem ficar isentos da contribuição previdenciária.
2: É o que determina um projeto de lei que está pronto para ser votado na Comissão de Assuntos Econômicos. Raíssa Abreu conta mais.
6: Está pronto para votação na Comissão de Assuntos Econômicos o relatório do senador Efraim Filho, do PL da Paraíba, a um projeto de lei que alivia a cobrança previdenciária de militares aposentados e seus pensionistas. Apresentada pelo deputado Cabo Gilberto Silva, também do PL da Paraíba, a proposta determina que a contribuição só vai incidir sobre a parte da remuneração que ultrapassar o teto do regime geral da Previdência. O senador Efraim Filho é favorável ao projeto. Ele destacou que a mudança vai corrigir uma distorção histórica que vem corroendo as remunerações dos militares inativos. O senador explicou que os militares são a única categoria do serviço público que paga contribuição previdenciária sobre o total dos vencimentos, o que prejudica quem ganha menos. Depois de passar pela Comissão de Assuntos Econômicos, a proposta vai ser analisada pela Comissão de Assuntos Sociais.
1: Empresas poderão ajudar os funcionários a comprar medicamentos em troca de descontos no imposto de renda.
2: O projeto que cria o Programa de Medicamentos do Trabalhador está pronto para votação na Comissão de Assuntos Econômicos. Repórter Marcela Cunha.
7: O projeto permite que empresas ajudem a pagar os medicamentos de seus funcionários e dependentes. A proposta do senador Everton, do PDT do Maranhão, cria o Programa de Medicamentos do Trabalhador, que funcionaria de forma semelhante ao Vale Alimentação. As empresas que aderirem ao programa poderão dividir com os empregados os custos dos remédios e receber incentivos fiscais. O Everton afirma que a iniciativa poderá aliviar o orçamento das famílias.
8: A empresa que aderir ao programa tem desconto no imposto de renda. Isso vai ajudar muito as pessoas que precisam comprar medicamentos que não estão na farmácia popular.

0: Relator na Comissão de Assuntos Econômicos, senador Nelsinho Trade, do PSD de Mato Grosso do Sul, apresentou parecer favorável ao projeto, mas sugeriu mudanças, entre elas, um limite de R$ 90,00 mensais por funcionário para o cálculo do incentivo fiscal concedido às empresas. Se aprovado na Comissão de Assuntos Econômicos, o projeto seguirá para a Comissão de Assuntos Sociais, onde poderá receber a decisão final do Senado.
1: O Senado também pode votar uma proposta que estimula o uso de aquecedores solares de água em residências. O texto está sob análise da Comissão de Meio Ambiente.
2: Uma das ideias é tornar o equipamento obrigatório em obras do programa Minha Casa Minha Vida. Repórter César Mendes.
3: O projeto cria o Programa Nacional de Incentivo ao Uso de Aquecedores Solares de Água, PRONASOL, prevendo que o governo federal defina localidades em que será obrigatória a instalação desses equipamentos pelo programa Minha Casa Minha Vida. O saque do FGTS, uma única vez, para compra de aquecedores solares destinados à residência própria, também está previsto. O autor, senador astronauta Marcos Pontes, do PL de São Paulo, disse que a adoção das medidas propostas vai contribuir para a economia de energia elétrica e para a redução dos impactos ambientais.
4: Num país como o nosso, localizado com bastante insolação, sem dúvida nenhuma isso aí vai ser um ganho grande também para a construção civil na utilização desses sistemas.
3: Após a análise da Comissão de Meio Ambiente, o projeto seguirá para a Comissão de Infraestrutura.
1: A senadora Damaris Alves, do Republicanos do Distrito Federal, defendeu a investigação de condutas de ministros do Supremo Tribunal Federal pelo Senado. Ela rejeitou a possibilidade de acordos para evitar tensões entre as instituições e citou suspeitas de corrupção, decisões judiciais e medidas de censura.
2: Para Damaris, as condutas dos ministros devem ser apuradas na próxima legislatura.
5: Não serei fiadora de impunidade e vou trabalhar incansavelmente para que a lei valha para todos. Ninguém vem com essa história de diálogo pela governabilidade, de diálogo para não ter tensão entre esta casa e a outra. E o recado é claro, não tem acordo.
1: Já o senador veneziano Vital do Rego, do MDB da Paraíba, destacou as manifestações populares ocorridas em diversos estados do país nos últimos dias. Estudantes e movimentos sociais participaram da mobilização em defesa de pautas como educação e garantia de direitos sociais.
2: Durante os atos, os participantes também pediram o fim da chamada escala 6x1, a proposta que reduz a jornada de trabalho para 40 horas semanais, sem redução salarial, está em discussão no plenário do Senado Federal e pode ser votada em primeiro turno ainda nesta semana. Veneziano Vital do Rego defendeu que a população continue mobilizada.
6: Quero enaltecer a presença às ruas dos milhões de brasileiros que ganharam a Avenida Paulista, que ganharam Copacabana, que estiveram em Pernambuco, em João Pessoa, no Rio Grande do Sul, em Campina Grande, em Santa Catarina, em todas as partes.
1: E senadores concluíram nesta terça-feira a quarta sessão de debates sobre a PEC que acaba com a escala 6x1. A proposta reduz a jornada para 40 horas semanais, com duas folgas e sem redução salarial. Defensor da mudança, o senador Paulo Paim, do PT do Rio Grande do Sul, afirmou que a medida é uma questão de direitos humanos, por garantir mais tempo para o descanso e o convívio familiar.
2: A última sessão de debates está prevista para esta quarta-feira. Em seguida, o plenário poderá votar a PEC em primeiro turno. A liderança do governo já recolhe assinaturas para pedir agilidade na votação em segundo turno. Paim defendeu a aprovação unânime da proposta e classificou como uma conquista de dignidade para os trabalhadores.
7: Asseguramos que o direito ao tempo não seja uma pauta meramente econômica. É uma causa civilizatória. É uma causa de direitos humanos.
2: Com edição de Paulo Groba e trabalhos técnicos de Eliseu Caires, o Jornal do Senado fica por aqui. Acompanhe agora as notícias da Câmara dos Deputados. Boa noite.
1: Boa noite e até amanhã.
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9: Parlamentares analisam medidas de apoio às pessoas com deficiência.
10: Um dos projetos implanta delegacias para atendimento especializado.
11: Outra proposta cria qualificação de pessoas com deficiência na cultura.
12: Boa noite. A Câmara aprovou medidas de apoio para a qualificação profissional de pessoas com deficiência no setor cultural. A repórter Paula Bittar acompanhou a votação.
13: A Comissão de Constituição e Justiça da Câmara aprovou um projeto que prevê recursos para a formação e qualificação profissional de pessoas com deficiência no setor cultural. A proposta inclui dispositivo na lei que criou a Política Nacional Aldir Blanc de Fomento à Cultura para prever que entre as ações e projetos culturais que recebem apoio e fomento da União, estados e municípios estejam ações e iniciativas culturais que promovam a formação e a qualificação das pessoas com deficiência para atuação no mercado cultural. O relator, deputado defensor Estélio Denner, do União de Roraima, recomendou a aprovação por entender que o projeto se harmoniza com os inúmeros dispositivos constitucionais que concedem especial proteção às pessoas com deficiência. O projeto, que prevê recursos para a formação e qualificação profissional de pessoas com deficiência no setor cultural, segue agora para a análise do Senado. Da Rádio Câmara de Brasília, Paula Bittar.
8: Direitos Humanos.
14: Jandira Fegali, do PCdoB do Rio de Janeiro, defende a política de direitos sociais do país. Ela faz um alerta sobre os riscos para o bem-estar da população que podem ser causados por mudanças constitucionais sem fundamento na realidade.
15: Jandira Fegali considera que a proteção das conquistas sociais dos brasileiros deve estar no centro do debate nacional. A parlamentar cita o SUS e a educação pública entre as políticas que precisam ser fortalecidas, independentemente de quem estiver no poder.
8: Segurança Pública.
14: Avança na Câmara a proposta que cria as delegacias especializadas no atendimento às pessoas com deficiência. A repórter Silvia Munhato explica.
16: A Comissão de Defesa dos Direitos das Pessoas com Deficiência da Câmara dos Deputados aprovou o projeto que cria nos estados e no Distrito Federal as delegacias especializadas no atendimento às pessoas com deficiência. Pela proposta, o Poder Executivo deverá regulamentar a instalação gradual das delegacias, de acordo com a demanda de cada região. Por recomendação da relatora na comissão, a deputada doutora Alessandra Haber, do Podemos do Pará, foi aprovada a versão da Comissão de Segurança Pública para o projeto do deputado Juninho do Pneu, do PSDB do Rio de Janeiro. A principal mudança em relação ao texto original foi a previsão de financiamento pelo Fundo Nacional de Segurança Pública. Segundo a relatora, essa alteração dá à proposta maior viabilidade administrativa e financeira. De acordo com o texto aprovado, as delegacias deverão contar com equipes multiprofissionais formadas por delegados, investigadores, escrivães, psicólogos, assistentes sociais, intérpretes da língua brasileira de sinais e profissionais de apoio. A proposta que cria as delegacias especializadas no atendimento às pessoas com deficiência será analisada agora pela Comissão de Constituição e Justiça. Da Rádio Câmara de Brasília, Silvio Minhato.
8: Ciência e Tecnologia.
15: Uma comissão da Câmara aprovou regras para reforçar investigações de crimes cometidos pela internet. Saiba mais com a repórter Maria Neves.
17: A Comissão de Segurança Pública da Câmara aprovou o projeto do deputado Domingos Neto, do PSD do Ceará, que institui medidas voltadas a inibir crimes na internet e aumentar a pena para quem comete esse tipo de delito. Além de criar um tipo penal para organização criminosa digital, a proposta determina que a Justiça suspenda ou bloqueie perfis e contas usados para praticar crimes de forma continuada. Atualmente, a lei prevê a retirada de conteúdos específicos por meio de ordem judicial, mas não trata do bloqueio de contas, perfis ou canais na rede de computadores. A medida define organização criminosa digital como grupo de 3 ou mais pessoas que use a tecnologia para cometer crimes com pena máxima superior a 4 anos ou que atue em mais de um país. Pelo texto aprovado, apresentado pelo relator, deputado Capitão Alberto Neto, do PL do Amazonas, a pena para quem integrar, organizar, chefiar ou financiar organização criminosa digital será de 4 a 8 anos de reclusão, além da punição correspondente ao crime praticado. As penas serão aumentadas de 1/3 a 2/3 quando os criminosos utilizarem ferramentas avançadas para dificultar a identificação dos autores. O mesmo acréscimo é previsto para ataques a instituições financeiras, serviços públicos essenciais ou infraestrutura crítica, como sistemas utilizados pelo mercado financeiro. Ainda de acordo com a proposta, empresas de tecnologia, provedores de internet e instituições financeiras serão obrigadas a colaborar com as autoridades na identificação de suspeitos de cometer crimes virtuais. Outro ponto permite ao Banco Central determinar o bloqueio temporário de contas, valores ou transações financeiras sempre que houver indícios de lavagem de dinheiro, fraudes financeiras ou outros crimes com risco imediato de dissipação dos recursos. O

0: projeto que prevê medidas para coibir crimes virtuais ainda será analisado pela Comissão de Constituição e Justiça e terá de ser votado pelo plenário. Se aprovado, poderá seguir para análise do Senado. Da Rádio Câmara de Brasília, Maria Neves.
1: Economia. Mauro Benevides Filho, do União do Ceará, questiona a proposta de orçamento da União para 2027, estimada em 7,5 trilhões de reais, e alerta para o impacto dos juros da dívida pública que, segundo ele, devem alcançar 1 trilhão e 300 bilhões de reais no ano.
2: O legislador também contesta os valores divulgados sobre as despesas previdenciárias. Mauro Benevides Filho teme que o governo federal descumpra a regra constitucional que determina o limite de tomada de empréstimos, sob o risco de tornar insustentáveis as contas públicas.
1: Luiz Lima, do Novo do Rio de Janeiro, critica a política econômica vigente no país. Ele classifica como preocupante a perda do poder de compra da população e aponta o preço dos alimentos e os baixos salários como sinais das dificuldades enfrentadas pelos brasileiros.
2: Luiz Lima também avalia que o aumento do número de beneficiários de programas sociais reflete a falta de oportunidade de trabalho. Para o parlamentar, é preciso priorizar a geração de empregos, reduzindo a dependência da população em relação aos incentivos assistenciais.
1: Bom, Gás, do PT do Rio Grande do Sul, defende as medidas do governo federal para ajudar os micro e pequenos empreendedores com ampliação do limite de faturamento, renegociação de dívidas bancárias e acesso a mais recursos.
2: De acordo com o Bom Gás, apoiar pequenos negócios amplia investimentos e favorece o crescimento econômico, beneficiando trabalhadores e parcelas mais amplas da população, em conformidade com as políticas públicas de promoção de oportunidades para os brasileiros.
1: Ricardo Maia, do MDB da Bahia, ressalta a necessidade de manter as políticas sociais e econômicas em vigor, priorizando os problemas concretos da população, como o fim da fome, do endividamento e o acesso à saúde, à educação e ao mercado de trabalho.
2: Ricardo Maia também critica o discurso de ódio e a polarização, lamentando que a política tenha sido transformada em disputa entre torcidas, alheia às condições reais de vida da maioria dos brasileiros e à luta por um futuro promissor.
1: Saúde. A Câmara está debatendo a alternância entre medicamentos biológicos e biosimilares. Saiba mais sobre os usos dessas substâncias com a repórter Agui Pontes.
3: A Comissão de Saúde da Câmara dos Deputados aprovou uma proposta que permite a troca entre medicamentos biológicos e biosimilares. Para que a troca seja possível, é necessário haver critérios técnicos observados, acompanhamento clínico e de efeitos colaterais. A principal diferença entre esses medicamentos é a origem. Os biológicos são naturais e os biosimilares são sintéticos. A deputada Silvia Cristina, do PP de Rondônia, relatora da Comissão de Saúde, explica como se deu as discussões sobre o projeto.
4: Antes nós tínhamos um entrave, né, porque os biosimilares eram de complexo ativo, mas passado com o tempo, viu-se que podia ser feita essa dispensação, porque já não teria mais problemas, especialmente com parte da vigilância sanitária. Então nós fizemos um relatório pela aprovação, então essa dispensação ela é possível para garantir, é claro, um desenvolvimento melhor com relação à saúde.
3: Os medicamentos biológicos são produzidos a partir de células ou organismos vivos. Por virem dessa fonte, as moléculas geradas são grandes e complexas, como um anticorpo, por exemplo. Por causa dessas características, os medicamentos biológicos tendem a se degradar mais facilmente, com mudanças pequenas, como a de temperatura, e não permitem cópias idênticas. Por outro lado, os biosimilares são medicamentos desenvolvidos de forma artificial para apresentar semelhança com um medicamento biológico original, trazendo o mesmo efeito e obedecendo a normas técnicas específicas. Quando surgiram, trouxeram junto muitas dúvidas sobre sua segurança e principalmente sobre a segurança em fazer a alternância entre os medicamentos biológicos e biosimilares. A relatora Silvia Cristina explica que hoje em dia essa inquietação foi superada, dado o acúmulo de estudos, não só por parte da Agência Nacional de Vigilância Sanitária, a Anvisa, mas de órgãos como a Organização Mundial da Saúde e a Agência Europeia de Medicamentos. Ela defende que a proposta procura estabelecer na legislação os tipos de medicamentos e prever a segurança da alternância entre os dois tipos, desde que tenha acompanhamento técnico. A proposta que permite a troca entre medicamentos biológicos e biosimilares espera análise na Comissão de Finanças e Tributação. Da Rádio Câmara, de Brasília, Agui Pontes.
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1: Trabalho. Edilvan Alencar, do PSB do Ceará, defende o fim da escala de trabalho 6x1, com a adoção de 2 dias de descanso por semana. O congressista critica parlamentares que, segundo ele, mudaram de posição sobre o tema durante o período eleitoral.
2: Edilvan Alencar questiona a proposta de negociação direta entre patrões e empregados para definir a jornada de trabalho. O parlamentar considera que a mudança na legislação deve priorizar os direitos dos trabalhadores, independentemente das disputas políticas.
1: Benedita da Silva, do PT do Rio de Janeiro, defende a aprovação do fim da escala de trabalho 6x1, destacando a mobilização nacional em favor de 2 dias de descanso por semana. A deputada avalia que a pressão popular tem levado parlamentares contrários à mudança a rever suas posições.
2: Benedita da Silva considera que a participação dos movimentos sociais é fundamental para ampliar os direitos dos trabalhadores. A parlamentar ressalta a atuação de estudantes e representantes da classe trabalhadora na mobilização pela redução da jornada.
1: Reginaldo Lopes, do PT de Minas Gerais, é favorável ao fim da escala 6x1. E defende as garantias legais para assegurar tempo livre além do expediente. O deputado alega que a mudança pode melhorar a qualidade de vida e a saúde mental dos trabalhadores.
2: Em contrapartida, Reginaldo Lopes rechaça a jornada intermitente de trabalho e as negociações individuais, alegando que trabalhadores e patrões têm poderes desiguais de barganha. Ele conclama os eleitores a acompanhar as votações que ocorrerão no Senado sobre o fim da escala 6x1.
1: Alencar Santana, do PT de São Paulo, defende o fim da escala 6x1, atribuindo ao avanço da proposta à mobilização popular e ao apoio do governo federal. Ele lembra ainda o governo anterior e alguns senadores que eram contrários à matéria, alegando prejuízos a empresas e à economia.
2: Na avaliação de Alencar Santana, a aprovação da PEC que acaba com a escala 6x1 vai representar uma conquista dos trabalhadores, especialmente da juventude e das pessoas que dependem do próprio trabalho para garantir o sustento.
3: Votação.
1: A Câmara aprovou um aumento do limite anual para a admissão de bombeiros militares no Distrito Federal. A repórter Paula Bittar acompanhou a votação.
4: A Comissão de Constituição e Justiça da Câmara aprovou uma proposta que aumenta o limite anual para o ingresso de efetivo no Corpo de Bombeiros Militares do Distrito Federal. Segundo o texto, em vez das atuais 377 nomeações por ano, a corporação poderá admitir anualmente até 714 novos integrantes, dos quais 94 oficiais e 620 praças. Segundo a autora do projeto, deputada Érica Cocai, do PT do Distrito Federal, os atuais limites de ingresso não são capazes de fazer frente às demandas da população nos próximos anos.
5: Nós precisamos de mais profissionais no Corpo de Bombeiros aqui do Distrito Federal. São profissionais que não apenas protegem o patrimônio, mas são profissionais que protegem a vida ou as vidas da população. Todas as vezes que nós temos algum tipo de situação emergencial, nós lembramos dos bombeiros e nós chamamos os bombeiros. Então são profissionais que são fundamentais para a nossa cidade.
4: A proposta que aumenta o limite anual para o ingresso de efetivo no Corpo de Bombeiros Militares do DF já pode seguir para o Senado, a menos que haja recurso para votação antes pelo plenário da Câmara. Da Rádio Câmara de Brasília, Paula Bittar.
3: Eleições.
2: Reeleito com mais de 52 mil votos, Bebeto, do PP do Rio de Janeiro, agradece o apoio dos eleitores de mais de 88 municípios do estado e atribui a vitória à fé em Deus. Ao dizer que apresentou mais de 32 projetos, ele reforça estar entre os 10 deputados fluminenses mais atuantes.
1: O congressista destaca sua atuação na defesa de obras de mobilidade urbana na Baixada Fluminense, com a duplicação da rodovia Presidente Dutra e a revitalização da ferrovia em São João de Meriti. Bebeto promete seguir atuando em benefício do estado.
2: Charles Fernandes, do PSD da Bahia, agradece os quase 90 mil votos recebidos que o conduziram para o seu terceiro mandato na Câmara e reafirma seu compromisso em defender a agricultura familiar, o agronegócio e os municípios baianos na próxima legislatura.
1: Ele destaca investimentos na área de saúde do estado, incluindo mais de 20 hospitais e 27 policlínicas. Charles Fernandes defende ainda a soberania nacional, a autonomia dos povos e as relações internacionais baseadas na cooperação e nas relações harmoniosas entre nações. impugnações.
2: O Tony de Paula, do PSD do Rio de Janeiro, critica posicionamentos do Tribunal Superior Eleitoral, alegando haver diferença de tratamento aos candidatos à presidência da República no que diz respeito à retirada de publicações nas redes sociais.
1: O Tony de Paula pede que os ministros não protejam candidatos supostamente ligados às milícias, ao citar contratações de familiares de milicianos em gabinetes parlamentares, influências em hospitais federais e repasses de emendas a entidades ligadas a esses grupos.
2: Paulo Soares, do Podemos de São Paulo, faz um balanço dos seus 4 meses de mandato e destaca a apresentação de 31 propostas e a atuação em 7 relatorias. Entre os resultados, ele cita um projeto já transformado em lei, voltado à prevenção da saúde da mulher.
1: Paulo Soares também agradece os votos recebidos e afirma que vai continuar acompanhando as demandas do interior paulista, mesmo sem mandato. Ele defende uma atuação política focada em áreas como saúde e educação, com menos disputas ideológicas e mais atenção aos problemas da população.
2: Luiz Couto, do PT da Paraíba, agradece os mais de 60 mil votos recebidos, embora não tenham sido suficientes para garantir sua reeleição. Com 5 mandatos como deputado federal e 2 como estadual, ele afirma que sua trajetória foi dedicada à justiça social e à defesa dos direitos humanos.
1: Luiz Couto também reafirma o compromisso de continuar servindo ao povo paraibano, mesmo fora do Congresso. Para ele, o fim do mandato não encerra sua atuação em defesa da população, guiada, segundo ele, pela fé, pela honestidade e pelo compromisso com o próximo.
2: Geraldo Rezende, do União de Mato Grosso do Sul, diz que respeita o resultado das urnas e que vai seguir trabalhando até o último dia do seu mandato. No balanço de sua trajetória, ele destaca participação na criação da Universidade Federal da Grande Dourados.
1: Geraldo Rezende menciona ainda sua contribuição para a construção do Hospital Regional de Dourados e a implementação do primeiro SAMU indígena do país. O deputado também cita a construção de creches em aldeias e a defesa da regionalização dos serviços públicos.
2: Ismael, do PL de Santa Catarina, agradece os mais de 70 mil votos que recebeu, mas lamenta não ter alcançado a reeleição. Após 4 anos na Câmara e 37 anos de vida pública, o parlamentar faz um balanço da sua trajetória política e enaltece a experiência adquirida no Congresso.
1: Além disso, Ismael cita participação em comissões e frentes parlamentares, entre elas a de amparo às comunidades terapêuticas. O deputado conclui que pretende seguir em frente, agradecendo à família, aos amigos e aos eleitores pelo apoio.
2: Termina agora o Jornal Câmara dos Deputados, produzido pela Rádio Câmara, com trabalhos técnicos de Rafael Santos e apresentação de Márcio Aquilissardi e José Carlos Andrade. Uma ótima noite para você.
1: A Voz do Brasil volta amanhã. Boa noite.
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Oi, paixãozinha, boa noite. Eu sou o Edu. Tô chegando pra ficar com você mais uma noite juntos. Hoje é terça-feira, dia 13 de outubro. E a quarta-feira já mandou avisar que daqui a pouquinho ela vai estar aqui com a gente. Seja bem-vinda, seja bem-vindo ao nosso Cantinho do Amor. Como é que foi o seu dia hoje? Foi tudo bem? Você até estranhou, né? Que hoje já era terça-feira. Você deve ter pensado, nossa, é segunda? Não, ontem foi o feriado, a semana tá mais curtinha. Hoje foi terça-feira, mas seja bem-vinda. Seja bem-vindo, vem ficar aqui com a gente. Entre, fique à vontade. Se aconchegue. A partir de agora você abre o seu coração. Você manda aquela declaração de amor para quem você mais gosta. Nosso número de atendimento fica aqui liberado, hein? A partir de agora, só para você participar, para você mandar sua mensagem. É 9198-409-6019. A gente fala de amor, a gente sonha acordado com quem a gente gosta, a gente embala o nosso coração e faz aquela conexão de corações com o coração da pessoa que a gente ama. Se o amor existe, me perguntaram isso hoje. É claro que ele existe. Só quem recebe e sente no coração sabe que ele realmente existe. Porque o amor está em todos os lugares. Ele está, por exemplo, num abraço que acolhe, num beijo que faz o mundo parar, naquele bem-querer que acalma e faz o coração se sentir em paz. Um olhar que atravessa a distância, no silêncio que diz tudo e na saudade que nunca deixa de amar. Porque o amor, ele permanece mesmo quando a presença se transforma em lembrança, mesmo quando as palavras se calam e os caminhos se afastam. O amor continua, continua sempre vivo, nos gestos, nas memórias e na certeza de que uma vez ele tenha sido sentido de verdade, ele jamais deixa de existir. A partir de agora começa o programa mais romântico de todos os tempos. Vem ficar comigo. Você é a minha convidada, o meu convidado. Para a partir de agora a gente entrar nessa aventura com as músicas mais românticas e apaixonantes, como essa que a gente abre o Love Songs dessa noite de terça-feira. O som de Roxette. Listen to your heart. Agora 10h06, horário em Brasília. Um ótimo final de noite para você. Com todo o romantismo, com todo o amor no ar. É o Love Songs da sua nativa.

Nativa, Jorge Matheus, Tijolão, aqui no nosso cantinho do amor, do nosso Love Songs. 10h14, horário em Brasília. E hoje o Brasil perdeu um dos grandes nomes do axé, da música brasileira, um grande cantor e compositor que estava lutando já fazia um tempinho contra um linfoma, o nosso Netinho da Bahia. E ele fez grandes sucessos ao longo da sua carreira e com certeza deixou um legado maravilhoso. Foi um dos maiores incentivadores do axé no Brasil, do carnaval da Bahia. A gente vai ouvir um dos seus grandes hits, uma balada linda. Você já ouviu hoje na programação Menino. E agora vai ouvir Gostoso Demais. O arranjo do Netinho. Já estamos com saudade. Ainda bem que a música é imortal. 10h15. Esse é o nome.

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Marília Mendonça, Amante Não Tem Lar. Esse é o nosso Love Songs, é o programa mais romântico do seu final de noite, comecinho de madrugada, agora 10h28, horário em Brasília. Nessa primeira hora, daqui a pouquinho, viu? Meia hora a gente vai sortear uma camiseta da coleção 2026. E tem um caixador do Shine da Philco. 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Para fechar o Love Songs de hoje, já na madrugada da quarta-feira, tem a Necessaire da Nativa personalizada e 4 mini perfumes da Amaca com fragrâncias com alta fixação também, viu? 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Coloque seu nome completo, quero saber seu nome. A cidade de onde você está ouvindo o nosso Love Songs, a data de aniversário, o dia que você nasceu e o ano também, viu? O dia, o mês e o ano. Manda tudo isso pra gente e junto você já escreve aquela declaração de amor. O nosso número para você participar é o 9198-409-6019. Esse é aquele programa que a gente, depois de um dia corrido, com tanta coisa para resolver, a gente dá aquela desacelerada. Finalzinho de noite, para quem tá trabalhando ainda, tá com fone de ouvido, põe um Edu no seu rádio. Tá voltando para casa, tá indo trabalhar, e leva junto com você. Já tá em casa? Tá ouvindo na caixinha de som? Aumenta o volume. Toma aquela ducha, dá aquela relaxada, come alguma coisa. Aí você cria todo aquele clima gostoso. Se já puder, vai pra cama, fecha os olhos. Fica sonhando com quem você mais gosta. Esse é o momento de você deixar o seu coração ainda mais feliz, de você se emocionar, de você se apaixonar ainda mais. É o Love Songs na sua Nativa. Agora tem o Ahá, Crying in the Rain.

0: muito mais amor com Chitãozinho e Chororó, página virada. Agora 2h38, 10h38, horário em Brasília, esse é o nosso Love Songs, o programa mais romântico de todos os tempos. Daqui a pouquinho tem muito mais pra você.
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4: Oi, coraçãozinho. Tudo bem com você? Estamos de volta com o programa mais romântico de todos os tempos, o nosso Love Songs. 10h44, horário em Brasília. Você continua participando com a gente, nosso número é 9198-409-6019. Tem uma frase que eu li hoje, não sei se você vai concordar comigo, mas ela é linda. E diz assim: nem sempre recebemos de volta aquilo que nós damos, mas aquilo que nós damos é sempre aquilo que nós somos. Esse é o nosso Love Songs, esse é o momento da gente dar aquela desacelerada, da gente falar de amor, da gente dividir os sonhos, as alegrias, da gente também desabafar, não tem problema. O importante é você saber que você tem alguém que vai te dar o ombro amigo, que vai te dar um colinho, alguém que vai olhar para você, não vai te cobrar nada, apenas vai sorrir. Ele vai querer fazer você ficar feliz, você abrir aquele sorrisão lindo. Então abra o seu coração, pode mandar aquela declaração de amor, aquela mensagem linda para quem você mais gosta. 9198-409-6019. E a gente volta aos anos 80 com o Léo Jaime. Esse é o Love Songs da Nativa.

0: A Nativa é muito mais amor. Esse é um clássico da música sertaneja. Leandro e Leonardo, Pense em Mim, fechando a nossa primeira hora de hoje do Love Songs. E o Selene de Almeida Vasconcelos. Ô, minha linda, tudo bem com você? 5074, o final do telefone daí, o Selene. Parabéns, viu? Um beijo do Cicado pra você. Ganhou a camiseta da Nativa, da coleção 2026, a nossa primeira camiseta que a gente está sorteando hoje. E um caixador Dual Shine da Philco. 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A partir de amanhã, quarta-feira, é só trazer um documento seu pra buscar o seu primeiro kit. E o Selene de Almeida Vasconcelos. Próxima hora tem par de meias. Tem cobertor com mangas em muitas regiões do Brasil. Vai esfriar nos próximos dias. E esse presentão é pra você ficar aqui com a gente no Cantinho do Amor.
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10: 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Talvez existam sonhos que ainda não aconteceram, portas que se fecharam e planos que ficaram pelo caminho. Mas existe uma verdade que você precisa guardar no coração. 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Em Filipenses 1:6 está escrito: aquele que começou a boa obra em vocês há de completá-la. O que hoje parece um capítulo difícil pode estar preparando algo muito maior do que você imagina. Não tome uma fase da caminhada como se fosse o fim da história. Continue confiando, continue orando e continue caminhando. Deus nunca abandona aquilo que Ele mesmo começou. 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
11: 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Mas serão apenas 6 mil voluntários selecionados. A maioria é de brasileiros, 83% das inscrições.
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15: Um ótimo final de noite pra você. Agora 11:06. Horário em Brasília. Estamos juntos com o programa mais romântico de todos os tempos. Você abrindo seu coração, você mandando aquela declaração de amor. Tô esperando você. 9198-409-6019. Para você participar, o programa é tudinho seu. Aproveita para se declarar para quem você mais gosta. Não existe pessoa mais valiosa do que aquela que se importa com você. seja muito feliz. A gente gosta de falar de amor, mesmo que você ainda não tenha o seu amorzinho, mas ele vai chegar no momento certo. Não adianta querer correr atrás, seguir por impulso. Não, eu acho que vou me apaixonar, então ninguém gosta de mim. Não, sempre tem alguém esperando por você, que está procurando exatamente você. Então deixe, as coisas acontecem na hora em que tem que acontecer. Pense nisso. 9198-409-6019. Daqui a pouquinho os primeiros recadinhos de hoje. Então aproveite para mandar o seu recado apaixonado. Enquanto você escreve, a gente ouve Bryan Adams.

0: obrigada.
1: Nativa, Maiara e Maraísa, não abram mão aqui no nosso Love Songs. Esse é o programa mais romântico de todos os tempos. Seja bem-vinda. Seja bem-vindo ao nosso Cantinho do Amor. 91984096019. A Kelly tá aqui com a gente também. Kelly, um beijo pra você, viu? Um beijo educado. Obrigado pelo carinho, pela companhia. Diz que vai dormir daqui a pouco, mas vai ficar ouvindo. Então fica aqui com a gente no Cantinho do Amor. 11h23, horário em Brasília. Tem um recado da Ana Lúcia Bove pro Marcelo. Meu coração escolhe você todos os dias, viu? Em cada amanhecer e em cada sonho. Você é o meu sorriso mais sincero, meu abraço favorito e a paz que a minha alma precisava encontrar. Eu te amo mais do que as palavras conseguem explicar. E eu quero continuar escrevendo a nossa história com muito carinho, com muita cumplicidade, com muito amor. Você é um dos presentes mais lindos que a vida me deu. Mais um recado do coração, essa da Dani pro João. Se eu pudesse fazer um pedido ao universo, eu ia pedir para ter você aqui ao meu lado em todos os capítulos da minha vida. Nos dias bons, pra gente sorrir juntos, nos dias mais complicados, pra gente segurar as mãos um do outro e nunca desistirmos de nós. O meu amor por você é verdadeiro. Ele é profundo e é cheio de vontade de fazer dar certo. Meu coração tem endereço e esse endereço é você. Obrigado pelo carinho, viu? 9198-409-6019. O Mário Soares, ele é de São Paulo, capital. Eu gosto muito do Love Songs, viu, Edu? Eu quero mandar um beijo pra minha esposa Rose. E quero dizer que eu a amo demais.
2: Boa noite, do Melo.
1: Boa
2: meu
1: noite.
2: Meu nome é Sandra e meu recadinho hoje é pro meu esposo Marcelo. Queria dizer que eu amo muito ele e que ele é o amor da minha vida. Esse mês, a gente tá completando 30 anos de casados.
1: Que lindo.
2: É uma vida, né? Mas a cada ano
1: Verdade.
2: Que passa, a cada dia que passa, o nosso amor só aumenta mais. Eu amo muito ele e ele é o amor da minha vida.
1: Que lindo! Cuidei bem de vocês pra mim, viu, Sandra e Marcelo. Agora tem Dance C, de 1975, para você.

alternativa, a boiadeira Ana Castela, aqui no nosso Cantinho do Amor do Love Songs. E hoje, nessa data, 13 de outubro, aniversário também de um grande cantor, compositor, instrumentista, ator e produtor. Eu tô falando de um cearense. Oh, meu Deus do céu. Grande intérprete, cantor, compositor de grande sucesso, Raimundo Fagner Cândido Lopes. O Fagner está completando hoje 77 anos. Ele nasceu no dia 13 de outubro de 1949. Parabéns ao Fagner. A gente sempre está tocando músicas dele aqui no Love Songs e nós vamos homenageá-lo hoje, no dia do seu aniversário. Com certeza já cantaram parabéns lá em Fortaleza, no Ceará. Com certeza já comeu bolo e agora ele comemora com a gente no Love Songs. A gente vai ouvir um dos seus grandes sucessos. Aliás, é uma lista enorme de sucessos. É mais um grande sucesso que a gente toca aqui no nosso Love Songs, homenageando Fagner nos seus 77 anos.

0: A Nativa é muito mais amor com Daniel e Isa. Uma parceria linda demais. Os dois foram jurados do The Voice. Estou apaixonado. Essa é uma versão da sua Nativa para você. A Francilene Gonçalves, a Fran, Edu. Eu não quero citar um nome, mas eu quero deixar um recado para uma pessoa. Ela vai saber que é para ele. O meu recado é assim: não existe falta de tempo para quem gosta. Um bom dia ou saber como a gente está. O que existe é falta de interesse. Beijos, Edu. Tô aqui coladinho escutando você. Obrigado, viu, Fran, pelo carinho. Eu acho que ele já ouviu o recado. Obrigado por estar aqui, viu? Oi, Edu. Eu sou o Luciano Mota. Vamos juntos nessa viagem maravilhosa com as músicas mais marcantes de todos os tempos. A Denise Paulino também, Edu, passando para desejar um ótimo final de noite. Dizer que eu tô aqui deitadinha, como todas as noites, ouvindo Love Songs. Eu amo ouvir esse programa romântico e maravilhoso. Eu também, viu, Denise? Obrigado pelo carinho. E mais um recado também do Osmar, Osmar Santos. E aí ele escreveu aqui: eu tô curtindo as melhores canções que nos transportam aos momentos de afeto, amor e carinho. Obrigado, viu? Tá aqui com a gente também. Ah, tem um recado da Deise. A Deise manda um recado pro César. Às vezes eu fico aqui pensando em como alguém pode se tornar tão especial a ponto de transformar tudo ao redor. Você chegou e trouxe mais cor aos meus dias, mais alegria ao meu sorriso e mais sentido aos meus sentimentos. Eu quero te amar nos pequenos detalhes. Eu quero cuidar de você, eu quero te mimar, quero te abraçar forte e te lembrar sempre do quanto você é importante para mim. Se a vida me permitir escolher mil vezes será você. Te amo infinitamente.
1: Boa noite, do Melo.
0: Boa noite.
1: Meu nome é Ronaldo. O recado vai para Solange, que é o amor da minha vida, minha esposa amada, que tudo que eu sou, tudo que eu tenho em 26 anos de casado, eu devo a ela. Eu amo muito e dedico essa homenagem a ela.

0: Alternativa é muito mais amor com Guilherme Benuto. Pulei na piscina. Fechando a nossa segunda hora de hoje do Love Songs, do programa mais romântico de todos os tempos. Par de meias personalizado. Vai mudar o tempo em alguns lugares, em algumas regiões do Brasil. Tem cobertor com mangas também, que é maravilhoso, vai te esquentar bastante. Caio Bueno de Araújo, 2597. Final do telefone do Caio. A partir de amanhã, quarta-feira, é só trazer um documento seu. Tá bom? A gente te espera aqui na Nativa. Parabéns, Caio Bueno de Araújo. Próxima hora, mais uma camiseta, kit com shampoo e condicionador da Isabelles Cosméticos. E fechando Love Songs, necessaire. E quatro mini perfumes da Amaca. Se inscreva e boa sorte.
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2: No dia 12 de novembro, Diego Lopes e Charles do Bronx vão se enfrentar no UFC 335 em Las Vegas. E o combate vai definir quem vai levar o cinturão do Baddest Motherfucker, ou seja, o melhor casca grossa da categoria peso leve. E será a estreia de Diego Lopes na categoria até 70 quilos.
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5: Fala galera ligada na Nativa, tá na hora da dica de saúde por aqui. E a dica de hoje é simples, mas é fundamental. Então anote aí, cuide de sua mente. É isso mesmo, o estresse e a ansiedade podem afetar não só o emocional, mas também o corpo. Você sabia disso? Então reserve um tempinho para você. Pode ser uma caminhada, ouvir sua música favorita aqui na Nativa, claro. Ou até 5 minutos de respiração profunda. Só isso já ajuda aí muito. E não esqueça, dormir bem, se alimentar direito e praticar atividades físicas ajudam e muito a manter o equilíbrio mental. Tudo isso é muito importante. Saúde não é só física, é mental também. Cuide-se e continue sempre ligado aqui na Nativa FM para mais dicas como essa. Eu volto em breve, até a próxima. Tchau, tchau.
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9: Oi, coraçãozinho, bom dia. Bom dia, paixãozinha. Agora meia-noite, 4, horário em Brasília. Chegamos na quarta-feira, no meinho da semana. Hoje é dia 14 de outubro. Quase o meinho do mês também, né? Pois só falta quinta, sexta, mais um final de semana. Que bom ter você aqui, seja bem-vinda, seja bem-vindo ao nosso Cantinho do Amor. Aproveite para abrir o seu coração para mandar aquela declaração de amor. 9198-409-6019. Eu estava aqui pensando, antes de entrar no ar. É duro quando a gente pensa nisso, mas todos nós teremos uma última foto. Daremos um último abraço. Teremos uma última conversa e um último dia. A vida é finita. E as pessoas que a gente ama não vão estar aqui para sempre. Mas eu não quero falar sobre as pessoas que vão nos deixar, que vão embora. Eu quero falar sobre a vida que a gente ainda tem. Sobre amar sem ferir. Sobre perdoar quando o coração permitir. Sobre aproveitar os bons momentos e parar de adiar a própria felicidade. E a gente vive adiando. E não importa onde você esteja. Não importa o que você esteja enfrentando ou quanto as coisas estejam difíceis para você, a gente tem que tentar encontrar motivos para ser feliz. Então, tenha gratidão pelo que ainda existe, por quem permanece e pelas oportunidades de recomeçar. Porque um dia, tudo isso vai chegar ao fim. Então, que você não precise perder tudo para entender o valor o que você tem hoje. Enquanto você estiver aqui, viva, viva totalmente, ame, perdoe. E o mais importante, seja feliz. 6:06, bom dia.

0: côncavo e o convexo, aqui no nosso Love Songs. Meia-noite 22, madrugada de quarta-feira, hoje, dia 14 de outubro. Tem um recado aqui da Renata, pra você, Pedro. Meu coração tem um jeito lindo de lembrar de você a cada segundo, viu, meu amor? Mesmo quando nós estamos longe, é como se a minha alma abraçasse a sua. Você é o meu pensamento mais bonito, é o meu sorriso mais sincero, e você é o amor que eu quero levar comigo por toda a vida. Não se esqueça nunca que eu te amo demais. Do Caio para Helena. Se você pudesse entrar no meu coração por um instante que fosse, você entenderia por que que o meu sorriso muda quando eu estou pensando em você. É porque os meus olhos brilham quando eu ouço o seu nome. Eu não sei te explicar direito com palavras, só com sentimento. Mas eu posso te garantir que você despertou em mim um amor tão profundo que nem as palavras conseguem explicar. Só quero você. Eu só quero esse amor que faz o meu mundo ficar muito mais bonito. Um recado agora da Luciane para você, Jair Lima. Oh, meu amorzinho, se eu tivesse mil vidas em todas elas, eu ia pedir ao destino para encontrar você. Porque não é apenas paixão aquilo que eu sinto. É uma vontade louca de cuidar de você, de ficar perto, de dividir os sonhos, de te amar até nos dias mais difíceis. Você é aquele pedacinho de felicidade que meu coração nem sabia que precisava. E tenha certeza, se depender de mim, nunca vai faltar amor pra você.
1: Meu nome é Tamara da Silva, minha recadinha romântica é pro meu marido Lucas. Queria falar pra ele que eu amo ele muito. E agradecer ele, agradecer a Deus. Tudo que eu tô vivendo nessa vida foi graças a ele. E tudo de bom que tá acontecendo na minha vida graças a ele. E dizer que eu amo muito ele. E que ele me faz feliz e ele me completa a minha vida.

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1: Nativa, Luan Santana, dor desse amor, aqui no nosso cantinho do Love Songs. Meia-noite 41. Estamos na quarta-feira, dia 14 de outubro. Tem recado do coração da Flávia pro Wellington. Ela escreveu assim pra você: você é a parte mais linda da minha história. Você é aquele abraço que acalma a minha alma. É o sorriso que ilumina os meus dias. E eu sempre vou escolher você na minha vida. Eu quero estar ao seu lado em cada amanhecer. Eu quero segurar na sua mão os dias difíceis. E quero te amar cada dia a mais. A Francine também está deixando um recado para o Celso. Amar você.

0: Você foi descobrir todos os dias que meu coração sempre fez a escolha certa. Você é o meu pensamento antes de dormir. É o meu primeiro sorriso ao acordar. É o sonho mais bonito que a vida me deu. Eu não prometo um amor perfeito para você, mas eu prometo um coração sincero. Eu prometo que eu vou lutar por nós dois e vou te escolher sempre, porque eu te amo, além das palavras. Tem mais um recado da Tânia pro Vanderlei. Se o destino me perguntasse o que eu mais desejo nessa vida, é claro que eu responderia sem pensar: é você. Eu quero construir lembranças ao seu lado, rir das coisas bobas. Eu quero dividir os meus sonhos e envelhecer segurando a sua mão. Porque meu amor por você não é só de hoje e nem de amanhã. É aquele amor que deseja ficar, cuidar, proteger e permanecer para sempre. Recado agora para você, Leandro.
1: Meu áudio vai para o meu amado esposo, Leandro. Quero dizer que eu amo muito, muito, muito ele. Faz 20 anos que a gente tá junto, mas ele vai ser pra sempre meu eterno namorado. Um beijo, ótima noite.
0: E pra vocês também, a Érica, que tá mandando pro seu grande amor. Cuidem bem de vocês, pra mim. Maná.

0: Ativa, que linda dupla, Paula Fernandes com Almir Sater. Essa música é linda demais, Jeito de Mato. Fechando mais uma hora do nosso Love Songs, meia-noite 58, horário em Brasília. Tem presente pra você, Veronice Aparecida Fiuza, do 8240. Parabéns, viu, meu anjo? Um beijo educado pra você. Nosso terceiro kit é seu. Camiseta da Nativa Coleção 2026. Você pode escolher, tem Aproveitar o Dia e o Bom da Vida, tem Brindar um Novo Encontro ou Explorar o Mundo e Viajar Sem Limites. Mais um kit com shampoo e condicionador de 500ml da Isabelles Cosméticos. A partir de hoje, no Veronice é só trazer um documento seu, tá bom? Venha buscar o seu kit. Parabéns! 5 dias úteis para você, contando a partir de hoje, quarta-feira. Próxima hora tem Necessaire, tem 4 mini perfumes da Amaca, os últimos recadinhos de hoje. E muito mais músicas românticas para você.
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3: Olá, galera da Nativa FM, a dica de saúde de hoje é pra você aí que tá no seu escritório, você que passa muito tempo sentado, ó, preste atenção. Passar muito tempo sentado ou curvado pode causar dores nas costas e no pescoço. Então, sempre que possível, ajuste sua postura, mantenha a coluna ereta, apoie bem os pés no chão e evite ficar inclinado sobre o celular ou o computador por muito tempo. E mais, se trabalha sentado, olha só, levante-se a cada da hora, alongue-se e dê uma caminhada rápida. Seu corpo agradece. Se você acha que você vai esquecer, vai a dica. Você pode colocar o seu despertador de hora em hora. Pequenos hábitos fazem toda a diferença para a sua saúde, então cuide-se e continue ligado aqui na Nativa FM para mais dicas. Vambora! Até a próxima. Tchau, tchau!
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7: Oi, paixãozinha, bom dia. 1:02, horário em Brasília. Hoje é quarta-feira, madrugada de quarta-feira. Você tem um dia maravilhoso, bem aconchegante, com muito amor. 9198-409-6019. Esse é o nosso número de WhatsApp para você abrir o seu coração, para você se inscrever para ganhar necessaire e os 4 mini perfumes da Amaca. Da Amaca Paris, quem usa ama. Com 4 fragrâncias, uma mais cheirosa que a outra, e todas com alta fixação. E para você abrir o coração também, para você se declarar para quem você mais gosta, para você homenagear essa pessoa, mandando essa declaração agora de madrugada. Para você que tem o seu amorzinho, a gente sempre fala aqui de um amor que vai chegar, esse alguém no tempo certo vai entrar na sua vida, mas para aqueles que já estão juntos, às vezes eu recebo assim algumas mensagens, então fala alguma coisa para quem já está junto, para poder ajudar a melhorar ainda mais o relacionamento. Você quer algumas dicas? Então tomem banho juntos, demorem mais nos beijos, aproveitem um ao outro, tranquem a porta do quarto também. Guardem os celulares, olhem um para o outro. Quem está ao seu lado merece mais atenção do que a sua tela. Dancem devagar na cozinha, riam das mesmas piadas bobas, porque a alegria mora nos pequenos momentos. Então façam esses momentos acontecer. Andem de mãos dadas, flertem como se ainda estivessem se conhecendo. A conquista não deveria acabar no sim, não. Sabe outro ponto importante também? Para quem já está no relacionamento, lutem contra o problema, não um contra o outro. Lembre-se que vocês estão no mesmo time sempre. Planejem encontros, mantenham a chama acesa. Amar, amar é verbo. Precisa ser praticado todos os dias. Então aproveita durante o dia, manda aquele estou com saudade. Volta para casa com vontade de encontrar quem você ama. Faça com que essa pessoa se sinta desejada e não apenas necessária. E mais um último toque para você, que é muito importante. Lembre-se, o amor não acaba de uma vez. Ele vai sendo esquecido nos pequenos gestos. Umi 5, bom dia.

sentia um acréscimo de estima por si mesma e parecia-lhe que entrava enfim numa existência superiormente interessante, onde cada hora tinha o seu encanto diferente, cada passo com

0: Alternativa é muito mais amor com Marisa Monte e Arnaldo Antunes. Amor, I love you aqui no nosso Love Songs. Mandar um beijo pra Mônica Chicolé. Tá em Santos, tá ouvindo a gente agora pelo aplicativo. Tá curtindo Love Songs? Ela fica na sala, fica ouvindo o programa todo. Obrigado pelo carinho, viu, Moniquinha? 1h25, horário em Brasília. Tem um recado do coração da Gabi pro Antônio Carlos. Você é o meu pedacinho favorito do mundo. Você é o meu sorriso mais sincero. Meu abraço preferido. Não preciso nem dizer que estou morrendo de saudade de você. Ainda bem que já chegamos na quarta-feira. Falta pouquinho pra gente se encontrar. Promete que quando a gente estivermos juntos, você não vai me largar um segundo sequer? Obrigado, viu? 1h25. Tem mais um recado da Flávia pro Antônio. Eu só queria te lembrar que entre tantas pessoas nesse mundo, meu coração escolheu você. Te amo infinitamente. 1h26. O recado agora é pro José Roberto.
1: Boa noite, Edu Melo.
0: Boa noite.
1: Aqui sou eu, Andréia. Queria
0: Andréia.
1: Mandar um recadinho para meu grande amor, meu esposo, minha vida, José Roberto, minha paixão. Que ele é a melhor coisa que aconteceu na minha vida. Depois de tantas tentativas, tantas experiências sofridas, ele veio para alegrar a minha vida, para fazer a mulher mais feliz do mundo. Ele me completa, ele é parceiro, ele é companheiro. Ele é tudo pra mim, ele é amigo. E eu queria dizer que eu amo muito, muito, muito, muito ele. Beijo.

0: Nativa, Victor e Léo Momentos. Agora faltam 20 minutos para as 2 da madrugada, horário em Brasília. Daqui a pouquinho tem um amigo velho, Rafa Guidotti, Mano Velho, Mano Novo e o Forró Nativa. Os últimos recadinhos de hoje. Um recado da Rosângela para você, Luciano. Meu dia fica muito mais bonito, sabia? Quando eu falo com você, quando a gente se vê em chamada de vídeo, o meu sorriso fica mais fácil. Meu coração fica mais quentinho quando eu estou pertinho de você. Da Soraya, Luiz Carlos. Eu não preciso de muito para ser feliz, viu, meu amor? Eu só preciso de carinho, de abraços apertados e de você sempre pertinho de mim. Quero te agradecer por você cuidar tão bem de mim, da minha filha Aline, do Estevam, por estar aqui sempre. Sempre que eu preciso, você está a postos. Nunca me disse não. Pelo contrário, cuida tão bem de mim e da minha família, que não tem como eu não me emocionar e te agradecer por tudo isso. Eu te amo para sempre. Mais um recado do coração da Sandra para o Robson. Eu não preciso de muito para ser feliz. Se eu tivesse que escolher de novo, em 1000 vidas diferentes, ainda escolheria você, viu? Sem pensar 2 vezes. Porque amar você é uma das coisas mais lindas que já aconteceram comigo. 1h42, horário em Brasília. O recado agora é para Bel.
1: Meu nome é Evan e eu tô aqui, ó, do lado de uma pessoa maravilhosa que entrou na minha vida agora há pouco tempo, que me faz muito feliz. E eu tô falando e ela tá indo aqui, ó. Mas ela sabe que meu amor por ela não dependeu de mim. Foi ela que me conquistou. Ela sabe disso. Que eu amo essa mulher que tá do meu lado, que ela fez a coisa mais incrível na minha vida. Fez eu feliz.

Sim, todo amor é sagrado. Gabriel Sáter, João Carlos Martins, fechando o nosso Love Song de hoje, um grande clássico, Amor de Índio, do Beto Guedes. E tem presente para Catiane de Oliveira Mancano, no 4640. Catiane, minha linda, parabéns, viu? Um beijo do Cicado para você, tá ganhando a nossa necessaire. A necessaire que é personalizada para você levar as suas coisinhas quando você for viajar, no dia a dia, pro trabalho também. E tá ganhando 4 mini perfumes da Amaca, com fragrâncias com alta fixação e aquele cheirinho de sucesso que cabe no seu bolso. A partir de hoje, Catiane, hoje é quarta-feira, 5 dias úteis para você, tá bom? Traz um documento, a gente te espera. Tem Love Songs logo mais à noite, a partir das 10 da noite, depois da Voz do Brasil. Nativa entrou no grupo, aí tem a Voz do Brasil e a gente volta no nosso Cantinho do Amor. Bom descanso, uma linda quarta-feira para todo mundo. Beijo para quem é de beijo, abraço para quem é de abraço. Cuida bem de você para mim. Até logo mais à noite. Vem aí, amigo velho, mano novo, Rafa Guidotti, Forró Nativa coladinho com Love Songs. E eu te espero hoje à noite com o programa mais romântico de todos os tempos. Tchau, gente. Bom descanso. Até logo mais à noite com Love Songs. Forró Nativa tá chegando.

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0: 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Foi bolo. 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
3: E quarta-feira?
0: Brownie.
3: E ontem, quinta?
0: Torta de maçã.
3: Ganhou, Gabriel.
2: Ganhou?
3: Ganhou, Gabriel!
0: Semana. Obrigada, Nativa, por esse presentão. Amei, amei, amei. 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
5: Fala, galera ligada na Nativa, tá na hora da dica de saúde por aqui. E a dica de hoje é simples, mas é fundamental. Então, anote aí. Cuide de sua mente. É isso mesmo. O estresse e a ansiedade podem afetar não só o emocional, mas também o corpo. Você sabia disso? Então reserve um tempinho para você. Pode ser uma caminhada, ouvir sua música favorita aqui na Nativa, claro. Ou até 5 minutos de respiração profunda. Só isso já ajuda aí muito. E não esqueça, dormir bem, se alimentar direito e praticar atividades físicas ajudam e muito a manter o equilíbrio mental. Tudo isso é muito importante. Saúde não é só física, é mental também. Cuide-se e continue sempre ligado aqui na Nativa FM para mais dicas como essa. Eu volto em breve. Até a próxima. Tchau, tchau.
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0: Valeu, boi pintado. Segura no rabo do boi, bicho moro condenado. Meus amigos e minhas amigas e meus amigos, meus conterrâneos e minhas conterrâneas, alô, senhoras, senhores, trabalhadores e trabalhadoras do Brasil, aposentados e aposentadas do Brasil, gente de bem, se olhar a quem, emplacamos, chegamos à quarta-feira, hoje é quarta-feira, é o dia 14 de outubro do ano 2026, estação é a Primavera Brasileira. Que primavera privilegiada, diferenciada, né? Entendendo aqui na região sul, região sudeste, região centro-oeste. Olha que bacana, viu? Muita chuva, às vezes vendaval, às vezes temporal, granizo, tudo mais. A paisagem está verdejante, entendeu? A agricultura agradece, as represas agradecem. Você vê lá Foz do Iguaçu, nas cataratas, 8 vezes o volume super, 8 vezes. É água demais. Esse país é beneficiado, privilegiado. Agora falta chegar a chuva para o Nordeste, não é verdade? E para a região Norte, que é cíclica essa seca na região amazônica. Mas as chuvas estão chegando, aquele fumaceiro todo vai desaparecer e os rios vão encher. O Pantanal aqui em Mato Grosso do Sul, vai voltar às suas origens e assim o Brasil vai se aproximar para o verão verdejante, gostoso, limpo e sensacional. Meus amigos e minhas amigas, aceite os cumprimentos do mano velho, amor em filho. Eu nasci nas catingueiras entrançadas de Cipó. Viajei de caminhão junto com Mané Cotó. Não sou locutor modelo, mas estou aqui sem cabelo, vivendo do meu gogó. Diretamente de Souza, diretamente do Vale dos Dinossauros, na gloriosa, na histórica, na inesquecível Piapá R.A. Raíbeabá, Balanceia, Paraíba. Estou aqui ao lado do querido Mano Novo, Expedito Duarte.
1: Opa!
0: Forró Nativa, Mano Velho, Mano. Ano 44, hein? Completamos 43 anos no sábado passado, na verdade, que foi justamente o dia 10. E hoje já estamos começando o ano 44 de forró com Mano Velho, Mano Novo. Mano Novo, está tudo certo e correto. E trinta gotas serena, Mano Novo.
1: Uma espiga no borralho.
0: Uma espiga no borralho. Então tá bom demais. O milho de cacimbo de dentro, gostoso, às 6 horas assadinho, porque está no borralho. Qual é a produção do programa de hoje, Mano Novo?
1: Dicionário de provérbios, expressões e ditos populares.
0: Olha aqui, que o dicionário, não é verdade, Mano Novo?
1: É.
0: Que bacana, que legal. Olha, gente, hoje tem muita palestra legal aqui. Eu vou trazer aqui uma ideologia, uma filosofia. Olha aqui, minha gente, toda árvore é uma planta, mas nem toda planta é uma árvore. É boa essa aqui. Toda árvore é uma planta, mas nem sempre toda planta é uma árvore. Vou contar para vocês assim. Ah, você se lembra do carburador? Eu vou contar hoje aqui no Forró Nativa a história do carburador, esta peça que foi importante durante alguns séculos e de repente, de 30 anos, 36 anos atrás, acabou, entrou no esquecimento. Mas será que ainda existe carburador? Existe algum maquinário? Existe algum veículo? Existe algum meio de transporte que ainda usa o carburador? Vou contar aqui no Forró Nativo. Tem muita coisa legal. Então, Mano Novo, dê um bom dia pro Macharal do Brasil, Mano Novo.
1: Mas com prazer, bom dia, gente porreta.
0: Moral total na quarta-feira, Macharal. E um bom dia carinhoso e respeitoso para todas as mulheres do Brasil.
1: Calientemente.
0: Olha o Papa Figo, Severina.
1: Bom dia, minhas queridas.
0: Está no ar o Forró Nativo de quarta-feira, Brasil.

Aqui, Forró Nativa, agora ano 44, em comando o Verbo Ano Novo, hoje que é quarta-feira, é o dia 14 de outubro, estamos no ar em nome de Dry Leves, construindo soluções inteligentes, e Max Power, o estimulante sexual, que é uma potência mundial. 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Meus amigos e minhas amigas, Mano Véio mandou sempre aqui, navegamos em céu de brigadeiro, céu de brigadeiro. Mas quem voa sabe que de vez em quando aparece, por exemplo, a turbulência, aparece estratos cúmulos, cúmulos nimbus, entendeu? Muita turbulência, sky que é turbulência. A vida da gente é assim. Nem sempre é só céu de brigadeiro, nuvens carneirinhos, não. Às vezes tem temporal, que assim. Então, nós hoje temos aqui uma notícia para passar para vocês, que eu, o Mano Novo, a Mana Véia, a Mana Nova, a Mana Baby, estamos com os corações trancados. Porque perdemos esta semana mais um irmão, Luciano, meu querido irmão Luciano. Então, neste ano de 2026, no dia 5 de agosto, perdemos o irmão Raimundo. Raimundo Nonato Amorim morava em Barra Mansa, no estado do Rio de Janeiro, e morreu vítima de um AVC de 68 anos de idade. E esta semana, anteontem, foi em Fortaleza o nosso irmão Luciano. Estava com 74 anos de idade, já vinha sofrendo com questão cardíaca e de repente foi vitimado por um infarto do miocárdio fulminante. Então, nós há 4 anos perdemos uma irmã, a Maria da Guia. Maria da Guia tinha 68 anos de idade, também morreu por um infarto do miocárdio. Então, foram 3 irmãos que perdemos em 4 anos. Éramos em 8, agora estamos em 5. Eu até falei, olha gente, o nosso prazo de validade está acabando, hein? Então nós que continuamos aqui no planeta Terra, nessa dimensão, a Lurdinha, a Mana Véia, eu, Luiz, Mano Novo, a Ecília, a Mana Nova, 70 anos de idade, o Mano Novo, Expedito, a 66, e a irmã mais nova, a Mana Baby, Socorro, com 63. Então temos que cuidar da saúde, porque é necessário você ter realmente esse cuidado com a saúde. Agora, a morte não manda recado, bilhete nem telegrama. Então, a dor de perder o irmão é a ruptura de um dos laços mais profundos da vida, marcada pela sensação de perder um pedaço da própria história, da infância e da identidade compartilhada. Muitas vezes, a dor dos pais que perdem um filho recebe toda a atenção, fazendo com que o sofrimento de irmão sobrevivente seja colocado em segundo plano ou guardado em silêncio. Psicologicamente, há uma perda não apenas de uma pessoa, mas de uma versão de si mesmo que existia naquela relação. O papel de irmão, a cumplicidade, as brigas, as brincadeiras, e só faziam sentido juntos. É comum transitar entre tristeza profunda, saudade infinita, até a raiva pela injustiça da ausência. A ausência, ela é muito delicada, a ausência é muito atrevida. As fases do luto, a negação, a raiva, a tristeza, a aceitação, não seguem uma ordem fixa. Elas são cíclicas e podem reaparecer em datas especiais, lembranças ou momentos de fragilidade. Validade é o que se sente. Sua dor importa mesmo que o mundo ao redor pareça focado em outros familiares. Não tenha pressa de superar. O objetivo não é apagar a presença de seu irmão, mas aprender a conviver com a saudade sem ser destruído por ela. Guardar fotos, conversar sobre momentos bons, difíceis, vividos juntos, ou criar uma forma de homenagem ajuda a manter a história dele viva. Caso vazio da insônia, a culpa excessiva, outros sintomas de depressão fiquem insuportáveis, o acompanhamento de um psicólogo ou de um psiquiatra é fundamental.
para acolher esse processo. Você pode encontrar relatos e reflexões de apoio, muito, é só pesquisar. Mas eu só queria registrar este momento de dor para a família Murim, porque de 8 irmãos, estamos agora em 5. E o futuro como será? É resiliência, fé, orações, é o que nós estamos sentindo. E que desejamos aqui, em outra dimensão, paz para os irmãos que perdemos. Maria da Guia Murim, há 4 anos atrás. Raimundo Nonato Murim, há pouco mais de 60 dias. E há 3 dias atrás, o nosso querido Luciano Amorim, que morava em Fortaleza, no estado do Ceará. Então, esse é o meu sentimento. E eu queria expressar com vocês que nos acompanham no dia a dia aqui do Forró da Ativa, esse momento, momento de dor, mas de resiliência, fé acima de tudo. Tá ok, meus amigos? É a manifestação aqui de Mano Velho e Mano Novo, especial do Forró Nativo de quarta-feira. Brasil!

0: 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Hoje, gente, é quarta-feira, semana está na metade, não é verdade? Tudo de bom para todo mundo aí, que bacana, que legal. Mano Novo, a pesquisa que você montou, preparou para o programa, Mano Novo.
1: Expressões ditados.
0: Expressões ditados.
1: E também ditos populares.
0: Ditos populares, então sapeca no ar, Mano Novo.
1: A cavalo dado, não se olham os dentes.
0: É, a cavalo dado, não se olham os dentes, é verdade.
1: Isso é famosa.
0: É famosa.
1: Isso significa o quê?
0: O quê, Mano Novo?
1: Não devemos reclamar de presentes ganhos.
0: Ah, tá certo. Então, veja bem, você ganha um presente, não ache, puxa vida, olha, eu dei um par de meia pra minha avó. O aniversário da avó, eu dei um par de meia. Ah, pra minha tia, que é solteirona, eu comprei um pinguim pra ela botar na porta da geladeira. Nossa, você é muito antigo, hein? Você é época da geladeira Frigidaire. Rapaz do céu, viu? Então, quer dizer, a cavalo dado não se deve olhar os beiços do cavalo, né, Mano Novo? Com certeza absoluta. Daqui a pouco tem mais expressões aqui, com certeza absoluta também. 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Mano Novo, daqui a pouquinho, no Forro Nativa, um trabalho do nosso querido André Costa, o Mano Papi, e do nosso querido Thales Castro aqui da Nativa FM aqui do estúdio. Vamos colocar no ar as manifestações dos nossos amigos ouvintes que estão gravando, estão passando aqui, comemorando junto conosco 43 anos de forró. Que bacana, que legal. Então daqui a pouco vamos colocar alguns ouvintes hoje, amanhã quinta-feira, também na sexta-feira, entendeu? Vai ser muito legal, até no sábado também, tá certo? Bacana, gente, então vamos curtir esse Forró Nativa, porque é sucesso como no velho

0: beira da Tuia. Na beira da Tuia, a gente lembra de quem? Tonico Tinoco. Tonico Tinoco, os grandes sertanejos, eles tinham um programa na Rádio Bandeirantes que fizeram durante muitos e muitos anos. O nome do programa é Na Beira da Tuia. Que bacana. Na Beira da Tuia, né? Porque aquele fazendeiro, aquele sitiante que planta café, colhe o café, e geralmente ele tem lá uma quadra onde ele vai botar o café, a semente do café colhido, para secar, não é verdade? E do lado tem sempre uma casa redonda, chama Tuia, onde ele armazena aquele produto, depois ensaca para ir para o benefício. Então, na beira da Tuia. Então, quem é fazendeiro, quem cria café, tem sempre uma memória boa. Na beira da Tuia. E aqui, homenagem aqui, a saudade dessa dupla maravilhosa, Tonico e Tinoco. Mas nas minhas pesquisas, eu tenho que declarar para vocês o seguinte: toda árvore é uma planta, mas nem toda planta é uma árvore. Que interessante. Meus amigos do Forró Nativa, a cada dia que passa, aprendemos uma nova lição. A gente pensa que os ensinamentos da vida são de um jeito, mas é a própria vida que alerta que nem tudo sempre é assim. Vou dar um exemplo. Um biólogo afirmou que muitas plantas nas florestas não são consideradas árvores. Dá para acreditar? E esse estudioso foi mais além, ao declarar o seguinte: toda árvore é uma planta, mas nem toda planta é uma árvore. E ele explica: árvore é uma forma de crescimento das plantas, uma das muitas formas possíveis das plantas existirem no mundo. Existem muitas definições para o conceito árvore, alguma menos e outra mais inclusivas. Uma definição bem simplificada seria que árvores são plantas perenes, ou seja, que duram mais de um ano, que crescem a partir de um único tronco e atingem um tamanho considerável. Então, vou daqui a pouco falar que toda árvore é uma planta, nem toda planta é uma árvore, porque o Mano Novo está aqui pedindo licença. Provérbios ditos populares, Mano Novo.
1: A dar com o pau.
0: A dar com o pau, quer dizer, a dar com o pau, Mano Novo.
1: Significa fugir.
0: A fugir, é?
1: Ou pode também ser em abundância.
0: Em abundância, rapaz, o cara teve uma colheita de caju, mas foi muito bom. Caju a dar com o pau. O cara colheu muito abacate, abacate é dar com pau, né, Mano Novo?
1: Por aí.
0: Abundância do Forró Nativa de quarta-feira, comando velho e mano.

0: trocar por stories no Instagram. Bora que bora, meu povo! 2h39 do Forró Nativa desta quarta-feira, 14 de outubro. Você participando com a gente, 9198-409-6019.
1: Bom dia, Vitote.
0: Bom dia.
1: Mano novo, mano velho.
0: Tudo bom?
1: E aí, tudo bem?
0: Opa!
1: Eu gostaria de ouvir o Espeto da Galega.
0: Olha.
1: E eu ofereci pra todos... caminhoneiro, porteiro, é o Edivaldo do condomínio Praça das Orquídeas em Santana. Valeu!
0: Zona Norte, Santana, valeu Edivaldo, Amazã, Espetinho da Galega.
2: Bom dia Nativa, bom dia mano do Brasil, bom dia cara aqui no Edote, bom dia mano velho, bom dia mano novo.
0: Suave.
2: Amigo velho aqui da Terra Mano do Brasil, sempre coladinho com vocês.
0: Tamo
2: com
0: junto.
2: Essa maravilhosa. Tá colocando aí pra gente ouvir aí. O Eterno Gonzagão aí, qualquer uma dele aí.
0: Qualquer uma.
2: Aqui é o Bê Carvalho aqui, sempre.
0: Deixa.
2: Você, Terra Mano Brasil.
0: Um forte abraço. Valeu, um forte abraço. Vou fazer o seguinte, eu vou tocar Asa Branca, porque eu sei que a semana toda tem gente pedindo Asa Branca, eu toquei outras do Gonzagão, mas não toquei Asa Branca, nem ontem terça, nem segunda-feira. Então, eu vou, já que você pediu qualquer uma, eu já vou atendendo aí com Asa Branca daqui a pouquinho, tá bom? Que o pessoal tem pedido aqui na segunda, na terça, eu acabei não atendendo. É claro que eu toquei outra do Gonzagão, mas não Asa Branca. Então, já que você falou qualquer uma, já vamos de Asa Branca daqui a pouquinho. Aqui no Forró Nativa desta quarta-feira, meio de semana. Diga seu bom dia pra nós.
3: Bom dia, mano véi. Bom dia, mano novo. Bom dia, Forró Nativa. Aqui é de Cleide, de Santa Catarina,
0: opa,
3: São Francisco do Sul. Toca pra mim aquela do Zé Vaqueiro, aquela nova lá, Flash.
0: Flash.
3: Oferecer pra todos os ouvintes.
0: Boa, essa é
3: valeu,
0: boa.
3: Valeu, tchau, obrigado.
0: Tchau, obrigado. Já a gente toca. Essa é boa, a nova do Zé Vaqueiro, Flash. Muito boa, boa mesmo, viu?
4: Bom dia, Rafael Tidote.
0: Bom dia.
4: Aqui é o Tédio Popó Terceira, município do Tucano. Gostaria de você passar sua música. E a Cássio, qualquer uma que você manda, viu?
0: Boa!
4: Oferecer meu primo Maione, Jaime.
0: Olha!
4: Dorival, Lucas, Zenito do Bar, Zenito do Baio.
0: Ah.
4: E Mano Velho, Mano Novo, e a você.
0: Obrigado!
4: E pra todos que estão ouvindo essa maravilhosa rádio, que é a melhor do Brasil. Que Jesus te abençoe e que tenha um ótimo dia.
0: É nóis que obrigado. É nóis, hein? Valeu, um abraço pra você também, obrigado!
5: Oi, bom dia, Mano Velho, bom dia, Mano Novo.
0: Bom dia,
5: Forró Nativa. Bom dia. Forró Nativa nas quebradas do sertão.
0: Opa.
5: Aqui é o Cícero Batista.
0: Ô Cícero.
5: O amigo velho.
0: Vale.
5: Bom dia, amigo
0: bom
5: velho.
0: Bom dia, bom dia.
5: Amigo velho, se for possível, toca pra mim. Noca do acordeon, Coração de Artista.
0: Coração de Artista. Deixa eu anotar aqui. Muito bem, tá anotado. Vou procurar ela nos nossos arquivos aqui das nossas playlists com mais de 80 milhões de música. Um abraço, garoto. 2h43, bom dia.
6: Bom dia, Nativa.
0: Bom dia,
6: Mano Velho. Bom dia, Mano Novo. Bom dia a todos, Mano da Nativa. Toca pra mim a música do Aviões do Forró, Risca Faca.
0: Quero
6: oferecer
0: faca.
6: Para todos, plantão aí. Obrigado, tchau.
0: Valeu, obrigado, tchau, tchau, bom dia.
7: 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Bom dia, Mano Velho, bom dia, Mano Novo.

0: Ô, chamando, velho. Que ela triste, hein? Mas vou deixar aqui meus sinceros sentimentos pra você e sua família. Que Papai do Céu possa confortar o coração de todos, tá? Eu sei que isso aí a gente não espera. Quer dizer, às vezes a gente até espera, mas a gente não consegue ter um conforto com uma perda tão grande. Tá bom? Deixo aqui meus sinceros sentimentos. Um abraço de irmão aí pra você, tá bom? E que Papai do Céu possa abençoar a todos aí, tá? Fica com Deus, um bom dia a todos aí.
1: 2h44, bom dia. Toca pra mim o forró do Franca Guiar. Qualquer música, ofereço pra você, pro meu marido Tuca, Thalita, pra todos os ouvintes. É a Zélia de Igarapé Grande. E outra, Francis Lopes, Nasci Pra Te Amar. Boa! Oi, bom dia!
2: Bom dia, Manoel. Bom dia, Manoel. Bom dia, Rafael, pela Opa, segunda pá. Vez.
1: Boa!
2: Vai ser do programa. Hoje nós vamos dialogar uma branca. Só vou caçar uma coisinha pra comer.
1: Opa, coisinha pra comer! Ó, uma coisinha pra comer!
3: Bom dia, gente! Ligadinha aqui em vocês! Opa, ótima opa. Quarta, uma quarta abençoada com Deus no coração sempre, gente!
1: Amém.
3: E me preparando pra caminhada! Bora lá, gente!
1: Olha, na madruga! Boa, Neia! Bom dia, mano velho, mano novo. Gostaria de pedir forró Luiz Gonzaga, Carolina Conká. Sou Sebastiana de São Bernardo do Campo. Bom dia, Rafael. Bom dia, mano velho, mano novo. Meu nome é Thiago, estou em Osasco. Toca aí Mastruz com Leite, A Saga de um Vaqueiro. Gente, continue participando. 9198-409-6019. Daqui a pouquinho a gente continua atendendo você. E você já sabe o esquema, né, gente? Vocês têm duas maneiras para participar aqui do Forró Nativa. Ou você manda uma mensagem de texto, você escreve aí o texto que você quer, falando seu nome, de onde você tá falando, né? De onde você mora, tá ouvindo a Nativa, mandando abraços, beijos, bom dia, pedindo música, e eu leio aqui no ar. Ou você grava um áudio, você aperta o microfone aí do seu WhatsApp, grava com a sua voz e manda pra gente. Mas atenção, se for gravar, é até 30 segundos de duração no máximo, combinado? 9198-409-6019.

0: Opa, epa, epa, epa, minha gente. O relacionamento dos dois é assim. O relacionamento, você sabe que para você ter uma amizade, né, ser um parente, tem a questão da relação. Se dar bem, se entender, se entrosar, estarem sempre com carinhosos ali, é irmão com irmã, vizinho com vizinho, colega com colega, entendeu? Esse relacionamento, ele tem que ser harmonioso para ser duradouro. E quando se trata de um relacionamento amoroso, ou a sua, você tem a sua namorada, você tem a sua noiva, você tem a sua esposa, então na vida tudo é harmonia e amor. E às vezes vem os problemas, às vezes o casal está muito bem, muito bem, muito bem, de repente, devido aos problemas do dia a dia, o estresse, o trabalho, a falta de sono, a falta do apetite, preocupações, desentendimentos, a relação começa a abalar. E quando começa a abalar, então você fica preocupado. Porque tudo se define no relacionamento, é na hora da camarinha, na hora do honey-honey, na hora da cama, na hora do amor, na hora do xenhenhen. Quando esse xenhenhen não vem, ele não está 100%, então há problemas, há problemas. E o cara começa a sentir ejaculação precoce, é rápido demais, ou então ele o bicho não levanta, não funciona. E aí, como é que fica a mulher? E eu vou ficar como? Como é que eu vou ficar nessa situação? Porque existe a mulher fogosa, a mulher que gosta de carinho, tem fogo no tacho, na verdade, ou fogo no facho, e ela quer amor e ele não está em condições. E aí começam os problemas. E às vezes dá separação, né, dá apartamento e o relacionamento se desencanta. 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Puxa, mano, velho, você tinha razão, voltou tudo ao normal, tudo está no seu lugar, graças a Deus, graças a Deus. Não devemos nunca esquecer de dizer graças a Deus, graças a Deus. Mano Novo, a pesquisa dos ditados, Mano Novo.
1: A mentira tem pernas curtas.
0: A mentira tem pernas curtas.
1: O significado.
0: Mano Novo.
1: Descobre logo quando a gente mente.
0: Ah, tá vendo aí? Então quer dizer, quando a gente mente, a verdade vem à tona, não é verdade? É. Puxa vida, a mentira tem pernas, não seja mentiroso não. É um pecado mortal a mentira, entendeu? Tá certo? E eu tô aqui dizendo pra galera do Forró Nativa que toda árvore é uma planta, mas tem toda planta é uma árvore. Muitas referências frisam ainda que as árvores apresentam crescimento primário, crescendo para cima a partir dos galhos, e o secundário crescendo para o lado através do espaçamento do tronco. Olha que bacana, viu? No linguajar dos biólogos, as árvores são uma classificação artificial, pois não correspondem a um grupo monofilético, deixando os jargões de lado. Um grupo monofilético é formado por espécies que, evolutivamente, são parentes mais próximos entre si e de que espécies que estão fora do grupo. Olha que bacana, que legal. Há alguns anos atrás, um pesquisador alemão, ele escreveu um livro, que ele fez uma pesquisa, ele falou que as árvores conversam entre si. Como é que as árvores conversam entre si? Elas conversam entre si pelas raízes. Então elas se interagem, elas conversam. As árvores, por exemplo, você tem lá uma mata, e de repente você planta árvores novas. Mas essas árvores novas só vão crescer, só vão evoluir, se as árvores antigas permitirem. Então elas conversam, vamos aceitar, aí aceita, ela cresce. Não aceita, ela não cresce. 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E...

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2: Fala galera ligada na Nativa, está no ar mais uma dica de saúde. E a dica de hoje é: não pule as refeições. Atenção você que vive na correria do dia a dia. Muita gente sai de casa sem café da manhã ou passa o dia inteiro beliscando besteiras. Mas isso pode causar fraqueza, falta de concentração e até descontrole do peso. O ideal é manter uma rotina alimentar com horários regulares e incluir alimentos que sustentam, como frutas, proteínas e carboidratos saudáveis. Preste atenção e não deixe de fazer a sua listinha, tá certo? O seu corpo precisa de energia para funcionar bem. Entenda, alimente-se direitinho e siga firme na sua saúde. E fique ligado, claro, aqui na Nativa para mais dicas. E para isso, eu volto em breve. Até mais. Tchau, tchau.
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0: Olha, gente, aqui no Forra Nativa desta quarta-feira, já já vamos colocar aqui os ouvintes participando, comemorando, felicitando os 43 anos de comunicação no forró, de Mano Velho e Mano Novo, tá certo? 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E também você pode gravar perguntas aqui para o Forra Nativa. Você pode gravar, olha aqui, no Zap Zap da Nativa, pergunta ao Mano Velho qualquer assunto, traça que a gente vai destrinchar. 9198-409-609. 9198-409-609. Participe, que é bom demais, porque na pesquisa do Mano Novo, estamos aqui enaltecendo ditos populares tradicionais, Mano Novo.
1: A voz do povo é a voz de Deus.
0: Ah, essa é famosa. A voz do povo é a voz de Deus, Mano Novo.
1: Quer dizer, a maioria é quem está com a razão.
0: A maioria está com a razão, hein? Quando está na boca do povo, a voz do povo é a voz de Deus, hein? É, por exemplo, tem eleição, vai ter eleição dia 25, a voz do povo, a vontade do povo é a vontade do voto. Vamos aguardar quem vai ganhar, com certeza absoluta, minha gente. E aqui, toda ave é uma planta e nem toda planta é uma árvore. Por quê? Por quê? Por quê? Olha aqui, gente, existem muitas espécies de árvores que têm entre seus parentes mais próximos não árvores. Por exemplo, na mata tem ali, tem cipó, tem erva, tem arbusto e outras formas de crescimento das plantas que, ao invés de outras árvores e vice-versa. A maior família em número de espécies da floresta brasileira nos ajuda a entender que tudo isso na prática. A família Fabaceae, família Fabaceae, por muito tempo chamada de leguminosae. Conta com cerca de 3 mil espécies registradas no Brasil. Entre elas estão desde plantas rasteiras, como amendoim, arbustos, feijão, como já a caliandra, cipós, como cuitelinho, e muitas árvores, como o guapuvuru. O guapuvuru é outra história, ou guapuruvu. Guapuruvu é outro capítulo que eu vou contar daqui a pouquinho para vocês no Forró Nativa, com Mano Velho e Mano Novo.

0: vai comer.
1: Daqui a pouco do Forró Nativa, gente, e o tal do carburador, rapaz, olha você que é um motorista antigo, porque as novas gerações não nem sabem que existiu o carburador, né? Mas o carburador, que peça, que invenção fantástica, entendeu? Eu, por exemplo, eu tive uma novela com o carburador muito tempo atrás, aí nos anos 80, mais ou menos, por aí afora, comecinho dos anos 90. Era uma Opala Caravan, sabe, bichona boa, bichona, era simples, mas ela tinha um motor, sabe assim. De repente, ela começou a falhar, ela falhava. Eu levei em Moema, na Alameda dos Maracatins, numa loja especializada em carburador. Carburador nacionais importados. Carburador para carros nacionais importados. Então, era uma empresa grande. E a maioria da clientela formada por donos de BMW, por exemplo, de Mercedes, sabe, desses carros importados, né? Jaguar, olha aqui que Alfa Romeo. E o meu era uma Caravan. Rapaz, eu tô com esse carburador. Ele mama, porque ele vaza, ele está com vazamento. E é um cheiro de gasolina. Eu tenho medo desse carro pegar fogo. Não, pode deixar, deixa o carro aí. Deixei o carro aí e isso, eu vou voltar no dia seguinte. Dia seguinte, ó, nós trocamos aqui, mexemos aqui, agora pode testar. Ligou o carburador, tudo bem, né? Paguei lá o serviço. Ah, no dia seguinte o carburador voltou, ó, o mesmo problema, mesmo vazamento. Aí voltei lá. Pô, não deu certo, olha aqui, tá vazando. Puxa vida, deixa aqui que a gente vai trocar. Deixei mais um dia. E lá o cara mexe no carburador. Pronto, no dia seguinte, foi buscar. Fui lá, pai, três, quatro dias, de novo. Falei, isso virou uma novela. Eu falei, rapaz, já é a terceira vez que eu venho aqui, por que é que aconteceu com o meu carburador? Vamos mexer aqui, trocar aqui, papapá. Não, mas agora vai ficar bom. E aí o carro, durante a semana, não aconteceu nada. E eu ia viajar para Presidente Prudente, que era passar o Natal e o Ano Novo. Então estava tudo pronto, peguei a bagagem em casa, tudo. Depois pegar o pessoal que ia viajar comigo. Ah, quando eu fui pegar os amigos em casa, o carro torceu do mesmo jeito. Aí, rapaz, aí não teve jeito, né? Voltei lá, já estava fechando. O cara já ia fechar por causa do Natal, do feriado. E eu cheguei brabo, olha aqui, vazando aqui. E eu já tô armado, tá tudo, eu vou pegar a estrada. Tá fechando, não, você vai dar um jeito. Aí os caras tiveram que reabrir e mexeram. Aí pronto, aí o carro segurou. Aí eu viajei para Prudente, voltei, não aconteceu. Aí um belo dia, o bicho voltou a vazar. Eu falei, não, virou uma novela. Eu fui 7, 8 vezes, não resolveram. Aí, rapaz, eu passei numa loja assim. Você tem esse carburador desse modelo assim? O cara tem, é o último. Eu vou comprar. Aí comprei um carburador novo, novinho, da mesma marca. Aí fui lá. Quando os caras me viram na oficina, todo mundo virou a cara. Meu amigo, olha aqui, vamos resolver esse problema de vez. Eu já vim 8 vezes aqui e vocês não resolveram. Agora vamos resolver de vez. Tá aqui, carburador novo. Joga essa peça aqui no lixo, bota esse novinho. Pronto, os caras tiraram o carburador velho, botaram o novo, tudo. Meu amigo, resolveu o problema. 100% resolvido. Então foi uma novela do carburador que aconteceu com o Mano Velho há muito tempo atrás. Ainda bem que inventaram a injeção eletrônica, não é verdade? Porque acabou a história do carburador, pelo menos para automóveis. Um pouco de carburador contado aqui no Forró Nativa com o Mano Velho e Mano Novo.

0: Vamos embora, minha gente, que o negócio tá bom demais. Aqui é a quarta-feira colorida, gostosa, sensacional. Um abraço pra todo mundo da madrugada. Alô, galera da roça, do sítio, da chácara, da fábrica, do pneu, do borracheiro, do motorista, do piloto de avião, meu amigo aeronauta, aeroportuário, aeronauta. Aquele abraço, todo mundo. Mano Novo pesquisando aqui. Os ditos populares, mais uma pesquisa, Mano Novo.
1: A expressão. Água mole em pedra dura.
0: Isso.
1: Tanto bate até que fura.
0: Olha aqui, água mole em pedra dura, tanto bate até que fura, Mano Novo.
1: Significa. Insista que você consegue.
0: Insista que você consegue. Porque a viu se ganha na canseira. Você insiste, insiste, insiste. Me dê uma chance, me dê uma chance. Você não vai se arrepender. Não, não, porque todo mundo, um artista novo, um cara novo na profissão, nossa, jogador de futebol, não, não passa na peneira. E cantor, insiste, insiste, até que uma hora chegou o cavalo branco, aí o cara deu uma chance. E o cantor, aquele talento, não perdeu a oportunidade, então pronto, viu? Água mole em pedra dura, tanto bate até que fura. É real, minha gente. Então, meus amigos, vamos falar aqui. Eu falei de uma árvore no Brasil chamada de Guapuruvu. Depois de todas as explicações que eu passei aqui, eu tomo a liberdade de apresentar a vocês todos uma das árvores mais versáteis das florestas brasileiras. Seu nome científico é Esquizolóbio, Esquizolóbio paraíba. Olha, paraíba no meio, ou seja, Guapuruvu. Ela é encontrada desde o México, na América do Norte, até o Rio Grande do Sul, aqui no Brasil, sendo dividida em duas variedades, uma exclusiva da Mata Atlântica e outra presente do México até a Amazônia. O Guapuruvu é importante e pode ultrapassar mais de 30 metros de altura, chamando muita atenção por seu tronco reto e grande copa que, na época da floração, se cobre de infinitas flores amarelas. Olha que bacana, hein? Já já vou fazer mais uns detalhes aqui sobre o Guapuruvu, contar dessa pesquisa aqui no Forró da Diva, desta quarta-feira com Mano Velho e Mano Novo.
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0: Chega, vamos mudar de música.
1: Chega esse negócio.
2: É o Forró na Ativa, Frank Aguiar Mototáxi, 3h32. 3h32, horário de Brasília, desta quarta-feira, 14 de outubro. Aquele abraço especial pro meu amigo Douglas Cavalheiros, a toda da Drugal. Um abraço aí, pessoal aí da Drugal em frente à Unimed de Araras. Tudo de bom pra vocês aí, um abraço sempre ligadinho na Nativa. Valeu, Douglas, um abraço pra você, viu? Tudo de bom, meu amigo, saudade de você aí, todo o pessoal de Araras. Grande Douglas Cavalheiro, aquele abraço, toda a família também. Ligadinho no Forró Nativa dessa quarta-feira, meio de semana. Agora 3h33, você participando com a gente aqui do nosso Forró Nativa, meu povo. 9198-409-6019. Bom dia, bom dia, bom dia!
3: Bom dia, mano velho, bom dia, mano novo. Toca a música do Reginaldo Rossi, Garçom. É Joaquim de José Bonifácio, Itaquera. Um abraço.
2: Valeu.
3: Bom dia.
2: Valeu, um abraço, bom dia.
4: Bom dia, Rafael Guinotti.
2: Bom dia.
4: Bom dia, mano velho, bom dia, mano novo. Quem fala aqui é o Fábio. Queria pedir uma música, Banda Magnífico. É, o nome da música é Me Usa. Obrigado. Eu queria oferecer pra Ana Paula. Obrigado.
2: Valeu, obrigado, um abraço pra você. Oi, bom dia.
5: Oi, bom dia. Bom dia, Rafael Guidotti. Bom dia, mano novo. Bom dia, mano velho. Bom dia a todos os manos. José Aparecido, passando por aqui para desejar uma boa programação. Uma ótima madrugada e uma excelente quarta-feira. Você e a todos os ouvintes. Sensacional, hein? Sempre um show, hein? Forró da Nativa é bom demais, Rafael Guidotti. Há quase 40 anos estou sintonizado. Sempre, sempre acompanhando o Mano Velho, Mano Novo. Forró da Nativa é show, maravilha. É uma delícia. Valeu, tchau, tchau.
2: Valeu, José. Um abraço. 3h35.
6: Bom dia, Mano Velho. Bom dia, Mano Novo. Bom dia, Mano B. Bom dia, Rafael Guidotti. Maria José Gomes. Coloca no sorteio, manda um joinha, um coraçãozinho pra mim, hein? E a música que eu gostaria de ouvir é com Danta. Sou muito fã do Dan Frisco, você, pra todos ouvindo da Nativa, a rádio maravilhosa, minha rádio é Nativa, Forró Nativa. Uma ótima quarta-feira abençoada pra todos nós. Beijo, meus lindos. Fiquem com Deus.
2: Beijo, Maria!
7: Bom dia, mano velho. Bom dia, mano novo. Bom dia, Rafael Guinotti.
2: Bom dia.
7: Toca uma música aí pra nós. Eu curto muito forró pé de serra, né? E a gente tem um costume de quando toca um forró bem antigo, assim, aquele forró pé de serra mesmo, a gente fala assim, segura essa pedrada aí. Então toca uma pedrada aí pra nós.
2: Uma pedrada?
7: Faz favor. Aqui é o Juscelando de São Bernardo do Campo.
2: Valeu, Juscelando. Obrigado. Vamos tocar umas pedradas aqui nessa madrugada, viu? Deixa com nós. Um abraço pra você. Bom dia pra você, Rafael. Bom dia, mano velho, mano novo. Obrigado, bom dia. Não falou nome, mas bom dia. Oi.
8: Bom dia, bom dia, bom dia, Forró Nativa.
2: Ô, papai.
8: Bom dia, Rafael. Bom dia, mano velho, mano novo, mano baby. Bom dia a todos os manos que estão sintonizados no Forró Nativa, Esmeraldo por cá. Um bom dia aí pra toda essa rapaziada da madrugada aí, ó. A galerinha do mal aí.
2: Uau.
8: José Faustino, Peixe do Mar, Lobão, o Edson. E toda essa galerinha aí que tá junto e misturado, positivo.
2: Rose.
8: Rapaziadinha do pãozinho aí, que a gente não pode esquecer dessa galera aí.
2: Lógico.
8: Tá sempre junto e misturado, positivo.
2: Rose.
8: Ô, mano Rafael, toca pra nós aí, Mundo Doente, do Júnior Viana, por gentileza, meu patrão.
2: Viana,
8: fica com Deus, um abraço, tudo de bom, tamo junto. Tchau, obrigado.
2: Tchau, obrigado. Bom dia, Forró Nativa, bom dia, mano velho, mano novo, Edson Miguel de Guarulhos, maravilha, 3h37.
9: Bom dia, Vitote, beleza? Cheguei, chegando, Vidote, é o seguinte, Vidote, ajuda eu,
2: ajuda.
9: Agora meu radinho pifou de vez, agora...
2: Olha, menino.
9: Não vai dar pra ouvir você por enquanto.
2: Pare.
9: Eu até chegar um dia lá pra mim, lá na feira do rolo, lá, pra ver se eu compro um radinho usado lá pra continuar na batalha.
2: É.
9: Muitos anos o Radinho acompanhou eu, tadinho, agora já era. Falou, Vidote, bom dia pra todo mundo aí, um abraço.
2: Valeu,
9: garotada.
2: Valeu, Reinaldo, valeu. Bom dia a todos na ativa, toca a música Conselho ao Filho ao Amigo. Vai pro meu filho João Vitor, 13 anos hoje, Ceará do Maria Luísa de Araraquara. O Ceará, valeu, obrigado. Quem mais tá por aqui? Oi, bom dia.
0: Oi, Rafael. Bom dia, mano velho, bom dia, mano novo.
2: Bom dia.
0: Se possível, toca aí. Provocação de vizinha com a Amazã.
2: Amazã.
0: Edio de Munhozes. Bom dia a todos.
2: Bom dia, Edio. Bom dia, sou Ney de São Paulo, do Parque Regina. Quero oferecer uma música do Unha Pintada pro Edmilton Policarpo, meu esposo. Maravilha. Bom dia, Nativa. Gostaria de ouvir Mastruz Colete, pode ser qualquer uma. Meu nome é Terezinha. Bom dia, Nativa. Gostaria de ouvir Mastruz Colete, pode ser qualquer uma.

0: Misturado, viu? Tamo junto e misturado, tamo junto e misturado. É nós que tá. Vamos que vamos. Bom dia, Nativa FM. Gostaria de ouvir Moleca Sem Vergonha, música pra recomeçar. José Rodrigues, valeu, José. Mavelucci na sintonia, Jardim São Paulo de Guaranás, toca o sucesso da Amazã, já toquei Espetinho da Galega e já nós toca a provocação de vizinha, né? Que o nosso amigo acabou de pedir também. Bora que bora!
1: Oi, bom dia, quero oferecer a música do Na Mesa 14, por favor, eu amo essa música.
0: Mesa 14!
1: Boa, excelente quarta-feira pra você, um abraço.
0: Um abraço pra todos nós, 3h40!

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0: 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Fala, Mano Novo!
1: Mais um ditado aqui, Mano Velho.
0: Diga, Mano Novo.
1: Águas passadas não movem moinhos.
0: Ah, muito bem. Águas passadas não movem moinhos, né, Mano Novo?
1: O que quer dizer?
0: Ah, o que águas passadas...
1: O que passou, passou.
0: O que passou, passou.
1: Bola pra frente.
0: Ah, o que passou, passou, né? O passado não existe. Quem vive de passado quem vive de passado é museu, é reumatismo, entendeu? Não, o seu passado não me interessa. Vamos pra frente, que dá pra frente é que se anda, minha gente. E eu tô falando aqui dessa árvore que é muito versátil, o famoso guapuruvu. Muito bem. O guapuruvu é muito utilizado na construção, por exemplo, das famosas canoas de um pau só. Embarcações construídas através de uma técnica em que se esculpe a canoa a partir de um único tronco. Então tem lá o tronco, o camarada vem, os índios utilizam muito aqui, ou então um pescador, ele pega um tronco do guapuruvu e cava, e ele faz uma canoa. Que legal! Técnica que se esculpe a partir de um único tronco. Mas o guapuruvu tem outros nomes aqui. Pode ser chamado de pau de canoa, de ficheira, de bacurubu, de bajeiro, de igarapabu, de bandarra, de faveira, de paricá, de pau de vintém, de pirosca e de pau de vintém. Cuidado com a pirosca. O guapuruvu, enaltecido hoje aqui no Forró Nativa, com Mano Velho e Mano Novo.

0: Isso bem, minha gente. Olha que legal. Mano Novo, você sabe que sábado passado completamos 43 anos de forró aqui no Grupo Bandeirantes Comunicação, não é verdade?
1: É mesmo.
0: Então, muito bacana. As felicitações não param. Obrigado a vocês aqui, nosso querido André Costa, o Mano Papi. Ele separou o material dos amigos ouvintes e aqui passou pra gente enaltecer aqui. Mano Velho e Mano Novo, meu nome é Gilvan Fernandes. Eu sou o Gilvan Fernandes, tô ligado em vocês desde 1991, quando vocês estavam na Band FM. Olha que bacana, desde 91, meus amigos, o cara tá há quanto? 35 anos acompanhando Mano Velho e Mano Novo. Muito obrigado, tá bom, meu amigo Gilvan Fernandes, hein? A Edneide, obrigado, Edneide. Edneide também se manifestou felicitando os 43 anos de forró com Mano Velho e Mano Novo. Bom demais, bom demais, bom demais. E Mano Novo, mais um ditado popular, Mano Novo.
1: Ajoelhou, tem que rezar.
0: Ajoelhou, tem, não tem jeito, né, Mano Novo?
1: É, significa o seguinte.
0: Diga.
1: Se você começou uma coisa, agora tem que ir até o fim.
0: Começou, né? Eu vou até o fim, viu?
1: É.
0: Ajoelhou, tem que rezar, viu? Chora que o santo é forte. Muito bacana, muito legal, meus amigos. Agora eu entro mais uma vez na história do carburador. Eu contei há pouco tempo atrás aqui no Forró Nativa a minha novela com o carburador, que ele veio 8 vezes na oficina e não teve solução. Então teve que comprar um carburador novo. Naquele tempo o cara podia dizer assim: seu mano velho, não, esse carburador não tem mais jeito, o cara tentou consertar, e eu só paguei um serviço, quer dizer, não foi bem feito, perdi o dinheiro, mas resolvi, mandei jogar no lixo aquele, comprei um zerado. Vou contar para vocês a história de uma peça que revolucionou, essa peça revolucionou a indústria automobilística por muitas décadas, mas que há 35 anos perdeu sua utilidade e entrou no esquecimento. Estou falando do carburador, um dispositivo usado, por exemplo, no motor de combustão interna, a gasolina, para controlar e misturar ar e combustível que entram no motor. O principal método de adição de combustível ao ar, de admissão, é através do tubo de Venturi, no circuito de medição principal, embora vários outros componentes também sejam usados para fornecer combustível ou ar extra em circunstâncias especiais. Desde a década de 1990, os carburadores foram amplamente substituídos pela injeção de combustível para carros e caminhões, conhecida como injeção eletrônica. Mas ainda existe carburador? Eu vou contar para vocês daqui a pouco. Mano Novo, mais um efeito aí das frases ditas populares, Mano Novo.
1: Amarrar o bode.
0: Vamos amarrar o bode.
1: Quer dizer, ficar zangado.
0: Ah, o cara ficou zangado, é?
1: De cara fechada.
0: Ai, ai, ai, ai, ai, hein?
1: Enfezado.
0: O cara pegou ar, ele amarrou um bode, não é verdade? Pegou ar, meu, pega o bode. Mas

0: Essa música tá estourada em todo o Brasil, principalmente nas redes sociais, né? Virou uma trend essa música. Flash, Zé Vaqueiro cantando e pedido atendido, também a Mazan, né? Mundo Doente, tudo que toca é pedido do ouvinte do Forró Nativa, que participa pelo nosso WhatsApp 9198-409-6019. Antes do intervalo, antes da gente sair para o intervalo, vamos pegar mais alguns bons dias. Olha a hora dos bons dias. 3h56. Vamos pegar mais alguns bons dias aqui antes do intervalo. Fala aí, meus amigos. Bom dia.
1: Olá, querido, mano velho, mano novo. Aqui quem fala é aula de divulgações. Se for possível, eu quero ouvir a música aí com a Edica Monbranca e oferecer para todos os ouvintes do Forró Nativa. E para Piu Piu e para Potiguar Produções. Valeu.
0: Valeu, meu amigo. Obrigado. Bom dia, Rafael. Eu sou Nivaldo, baiano de Francisco Morato. Sou cantor de forró. Posso mandar uma música minha pra você tocar amanhã? Nivaldo, manda aí, manda aí. Vamos ver. A gente manda aí pros manos também, tá bom?
2: Bom dia, mano velho. Bom dia, mano novo. Aqui é o Edenilson de Vila Rica, no Mato Grosso. De novo aqui na estrada, acelerando.
0: Boa.
2: Toca música aí pra nós aí. Saga de um Vaqueiro.
0: Saga de um Vaqueiro.
2: Só pra nós curtir aqui na madrugada.
0: Mastruz com Leite. Boa, menino. 3h56. Bom dia, mano velho, mano novo. Bom dia, Rafael Guidotti. Toca Luiz Gonzaga, Triste Partido. Ofereça a todos os forrozeiros do nosso Brasil, Alvino de Novo Horizonte, São Paulo. Bom dia, Nativa. Aqui é a Gil de Piracaia, São Paulo. Toca aí o Traidor, com meu conterrâneo Zé Vaqueiro e Paula Fernandes. É música nova. Bom dia para todos da Rádio Carioca de Bauru. Queria pedir a música Calcinha Preta, Tempo Perdido. Muito bem, quem mais tá por aqui? Diga aí o seu bom dia, bom dia, bom dia, bom dia.
3: Bom dia, mano velho, bom dia, mano novo, bom dia, Rafael.
0: Bom dia.
3: Tá com a música aí de Mastruz com Leite pra nós, que é o Rosalvo de Parelheiros, Jardim São Norberto Parelheiros.
0: Boa, menino.
3: Tudo de bom pra vocês, meus amigos. Um abraço, tchau.
0: Valeu, um abraço. Bom dia, mano velho, mano novo e todos que fazem a Nativa. Manda alô pra nós da Elétrica da Madrugada, aqui em São Carlos. Se possível, Calcinha Preta, vem me amar, vem pra mim, é isso? Um alô pra minha terra natal, ali em Barbalha, Ceará, Antônio Nunes, valeu Antônio. Gente, olha, continue participando, mande suas mensagens de bom dia, né? Pode ser por mensagem de texto, você escreve aí que eu leio no ar, ou grava um áudio. Se você for gravar, é até no máximo 30 segundos, tá bom? A gente volta já, já.
4: Até já, já.
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9: 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Saúde é coisa séria, mas cuidar dela pode ser mais simples do que parece. A dica de hoje é: se movimente todos os dias. O sedentarismo é um dos grandes vilões da saúde moderna, mas basta um pouco de atividade para mudar isso, sabia? 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Lembre-se, 30 minutos por dia de movimento já fazem a diferença para o coração, para os músculos e até para a mente. 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Cuide do corpo e aproveite o melhor da vida. 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

0: dessa maneira que estamos vivendo essa madrugada aqui de quarta-feira do Forró Nativa. Gente, o tempo passa depressa demais. Hoje é dia 14 de outubro. Olha aqui, dia 25 tem eleição do segundo turno, no domingo, hein? Olha aí a campanha eleitoral e depois aí é você escolher o seu candidato. Capricha aí no seu voto com convicção. Mano Novo, mais ouvintes se manifestam aqui pelos 43 anos do Forró Nativa. Mano Velho, Mano Novo, meus parabéns para o Mano Velho e para o Mano Novo. Eu sou João Batista do Nascimento, estou com essa família Amorim desde o ano 2006, quando era ainda na Band FM. Minhas noites de trabalho sempre ficaram muito felizes, curti. Naquele tempo, eu curti um pedaço do forró da Band e um pedaço do Forró Nativa, porque nesse ano de 2006, a gente fazia o forró nas duas áreas ao mesmo tempo, hein? Então, duas horas de forró, a gente fazia na Band FM, que era de 4 às 6, e a gente já vinha das 2 até as 4 na Nativa, continuava na Nativa das 4 até as 6, mas a partir das 4 era nas duas áreas, hein? Band FM, Nativa FM. Então fizemos essa proeza e o nosso querido amigo aqui, o ouvinte aqui, o famoso aí, João Batista do Nascimento. Obrigado, João, um abraço para você e continue agora só na Nativa, hein? Já estamos aqui no ano 22 com Mano Velho e Mano Novo, tá legal, João? Mano Novo, mais um dito popular, Mano Novo.
1: Andar à toa.
0: Andar à toa.
1: Quer dizer, andar sem destino.
0: Andar sem destino, Mano Novo?
1: Despreocupado.
0: Ah, sim.
1: Passando o tempo.
0: Passando o tempo.
1: Era andar à toa.
0: Andar à toa, que legal. Tá, tô aqui, olha aqui, caçando enxuí de abelha, andar à toa. Até Luiz Gonzaga tem um forró chamado Andar à Toa. Quem é do mar não enjoa, quando a mulher vai embora ele fica à toa, ouvindo o Forró Nativa com Mano Velho e Mano Novo.

0: Vamos lá, minha gente. É muito bom aqui no Forró da Ativa com Mano Velho, Mano Novo. Rapaz do céu, hein? E essa pesquisa sobre o carburador. Olha assim, ontem eu falei então que a partir de 1990, o carburador começou a sumir da indústria automobilística, né? Porque apareceu a famosa injeção eletrônica. Mas os carburadores ainda são usados por alguns motores pequenos, por exemplo, com cortadores de grama, geradores, betoneiras e até motocicletas. Além disso, esses carburadores ainda são amplamente utilizados em aeronaves com motor a pistão. O nosso Douglas DC-3 aqui do Forró da Ativa, ele tem carburadores aqui, são vários, hein? Ainda tem os carburadores. Os motores diesel sempre utilizaram injeção de combustível em vez de carburadores, pois a combustão do diesel por compressão requer maior precisão e pressão de injeção de combustível. Esta peça tem o nome de bomba injetora. Olha que legal. Daqui a pouco eu vou contar para vocês quem foi que inventou o tal do carburador para vocês aqui do Forró Nativa, com certeza. Mano Novo, a pesquisa continua. Mais um dito popular, Mano Novo.
1: Ao pé do ouvido.
0: Ao pé do ouvido.
1: Quer dizer, dizer baixinho.
0: Ah, ao pé do ouvido, não é verdade?
1: Dizer baixinho.
0: Ah, que legal.
1: Em segredo.
0: Em segredo. Vou cochichar no seu pé do ouvido. Ao pé do ouvido, não o pé da tapa. Curta o Forró Nativo e se divirta com Mano Velho e Mano Novo.

o assunto aqui tá bom demais, tá bom demais, tá bom demais aqui. Olha aqui, vamos falar da invenção do carburador. O primeiro carburador foi inventado por Samuel Morey no ano de 1826. Mas a primeira pessoa a patentear um carburador para o uso em motor a petróleo foi o Siegfried Marcos. Siegfried Marcos, no dia 6 de julho de 1872. No mercado norte-americano, os últimos carros que utilizaram carburadores foram o Oldsmobile Buick, Cadillac, Ford Crown. No Japão foram o Honda Prelude, o Subaru Juste, o Mazda, o Isuzu, Toyota Picape e Mitsubishi. No Brasil foram o Ford Escort, o Gol 1000, o Fusca, a Kombi, o Fiat Uno e até o ELX aí. Aí pronto, acabou o carburador, acabou o problema, porque história de carburador no passado, lembra aí nos anos 40, 50, que o Brasil não tinha ainda a indústria automobilística, então as transportadoras, os empresários brasileiros importavam caminhões a gasolina dos Estados Unidos. Então tinha os caminhões da Ford e os caminhões da Chevrolet, da Internacional, algumas marcas, mas sempre predominava o motor a gasolina. Jeep, tem o Jeep, aquele Jeep famoso, 51, 54, e todos a carburador. Então, gente, às vezes dava problema no carburador, o carro não queria pegar de manhã, Então você tirava a tampa do carburador, entendeu? E aí vai no motor de arranque, e você com a mão em cima do carburador, para puxar. Puxava. Às vezes saía uma faísca, era risco de incêndio, entendeu? Às vezes estava com problema, peraí, tira a mangueira do carburador. Aí você tirava a mangueira do carburador para ver o que estava acontecendo. Peraí, chupa a mangueira, está entupida. Às vezes o cara chupava aquela mangueirinha para ver se estava entupida a mangueira. Às vezes o cara engolia a gasolina, que era o jato, era muito forte. E muitas vezes o cara pegava um pouco de gasolina da mangueira, entendeu? Aí fechava a mangueira e jogava em cima do carburador, tem uma pecinha, jogava a gasolina ali. E mais no motor de arranque, o bicho pegava mas peidava, tossia, e vamos, olha, o carburador entrou na história de muita gente que machucou a mão, machucou a boca, por causa do tal do carburador. E eu também contei essa história para vocês aqui no Forró Nativa com Mano Velho e Mano Novo.

0: Mais um pedido atendido, ou melhor, todos, né, são atendidos aqui quando toca na Nativa. Calcinha Preta, Sonho Lindo, Banda Magníficos, Miúns, Aviões, Forró, Risca Faca, Saga de um Vaqueiro, Mastruz com Leite. Hoje, quarta-feira, 14 de outubro, olha a hora, 4h32, você participando com a gente, 9198-409-6019, dando seu bom dia.
1: Bom dia, bom dia, bom dia, bom dia, Rafael Guidotti, bom dia, Novembro Novo, bom dia, pessoal da Forró Nativa, aqui quem fala é Flávio Fialho, sou de Itapevi, mas tô trabalhando, tô aqui no Burger King Jaguaré, curtindo Forró Nativa e mandando um abraço a todos que estão na sintonia. Se tiver bala na agulha e se puder, manda um aí pra nós, manda uma pra nós. Em homenagem à minha mãe, que me deixou na última sexta-feira.
0: Oh,
1: e que tá com Deus.
0: Amém.
1: Eu gostava muito dessa
0: com
1: música,
0: certeza,
1: né? Do Luiz Gonzaga. Manda uma aí. Obrigado, Forró Nativa. Obrigado, Rafael Guidotti. Mano velho, mano vovo, a rocha, batendo
0: ele. Rocha no Luiz Gonzaga, qualquer uma, isso? Né? Pediu só Luiz Gonzaga, né? Então vamos tocar Luiz Gonzaga, com certeza. Bom dia,
2: Rafael Guidotti. Bom dia, Rafael Guidotti.
0: Bom dia.
2: Bom dia, mano velho. Bom dia, mano novo. Bom dia, mana velha. Bom dia, mana nova. Rafael Guidotti, passa pra mim aí, moço. Adigar, mão branca. Passa pra mim aí, Adigar, mão branca aí. Passeando pela Bahia. Oferecer para Nilson aqui do Bar dos Mão e para a Flávia Concertina. É o Fran de Onápolis. A Fran de Onápolis, Bahia. Passa mesmo, viu, Rafael? Não esquece, não. É a Frânio da polícia.
0: Boa, menino. Obrigado, viu? Alfrânio. Valeu. Tudo de bom.
3: Bom dia, mano. É, novo. Bom dia, Rafael Guidotti. Toca umas músicas aí, uma música aí pra nós, a triste partida do Luiz Gonzaga. E aí você manda aí pra turma da São Domingo. Ah, o Maurício, o Carlão. Toda aquela oficial da São Domingo, ok? Obrigado, Rafael.
0: Valeu.
3: Esse aqui é o Toninho de Catiguá.
0: Valeu, Toninho. Aquele abraço, menino. Obrigado, viu? Diga seu bom dia.
4: Bom dia, bom dia, bom dia, Nativeiro. Bom dia pra nós. Deus abençoe o nosso dia. Bom dia, Rafael. Bom dia, Mano Velho.
0: Bom dia.
4: Mano Novo, sou daqui de Teresópolis. Sou Luciene, ouvinte de vocês. Estou muito feliz que eu consegui falar com vocês ontem, tô tentando falar hoje, tomara que eu consiga.
0: Deu certo.
4: É, toca pra mim Mesa 14.
0: Mesa 14.
4: Eu amo essa música, adoro quando você toca ela.
0: Boa.
4: Um bom dia, que Deus abençoe vocês.
0: Bom dia pra você também, Luciene de Teresópolis, Rio de Janeiro. Mais um pedido pra Mesa 14.
5: Bom dia, Bruno Velho, bom dia, Bruno Novo, bom dia, Rafael Guidotti, José Zubido aqui, Alto de Pinheiros, ligadinho, no melhor da madrugada. Que é o Forró Nativa. Um grande abraço a todos que estão ligados, sintonizados aí no Forró Nativa. E, Rafael, por favor, vai tocar aí a música do Cavalo de Pau, qualquer um aí. E vamos que vamos.
0: Cavalo de Pau, muito bem, obrigado. Oi, bom dia.
6: Bom dia, Forró Nativa. Bom dia, Mano Velho, bom dia, Mano Novo. Bom dia, Rafa do Guinote. Aqui é Antônio Carlos de Paula, motorista de rodotrem. Morador da cidade de Itabapuã, gostaria de ouvir Amazã nos peitos da cabritinha. Bom dia, com alegria, paz de Cristo, tudo de bom.
0: Valeu, meu amigo, obrigado.
7: Bom dia, Mano Fé, bom dia, Mano Nô, bom dia, Guidotti.
0: Bom
7: aqui
0: dia.
7: É o Jonas, padeiro da Brasilândia, ô Guidotti.
0: Oi.
7: Sai de baixo, Guidotti, que esse negócio do cara querer que você dê rádio pra ele, Guidotti. Ô Guidotti, toca aquela música que eu te pedi do Sandro Oliveira e o amigo Chorão, Guidotti. É da hora essa música, os ouvintes vão gostar. Oferecer todos os guerreiros da madruga, padeiro Edmilson e o pessoal da madruga, o pessoal da estrada, Guidotti.
0: Valeu, Jonas, vou procurar ela aqui. Vou ver se eu consigo encontrá-la lá, viu? 4h36.
8: Bom dia, mano velho. Bom dia, mano novo. Bom dia, mana baby. Bom dia, amigo velho.
0: Yeah.
8: Aqui é o Francisco, motorista da Metrópole Paulista. Eu estou preparando o ônibus para transportar os meus passageiros, mas gostaria muito de ouvir, com os braços do forró, a loira e a morena, para oferecer para todos os ouvintes da Nativa. Um abraço para todos. Fui!
0: Fui! Valeu!
9: Bom dia, Nativa! Bom dia, Mano Novo! Bom dia, Rafael Guidotti, meu carequinha lindo! Estou aqui tomando meu cappuccino e ligadinha no Forró Nativa. Se for possível, toque uma música do Amado Batista, do Henrique Batista. Ofereço a todos os ouvintes, porque eu sou muito nativa. Beijo!
0: Beijo, Edite! 4h37. Bom dia, Rafael, Mano Velho, Mano Novo. Aqui é Gilvan Fernandes de Juazeiro, Bahia. Rafael pergunta aos manos por que a vaca da leite. Olha lá, Mano Velho, responde aí, menino. Programa lindo esse Forró Nativa, ouço desde 91 ainda na Band. Vamos que vamos, porque o relógio que atrás não adianta. Super abraço a todos, valeu, obrigado, bom dia.
10: Bom dia, Mano Rafael.
0: Bom dia.
10: Bom dia, Mano Novo. Bom dia, Mano Velho. Bom dia a todos os manos. Toca pra nós aí, Frank Aquiar, com Simone Simaria. Não lembro o nome da música, mas é mais ou menos assim, ó. Me dá um sorriso que te dou um beijo. Aqui é o Sandro de Curitiba. Tudo bom?
0: Sandro de Curitiba, cidade linda de Curitiba, viu? Maravilhosa cidade de Curitiba. Um abraço, Sandro. Tudo de bom. Bom dia.
11: Bom dia, Guidotti. Bom dia, Mano Zemo Novo. Vambora. Quarta-feira, né?
0: Quarta.
11: Uma música com mesa 14.
0: Mais uma.
11: O Adeito. Da cidade de Mar. Um abraço com Deus aí pra vocês aí.
0: Valeu, um abraço, José. Mais um pedido pra mesa 14. Tá mais pedido ultimamente do que saga de vaqueiro, viu?
12: Bom dia, Rafael. Bom dia, Rádio Nativa.
0: Bom dia.
12: Mano Velho, Mano Novo. Rafael, se possível, queria ouvir uma música aí com o Frank Aguiar, Moto Táxi.
0: Eu toquei já.
12: Pra dar uma animada nessa quarta-feira. E vamos embora.
0: Vamos embora, valeu.
12: Uma animada nessa quarta-feira. E vamos embora.
0: Vamos embora, valeu.

0: Mais uma para mesa 14. Mesa 14 no dia 14. Joga no bicho.
1: Bom dia, mano. Bom dia. Velho e mano novo. E Rafael Guidotti.
0: Bom dia.
1: Valmir Pancada, o atleta do Bendy. Aracaju, Sergipe. Se possível, gostaria de ouvir com Zé Nilton a música Gatinho Angorá. Ofereço para todos os ouvintes sintonizados no Forrozão da Nativa. Com mano velho e mano novo, Rafael Guidotti. Um abraço, tamo junto.
0: Valeu, Valmir, um abraço, tamo junto.
2: Bom dia, mano velho, bom dia, mano novo, bom dia, Nativo, bom dia, ouvintes. Estou indo para Guarulhos.
0: Ó. Oh.
2: Eu e meu amigo Igor, ele tá me deixar. Que de lá eu tô indo pra terra de Flávio José.
0: Ó. Oh.
2: Magníficos. Pra quem não conhece, Monteiro Paraíba.
0: Boa.
2: Vou curtir uns 20 dias lá.
0: Ó, que beleza.
2: Isso é muito mais Nativa.
0: Ô, Jean, boa viagem. Aproveita ao máximo lá, hein? Se der um tempinho, ouve nós lá também. Fala pro povo ligar no aplicativo aí. Na internet eu ouvi Forró Nativa. Bom dia, meus queridos. Sou Antônio de Mogi das Cruzes. Não perco Forró Nativa. É tudo dia chique. Chique bacanizado. Bora que bora.
3: Mano, velho, mano, bom dia. Família bom dia. Nativa, bom dia. Pidote.
0: Opa.
3: Com Deus aí, então, bom dia. Troca uma música Luiz Gonzaga aí.
0: Vamos.
3: Carona com K.
0: Já toquei.
3: Com Deus aqui no Ceará, é humilde. Cheguei agora, 3:30 da manhã. Vai, Corinthians, não para. Bora pra torar.
0: Bota pra torar, bota pra torar.
4: Bom dia, mano, velho. Bom dia, Rafael.
0: Bom dia.
4: Rafael, colocou uma música pra gente ouvir do Gonzaga, Cocotá. Mano, velho, o senhor entrevistou o Roberto Carlos. Fala pra nós aí, mano, velho.
0: Fala, mano, velho.
4: Neto de Exu, Pernambuco. Obrigado, fico com Deus aí.
0: Valeu, Antônio, obrigado.
5: Bom dia, Rafael Guidotti.
0: Bom dia.
5: Bom dia. Toda a equipe do Forró Nativa.
0: Oi.
5: É a Fátima aqui do Tatuapé. Desejando uma quarta-feira, meia de semana.
0: Pois é.
5: Um dia de muitas alegrias.
0: Amém.
5: Bênção, um sucesso pra Rádio Nativa, que é tudo e muito mais. Sucesso pra você, Rafael.
0: Obrigado.
5: E te pedir, por favor, toca pra mim Mudança do Flávio Leandro.
0: Bonita,
5: beijo,
0: né?
5: Beijo, beijo. Deus te abençoe.
0: Fátima de Moema, beijo, beijo, beijo. Deus abençoe você também, Flávio Leandro Mudança. 4:42, bom dia Nativa, Forró Nativa, estou aqui tomando um café pra sair na moita. Bora, cuida, cuida, cuida, menino, toca aí uma coisinha pra comer, já toquei também, Rita. É, hoje tô adiantado. Bom dia, Rafa, bom dia Nativa, aqui é o Renis Souza. Tô aqui na padaria Pingo Doce Guarulhos, ligadinho na Nativa, gostaria de ouvir a dança do forró, beijando Túlio Milionário. Muito bem. Bom dia.
6: Bom dia, Rafael Guidotti.
0: Olá.
6: Bom dia, mano velho, mano novo. Bom dia a todos que ouvem a Nativa. Meu nome é Marcos Jardim, Presidente Dutra. Quarto. Ótima quarta a todos.
0: Valeu, Marco Aurélio. Um abraço pra você. Boa quarta-feira.
7: Bom dia, Rafael Guidotti.
0: Bom
7: Se
0: dia.
7: Possível, toca pra nós aí. Bonde do Forró.
0: Bonde do Forró.
7: Com a Juliana.
0: Juliana.
7: Não se vá.
0: Não.
7: Beleza?
0: Se vá.
7: Valeu, Rafael. Everton. Um abraço.
0: Valeu, Everton.
8: Bom dia, Rafael. Que tal?
0: Bom dia.
8: Pra desejar um bom dia, uma
0: bom
8: ótima
0: dia.
8: Quarta-feira. Muita paz, saúde, amor. Beijo,
0: nós.
8: Rafael, que eu tô super atrasada. Acordei
0: 4:20. Ai, ai, ai, ai, ai,
8: levantar 3:30. Aí, Marcinho. Eu tô mandando bom dia pra vocês. Beijo.
0: Beijo, Ana. Bom trabalho.
9: Bom dia, mano, velho.
10: Bom dia, mano, velho. Bom dia, mano, Guidotti. Aqui é o Wagner de São Mateus, motorista da Cometa.
0: Fala, Wagner.
10: Tamo aqui, ó. Indo pra casa, faz um expediente aí encerrado. Toca pra nós aí, um... Assum Preto.
0: Assum Preto.
10: Ofereci aí pra todo mundo aí da rodagem aí. Pessoal do Rádio Taxi Vermelho e Branco. Pessoal aí do plantão da Cometa aí que estão lá no QAP aí na Nativa FM. Forte abraço e bora que bora. Tchau, obrigado.
0: Bora que bora. Cuida, cuida. Bom dia, mano velho, mano novo. Aqui é o Sérgio e o Marcos de Bauru. Aqui na feira pra vender peixe. Alô, os feirantes. Ó, o peixe. Abraço. Olha a hora. Hora da quaiada, hein? 4:44, bom dia.
11: Olá, família Nativa. Bom dia.
0: Bom dia.
11: Bom dia, mano velho. Bom dia, mano novo. Bom dia, meu carequinha charmoso.
0: Cheiroso.
11: Toca aí a música de mesa 14 pra nós ouvir.
0: Mais uma.
11: Poxerendala.
0: Mais uma pra mesa 14. Já, já nós toca a mesa 14, viu? Daqui a pouquinho nós toca a mesa 14. 9198-409-6019. É só participar e mandar seu bom dia. Nessa quarta-feira, 14 de outubro, 4:44.

0: Eu nasci há 20 mil anos atrás. Opa, todo mundo correndo atrás. Na comunicação, na vibração, viva o rádio, viva a Nativo, o grupo da Nativo, o grupo Bandeirantes aqui, a gente comunicando para o Brasil inteiro, para o mundo inteiro. Assuntos interessantes aqui, a pesquisa, eu pesquiso do lado, o Mano Novo pesquisa do outro. Hoje eu estou falando do carburador, Mano Novo falando dos discos populares, em nome de Dry Leves, construindo soluções inteligentes, e Max Power, o estimulante sexual que é potência mundial. Mano Novo, eu quero mais um, aí, mano, mais um dito popular, Mano Novo.
1: Aos trancos e barrancos.
0: Aos trancos e barrancos, Mano Novo.
1: Que vai significa que vai de qualquer jeito.
0: Não tem jeito, vai dar jeito, não é verdade?
1: Com dificuldade.
0: Ah, certo.
1: Aos esbarrões, caindo.
0: Caindo, levantando, empurrando.
1: Aos trancos e barrancos.
0: Ele venceu a batalha, ele atravessou aquele pântano aos trancos e barrancos. O cabo é corajoso demais. Boa, boa, boa demais aqui. Alô, meus queridos amigos ouvintes. Somos amigos, somos até parentes. Nos encontramos todos os dias aqui no Forró Nativa, das 2 da madrugada às 6 da manhã, de segunda a sábado, e também nos domingos, das 5 às 7, Forró Nativa nas ideias. Então, por isso que nós estamos comemorando 43 anos de comunicação com Mano Velho, Mano Novo. Que bacana, que legal, hein? E então já começamos o ano 44, 10 de outubro de 1983, foi quando começamos, né? Então foi um programa muito, muito badalado, muito acompanhado, muito emocionante. E aqui eu vou repercutir com vocês os ouvintes que se manifestaram, que ligaram, que expressaram a emoção e a alegria de acompanhar Mano Velho, Mano Novo. A nossa ouvinte Isabel está extasiada, a Isabel está emocionada, ela gosta de ouvir o Forró Nativa, tudo que a gente fala aqui é interessante, e ela quer expor, ela quer se manifestar o que é o Forró Nativa para você. Ô, minha querida Isabel, bom dia, fala o que é o Forró Nativa para você, Isabel.
2: Bom dia, Mano Velho, bom dia, Mano Novo. Parabéns, Mano Velho, Mano Novo, pelo programa excelente de vocês. Mano Velho, você é excelente, locutor maravilhoso, inteligente, você merece todo esse sucesso. Parabéns, parabéns, parabéns. Abraço, Isabel, e aí, Brasil.
0: Ô, Isabel, obrigado, porque que manifestação bacana. É bom demais, porque nós não nos conhecemos pessoalmente, conhecemos pela interação, pela troca de energia. Eu e o Mano Novo aqui no estúdio da Nativa, você como ouvinte recebendo a nossa mensagem, e a gente, né, nós nos entrosamos aqui em pensamento. Então, se você tem todo esse carinho, muito, muito, muito obrigado, e continue curtindo, espalha para todo mundo. Vamos curtir o Forró Nativa com o Mano Velho, Mano Novo. Obrigado, minha querida Isabel. Mano Novo, dá um ditado aí para Isabel estudar, Mano Novo.
1: Arraia miúda.
0: Arraia miúda, o que é, Mano Novo?
1: O que é arraia miúda?
0: O que é arraia miúda, Mano?
1: Pessoa sem muita importância.
0: Ah, pessoa sem muita importância?
1: Dentro de certos grupos.
0: Ah, de certos grupos, é Mano Novo?
1: Isso.
0: É um raia miúda. É um Zé Cueca, um Zé Meleca, um Zé Mané. Segura o Zé Mané do Forró Nativa de quarta-feira com Mano Velho e Mano Novo.

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0: Muito bem, é festa no rádio. Forró Nativo é festa no rádio. Aqui tristezas não pagam dívidas. Claro que evidentemente já fiz um editorial hoje no Forró Nativo, porque hoje estamos vivendo um momento de coração trancado, porque perdemos o irmão esta semana, na segunda-feira, dia Nossa Senhora Aparecida, o nosso querido irmão Luciano Amorim, estava com 74 anos de idade, morava em Fortaleza e ele já vinha sofrendo problemas do coração. E na dia de Nossa Senhora Aparecida, o coração então resolveu parar. Foi um infarto do miocárdio e ele veio a falecer. Então estamos aqui pensando, claro, muito, muito, muito, onde ele vai, que dimensão ele vai se juntar com mamãe, com papai, com vovô, com vovó, com mais dois irmãos que perdemos nos últimos 4 anos, a Maria da Guia Amorim, há 4 anos atrás, Raimundo Nonato Amorim, no dia 5 de agosto deste ano, e infelizmente, no dia de Nossa Senhora Aparecida, dia 12, o Luciano Amorim. Então, nós estamos aqui com o coração trancadinho, estamos no nosso exercício profissional, mas com a fé de que realmente eles estão em um bom lugar. E a gente tem que se cuidar, hein? Ainda restam 5, hein? A Mana Véia, Maria de Lourdes, o Mano Véio, Luiz Duarte, ainda tem a Mana Nova Ercília Duarte, com 70, o Mano Novo Expedito Duarte, com 66, e a Rapa do Tacho, a Mana Beba Maria do Socorro, 63, hein? Vamos cuidar, hein? Porque a morte não manda recado, bilhete nem telegrama, mas ninguém quer morrer. Então vamos preservar a saúde e que Deus realmente tenha um caminhamento bom para cada um de nós aqui. E hoje estamos aqui enaltecendo as pesquisas Mano Novo, mais um dito popular Mano Novo.
1: As aparências enganam.
0: As aparências enganam.
1: Nem tudo apresenta o que realmente é.
0: As aparências enganam, não é verdade, Mano Novo? Muito bem, é dessa forma mesmo. E dentro aqui da festa dos ouvintes do Forró Nativa, mais um ouvinte manifesta aqui a sua satisfação, a sua alegria, o seu privilégio de acompanhar o Forró Nativa e dar esta grande audiência. Minha querida, fala e se manifesta, minha querida.
2: Bom dia, Nativa. Parabéns, Mano Novo. Parabéns, Mano Velho. Que Deus abençoe vocês. Beijo, Nativa.
0: Beijos, beijos, minha querida. Beijo. É dessa forma o ouvinte quer falar, manifestar. E eu gosto muito quando vocês participam. Por isso que fico aqui no meio do campo, Rafael Guidotti, o Mano Papi, que é o André Costa. Eles interagem, colocam no ar. E muitos ouvintes, é a primeira vez que eu ligo, eu escuto Forró Nativo, eu nunca tive coragem de ligar. Agora eu ligo, o Guidotti me atende, o Mano Papi me atende, bota no ar. E aqueles amigos ouvintes que estão ouvindo pela primeira vez, eu não conheci esse programa, o programa gostoso, e ele liga, quer ligar, quer participar, dá a mensagem, continue assim, vamos fazer tudo de bom, do melhor, para eternizar o Forró Nativo como um grande produto do rádio, aqui com o Mano Velho Novo, há 43 anos no ar. Dá-lhe o Forró Nativo, gente amiga, do Brasil!

0: mercadoria. 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
1: A pedidos, brasas do forró, aqui no Forró Nativa. Perguntas sem respostas. Olha a hora, olha a hora. 5:19. Ó, daqui a pouquinho, eu atendi aqui mais alguns ouvintes dando bom dia. A gente vai pro intervalo e na volta do intervalo tem a mesa 14, que um monte de gente já pediu. E eu tenho quase certeza que alguém vai pedir ainda agora nesse bom dia. Vamos ouvir, vamos lá.
2: Bom dia Nativa.
1: Bom dia,
2: Manos. Bom dia, Mano Novo. Bom dia, Mano Velho. É, mano, não tem muito o que falar, mas que Deus os abençoe, os proteja, os ilumine, que dê muita força, muita garra, que nesse momento a gente só tem que se apegar em Deus. Então, se cuida, mano. Vai se tratar, hein? Você não fez a cirurgia. Se cuida.
1: 5:20, bom dia.
3: Bom dia, Nativa. Bom dia, Mano Velho, Mano Novo. Bom dia, Rafael. Aqui é o Wilson de Goianás.
1: Ô, Wilson.
3: Um grande abraço pra Nativa.
1: Valeu.
3: E toca uma música do Zé Vaqueiro pra nós. Oh, Meu Mel.
1: Meu Mel. Boa, essa é boa também. Maravilha. Tá anotado aqui, menino. Obrigado, viu? Bom dia, bom dia.
4: Bom dia, Forró Nativa. Bom dia, Mano Velho, Mano Novo. Meu sentimento, Mano Velho. Que família linda, grande, né? Que Deus abençoe, né? Que Deus cuide nós e vamos se cuidar, que saúde é muito bom, né? E um abraço aí pro Mano Rafa, o cara que é mais lindo do Brasil. Ziu, ziu, ziu. E pra todos os ouvintes, que é muito bom ouvir a voz desses ouvintes pela manhã, né? Beijo, beijo, beijo, beijo. Tomar um cafezinho aqui de tapioca pra sair na folha, menino.
1: É nóis, Cícera. Beijo. Bom dia, Mano Velho, Mano Novo, Rafael Guidotti. Aqui quem tá falando é Antônio Gomes, de São Bernardo do Campo. Toca pra nós. Fogo Pagou? De Luiz Gonzaga. Um abraço. Oi, bom dia.
5: Bom dia, Manos. Bom dia, Guidotti.
1: Bom dia.
5: Rapaz, esse frio que não vai embora, cara, não vai... O inverno vai ter quantos dias esse ano?
1: É verdade.
5: Pelo amor de Deus. Vamos aí de Flávio José. Bom dia, Reginaldo Vilarosa.
1: Valeu, Reginaldo. Eu também não gosto do frio. Eu sei que muita gente, é claro, né? É, tem vários gostos, né? Mas eu do frio também não gosto, não, viu? Tá difícil fazer aqueles dias de calor, né? Manter alguns dias agora. Tá prevalecendo essa temperatura um pouquinho mais geladinha aí, principalmente na manhã, né? E no final da tarde, à noite, assim, tá mais fresquinho, né? À noite ainda, pra quem pode dormir, é melhor ainda, né? Ter uma noite, assim, mais fresquinha, né? Mas durante o dia é tão gostoso um calorzinho, né? Pra passear, pra... enfim, pra curtir, né? Bom dia, manos. Quero ouvir a música do Alcimar Monteiro. Manda pra todos da usina São Domingos e todos os motoristas Cooper Trans. Primeira vez que mando mensagem, ouço todas as madrugadas. Sou o Toninho de Catiguá. Muito bem. Bom dia.
6: Bom dia, Mano Vai. Bom dia, Mano Novo. Bom dia, Guidotti.
1: Dia.
6: Aqui é José Aparecido de São João da Boa Vista.
1: Tudo bom?
6: Ouvindo aqui a rádio Nativo. Boa. Forró Nativa.
1: Boa.
6: Toda manhã. Toca pra nós aí, Cela Rasgada aí, meu amigo, sente aqui, mas só beba se quiser. Valeu, abraço.
1: Valeu, um abraço pra você também, bom dia.
7: Bom dia, Mano Velho, bom dia, Mano Novo, parabéns pelos 43 anos de rádio e que vocês continuem nos alegrando com a Forró Nativa. E eu desejo tudo de bom pra vocês, muita saúde, muita paz. E que Deus abençoe cada vez mais a vida de vocês, viu? Um beijo no coração e parabéns, viu?
1: Valeu, Ângela.
7: Beijo.
1: Olha aqui, ó. Bom dia, Darliana, Rio Grande do Norte. Bom dia. Quem mais tá aqui? Bom dia.
8: Bom dia, Mano Velho, Mano Novo. Bom dia, Mana Baby. Bom dia, Menino Guidotti.
1: Bom dia.
8: Menino Guidotti, toca aquela música lá que chama o povo tudo de feio. Eu acho que é o Falcão que falou, povo feio.
1: Bem,
8: da
1: Sureia Falcão,
8: Grande,
1: Cardio Castanha.
8: O povo feio, do Zói Coisado. Coloca essa música pra gente começar bem a quarta-feira, Menino Guidotti. Um beijo, meu dedeste.
1: Beijo, Taninha.
9: Bom dia, Rafael Vidotti. Bom dia, Mano
1: Bom
9: Velho,
1: dia.
9: Mano Novo. Acabei de tomar o meu café da manhã.
1: Ah, coisa boa.
9: Frango caipira com polenta. Forte abraço a todos, Kleber Ferreira de Ribeirão Preto no aplicativo.
1: Boa.
9: Ligadão na Nativa em vocês aí. Tamo junto, meus amigos.
1: Valeu,
9: boa
1: meu amigo.
9: Boa quarta-feira a todos.
1: Obrigado pra nós. Bom dia.
9: Bom dia, mano velho. Bom dia, mano novo. E nosso amigo Rafael Guidói. É nós, Guidói.
1: É nós. É nós.
9: Arrasta pra nós aí o original do Rasta. Põe pra moer, moço. Põe pra moer. Alô, galera nativa. Tô de volta, galera.
1: Valeu, Edilson, um abraço. 5h25, uma parada rápida e na volta já vem direto com a mesa 14, a cintura de mola.
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0: Quero mudança aqui no Forró Nativa, mais pedidos atendidos. Vamos que vamos, meu povo. O dia já amanheceu, hein? Olha a hora, 5h42, antes da previsão do tempo. Antes da previsão do tempo, vamos pegar mais bom dia. Mais bom dia, bom dia, bom dia.
1: Oi, Nativa, bom dia. Bom dia, mano velho, bom dia, mano novo. Meu nome é Francisco, tô sempre a primeira vez ligando. Ó. E eu quero pedir a música Saga de um Vaqueiro, oferecer a galera do Brasil. Até um bom dia.
0: Valeu, Francisco. A Saga de um Vaqueiro eu toquei hoje mais cedo, viu? Um pouquinho mais cedo. Bom dia, na sintonia, Tânia Manfra, é isso? Obrigado, beijo. Bom dia, mano velho, mano novo, bom dia, Rafael Guidotti, seu lindo, como sempre, ligadinho na Nativa, Marli Torres e Bauru, obrigado, Marli. Quem mais tá por aqui? Bom dia.
2: Bom dia, Rafael Guidotti, bom dia, mano velho, bom dia, mano novo.
0: Tudo bom?
2: Bom dia a todos os ouvintes aí da Nativa. Rafael,
0: oi.
2: Hoje eu queria ouvir a música aí, A Bomba no Cabaré.
0: Olha.
2: Põe essa música pra nós aí, eu vi que é boa. Que quem fala é o César de Suzano Miguel Badra.
0: Valeu, César, um abraço pra você, viu? Tudo de bom. Obrigado, bom dia. Vamos que vamos, 9198-409-6019. Tudo bem?
3: Bom dia, mano novo. Bom dia, mano velho. Bom dia, Rafael Guidotti.
0: Bom dia.
3: Vamos que vamos, mais uma semana pra nós.
0: Opa!
3: Uma semana abençoada. Tu coloca o Simão Simaia, Folha Seca. Eu ofereço pra todo mundo. Fui no show da Madruga Batista. Adorei!
0: Oh, Vera.
3: É o Joinville, Santa Catarina.
0: Vera Lúcia, Joinville, Santa Catarina. É muito bom, né? Show do Amado, do Amadão. Ô, oh, coisa boa!
4: Bom dia, mano velho, mano novo. Bom dia, mano Rafa. Bom dia. Bora pra folha, bora cuidar, bora que bora.
0: Cuida.
4: Olha aí já. Quarta-feira, menino. Semana tá voando, tá voando.
0: Tá voando.
4: Ô, mano Rafa.
0: Eu.
4: Solta o forrozinho bom aí, ó. Ah. Quebrou espinhaço do velho, Fernando Pisadinha. Cuida, oh, menino.
0: Cuida.
5: Bom dia, Rafael. Bom dia, Nativa.
0: Bom dia.
5: Como já sei que tocou a minha música preferida. Mesa 14 não vai ganhar pra Saga do Vaqueiro, não vai.
0: Já toquei as
5: Saga
0: duas.
5: Saga do Vaqueiro, não, seu trono lá, em primeiro lugar. Toca pra mim, qualquer livro no destino. Vou mudar agora.
0: Obrigado, viu? Bom dia.
6: Bom dia, Rafael. Bom dia, Nativa. Aqui é o Antônio de São Bernardo do Campo. Toca pra nós, Mesa 14.
0: Tá vendo? Já toquei. Tem mais pedido aqui, ó. O Cícero de Catanduva também tinha pedido Mesa 14 mais cedo. Quem mais? Olha. Bom dia, Rafael Guidotti, mano velho. É, sou de Embu Guaçu.

0: Tu toca pra mim mesa 14, ofereço pra todos, mas... Tá vendo? Tudo mesa 14.
1: É, bom dia, Rafael Guidotti. Aqui é o Laércio do Jardim Melo.
0: Oi.
1: É... Eu sou do mini carrinho lá da Rogers Garage lá. Que a gente se viu lá no Interlago lá. Só pra reforçar aí. Ah, a mesa 14 pra nós aí, tá? Um bom dia pra
0: tá
1: todos.
0: Tá vendo? Mesa 14 também. Ah, lembro de você. Teve um evento que eu fui no autódromo no Interlagos, uns 2 meses atrás, mais ou menos. E eu passei lá em uma das lugares. Já tinha uns carrinhos lá e ele me viu lá. Depois ele me mandou mensagem falando que me viu. Show de bola, valeu, um abraço, tudo de bom, menino. Já tocamos mesa 14, tô falando, gente. Já teve, acho que hoje, desde o começo do programa, às 2 horas, acho que teve mais de 15 pedidos, mais, hein? Mais de 15 pedidos pra mesa 14.
2: Bom dia, Rafael Guidotti. Aqui
0: dia.
2: É o Rufino de Barueri.
0: Ô, Rufino.
2: É, quero mandar aí um pedido aí, por gentileza aí, pra vocês aí, locutor da Rádio Nativa, a melhor do mundo, a própria da galáxia. Eu quero ouvir a música Mesa 14, Rufino aqui de Barueri. E vamos, e um abraço para os ouvintes da Rádio Nativa.
0: Eu tô falando,
2: tchau, tchau.
0: Gente. É primeiro lugar, a mais pedida do Forró Nativa nesses últimos meses é a mesa 14. Bom dia, cara, que é lindo, Deus abençoe nosso dia, Zilda Santana de Agudos. Oi, bom dia.
3: Bom dia, Rafael Guidotti.
0: Bom
3: mano
0: dia.
3: Mano velho e mano novo. Ótima quarta-feira para nós. Toca para nós aí aquela nova música. Amado Batista, busca do Amadão, bom dia, bora que bora.
0: Amadão, bom dia, bora que bora, vamos que vamos. Falando em bora que bora, bora pra previsão do tempo, né? Como fica o tempo hoje aqui em São Paulo, na Grande São Paulo, hein? São 5h47.
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5: Tá chovendo aí, aqui tá chovendo.
6: Aqui tava chovendo e agora já choveu.
7: Tá chovendo só fora, dentro de casa tá tudo seco ainda, por enquanto.
8: Tá chovendo sim, querida, tudo molhado pra fora, uma barreira, não dá nem de caminhar pelo redor de tudo.
9: Tá chovendo sim, mas ainda não tá correndo água na estrada.
10: Tá chovendo, choveu a noite inteira e tá chovendo.
0: É, Mariquinha, aqui não tá chovendo, não choveu a noite inteira, mas tem previsão de chuva pra hoje, viu, gente? São 5h48, 19 graus, parcialmente nublado, né? Mas o sol vai dar as caras aí daqui a pouquinho, ele já tá nascendo. Hoje a mínima é 17, a máxima pode chegar aos 25 graus. Teremos sol, mas com algumas nuvens, chove rápido durante o dia e a noite, mas a quantidade é bastante, tá? Tem 94% de chances, gente, de cair hoje a água aqui em São Paulo, Grande São Paulo, 39,7 milímetros. E lembra que ontem eu falei que pra quinta-feira era 47 milímetros? Então, pra quinta-feira não é mais 47, são 60 milímetros pra amanhã. Mas amanhã a gente confirma novamente, tá bom? Hoje tem ventos de 6 km por hora, podendo ter rajadas de até 40 km por hora. O sol se põe às 6h10 e estamos aí na lua nova.
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pela companhia de mais um Forró Nativa dessa quarta-feira, 14 de outubro. Amanhã tem mais, hein? Esperamos você às 2 da madrugada, madrugada todinha com o melhor do forró e você participando em peso, tá bom? Já já tem Jones Mendes e o Coração Sertanejo. Daqui pra pouco tem Jones Mendes, Coração Sertanejo. Eu volto já já junto com o Jones pra mais um recado importante pra você. E amanhã a gente se fala aqui no Forró Nativa, tá bom? Que você tenha uma linda e ótima

0: até amanhã.
1: Valeu.
0: Galera do querido e amado Brasil.
1: Bye, bye.
0: Ziu, ziu, ziu. Mano velho, dizem que o padre Cícero é um santo e tem poder.
2: É isso mesmo, Mano Novo. E se a voz do povo é a voz de Deus, só nos resta dizer: viva o santo do sertão!
0: Viva!
2: O padre Cícero foi tão querido no sertão nordestino que o povo criou a sua oração. A oração para ser rezada antes do agricultor sair de casa para a lida diária.
0: Vamos rezar, Mano velho?
2: Vamos sim, Mano Novo, ao som do maestro César do Acordeon.
0: Pelas lágrimas divinais, livrai-me dos invejosos e das mãos dos criminosos e dos laços dos satanás.
2: Para botá-los para trás, Deus na frente, paz na guia. Ó Santa Virgem Maria, quando vem rompendo a aurora, iluminai-me na hora que vem clareando o dia.
0: Levanto-me e entrego-me a Deus e a Virgem Maria.
2: Para com as espadas de São Jorge estar armado, com o leite da Virgem Maria amamentado.
0: Para que meus braços não sejam fracos, nem meu sangue derramado pelas mãos do inimigo.
2: Quero ficar livre de todos os perigos em minha casa, junto com a minha querida família.
0: Em nome de suas cinco chagas, Jesus Cristo de Nazaré, atenda os meus rogos e me livre de todos os males.
2: Amém.
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0: depois da madrugada toda que você passou aqui no forró. Bora de coração sertanejo, meu bem. Bom dia, meu povo. Bom dia, dona Guga.
1: Bom dia, amigão malacabadão. Tudo bem no seu diazão?
0: Tudo bem. Tudo bem no meu diazão. E aí, povo, tudo bem no diazão? Bora de charada, pra ganhar presentão. Não prendo sem ser prendido. Visto meu traje de morto pra buscar quem está vivo. Credo, quem sou eu? Não prendo sem ser prendido. Visto meu traje de morto pra buscar quem está vivo. Charadinha brava essa. Valendo, aliás, hoje a sugestão foi da Aura Antunes. A charadinha de hoje, a gente também recebe sugestões. Obrigado, Aura Antunes, quem mandou a sua charadinha. Bora responder? 9198-409-6019. Já estamos no aguardo da sua charada, da sua piada, do seu bom dia. Olha a hora, 6:02, horário de Brasília. Bom dia, é Coração Sertanejo da Nativa.

Nativa, bom dia, hora 6:08. O Banco Central atualizou os dados e informou que ainda existem nas instituições financeiras quase 6 bilhões em recursos esquecidos pelos clientes. Valores a receber.bcb.gov.br. Dá uma checada. Vai

0: Camargo e Luciano, cantando hoje Eu Topo o Que Vier. A hora? A hora. 6:11, horário de Brasília. Não perca sua hora, é coração sertanejo. 6:11, Dona Guga, olha a hora, meu bem.
1: Essa não é uma música de Chitãozinho e Chororó.
0: Verdade. Loira Gelada é o nome desta canção. Anote, já tem 5 aí. 5 músicas diferentes que você ouviu no coração sertanejo pra concorrer a uma cabine no navio de Chitãozinho e Chororó.
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0: Não prendo sem ser prendido. Visto meu traje de morto pra buscar quem está vivo. Quem sou eu, Eduardo?
1: Bom dia, Jones. A resposta da charadinha de hoje é o fantasma.
0: Não.
2: Errou.
0: Fantasma não busca ninguém vivo. Quem busca é outra coisa. Eu já vi fantasma, vem cá, eu vou te levar. Vai não. Leva não, leva não. Severina?
3: Jones, quando não é você, é ouvinte? Essa tá muito difícil. Sei não, deixa pra próxima.
0: Sugestão da Aura Antunes, a charada de hoje. Charada de ouvinte é melhor ainda. A culpa não é nada minha. A gente se isenta de não me xinguem. Leni!
4: É o motorista da funerária.
0: Que é isso? Para, pô, cara com isso.
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0: Volta aí!
6: Seria o pinguim?
0: Que pinguim, ó.
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0: Não, senhor.
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0: Dairon!
7: A charadinha do dia é o bombeiro.
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0: Não.

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5: 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Começa.
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4: Tá bom, vamos lá. Vai segunda-feira lá. Foi bolo. Terça-feira foi pudim.
2: E quarta-feira?
4: Brownie.
2: E ontem, quinta?
4: Torta de maçã.
2: Ganhou, Gabriel.
5: Ganhou?
2: Ganhou, Gabriel.

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11: Você sabe como funciona o Sistema CNA, FAESC, Senar, Sindicatos Rurais? 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

0: piada logo cedo.
1: Verdade.
0: Quem chega junto na piada é o amigo Wilson.
1: Fale, Wilson.
2: Qual a roupa preferida do macaco?
1: Roupa preferida? Sei lá, rapaz.
2: O macacão.
1: Nossa. Você não falou sério. Não, você não contou esta piada. Você não perdeu seu tempo pra contar essa piada, Wilson.

Nativa, bom dia, 6h32, futebol. Hoje tem jogo de ida da semifinal da Libertadores da América. Fluminense e Palmeiras se enfrentam no Maracanã. O jogo é a partir das 9h30 da noite, horário de Brasília.

0: área de Rio Negro e Solimões. A gente se entrega, dona Guga.
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0: 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Uma mochila bonitona na charadinha, ó.

0: pescar na lagoa.
1: 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Quem sou eu?
2: Bom dia, Jones. Eu acho que a resposta da charadinha de hoje é o caixão.
1: Que isso? É pra lá, ó. Agora, oxe. Poliana.
2: É assombração, seu Jones.
1: Oxe.
3: Chega perto, ela vou.
1: Valdinar.
4: É a rede de pescar.

0: José!
1: É o Gavião.
0: Não, Zé. Tem nada a ver. Ana Cristina!
2: É o casamento.
0: O casamento! O casamento! Fala, Cleide.
3: É a rede de pesca.
0: Ó. Oh. Não. Elizabeth.
4: Eu acho que é o cachorro da funerária.
0: Não, não é esse cachorro aqui, não.
5: Rapaz, isso aqui não é pescada, é bom demais.
0: Né? Isabel.
6: É a rede de pesca.
7: Essa vitória. Ainda mais
0: uma subiu e você. Mas tá chegando.
7: Temos aqui foi vocês que pediram.
0: 9198-409-6019. Tô dando risada. Não prendo sem ser prendido, visto meu.

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0: que você não vai acertar.
1: Ah, é?
0: Escute a Maria.
1: Maria!
2: Jones, você sabe por que tem um peixe na nota de 100 reais?
1: Faça a menor ideia, Maria.
2: Porque dinheiro que é bom na...
1: Dinheiro que é bom nada.

0: Para ativar muito mais as patroas, Marília Mendonça, Maiara e Maraísa cantando na sua manhã aqui no Coração Sertanejo. Vanderlei, bom dia, Vanderlei.
1: Bom dia, Jones. Bom dia para você que tá aqui na Nativa. Que seja um dia abençoado para todos nós.
0: Será, né?
1: Cabeça erguida, né?
0: Sempre.
1: Primeira coisa.
0: Disposição, energia. Bora pra luta.
1: Bora, bora. Você começar o dia borocochô, já reclamando, já chutando o cachorro.
0: Não atrai ninguém.
1: Já querendo brigar no trânsito.
0: Ninguém gosta.
1: Cuidado, você não sabe quem vai lá e o que a pessoa tem no, debaixo do banco. Então,
0: pois é, né? Pra que isso? Pra que essa loucura, né?
1: Ontem eu tava conversando com sabe aquele papo de boteco?
0: Sim.
1: E aí era um médico que ele atende casais que querem ter filhos, querem ter dificuldade pra engravidar.
0: Uhum.
1: E aí ele tava conversando lá, as pessoas procuram como é que é o tratamento, que ele indica e tal. E ele falou que já teve casos, ele falou, não foi um só não, teve alguns que a pessoa, a mulher, ela desconfia que não consegue engravidar porque o marido não é 100%.
0: Não comparece.
1: Ah, não é 100%, doutor, a coisa é... E aí ele tava explicando pra pessoa que não tinha nada a ver, mas que era importante, né? Então, assim, não tem, às vezes o homem ele tem 3, 4, uma renca de filhos. Mas é igual galo. Ele não demora ali 3 minutos.
0: Entendi.
1: Então não é essa a questão. A questão é que pro homem estar ali no nível comparado ao tempo da mulher. O tempo da mulher é diferente do nosso.
0: Uhum.
1: A mulher demora de 13 a 20 minutos. Se você tá terminando antes desse tempo, você já tá com saldo negativo.
0: Saldo negativo.
1: Como que a gente resolve? Eu sei que você já ouviu falar do azulzinho, vermelhinho, aqueles comprimidinhos de farmácia, e aí a pessoa fala, não, eu tomo é porque eu faço academia. Não, meu amigo, também, mas é porque você tá inseguro na hora H.
0: Verdade.
1: Não precisa. Então, o Upformen, ele foi manipulado, é uma fórmula para ajudar os homens a melhorar a performance.
0: Uhum.
1: Você passa a ter mais capacidade, mais energia, aumenta a sua libido, a sua testosterona, você passa a ter mais vontade, só que você tem mais capacidade. Capacidade para quê? Para você jogar o primeiro tempo, jogar o segundo tempo, você tem energia. Quando eu falo isso, quer dizer o seguinte, você sair dos 3, dos 5 minutos, e levar para 10, para 15, para 20... gradativamente, sem que isso afete o seu coração.
0: Maravilhoso, né?
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0: 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Milionários é rico. Sonho de um caminhoneiro, Dona Guga, acabou.
1: Já chegamos aos finalmente.
0: Chegamos aos finalmente. A mochila personalizada é o presentão que hoje veio na charadinha. Não prendo sem ser prendido. Visto meu traje de morto pra buscar quem está vivo. Quem sou eu?
2: A resposta da charadinha é o anzol. Beijos, Nativa.
0: O anzol. Regina Pereira Garcia. Não é a rede de pesca, mas é o anzol. Muito bem, querido. Regina ganhou. A mochila personalizada com a cara da Nativa, que beleza. Venha buscar, menina, quantos prêmios. E tem mais, tem moletom.
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0: Brincadeira que já vai pra internet agora. É o seguinte, ainda estamos no clima do Dia das Crianças. Você vai vender na barraquinha da Nativa a boneca professorinha. Dá lição de moral e ensina a gente sem noção. A bonequinha fala, mas ela dá lição de moral e ensina pessoal sem noção, sabe como é que é? 9198-409-6019. Já pode começar a vender nossa bonequinha. Moletom da Nativa te espera, coleção nova. Daqui a pouquinho vamos pra internet e depois a gente segue, tá bom? Vem comigo, 9198-409-6019.

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0: Bom dia! Preste atenção no ritmo das coisas. Preste atenção no ritmo das coisas.
1: Mensagem para um dia melhor.
0: Nada no universo fica estagnado. As nuvens correm, as estações viram e o tempo, sem pedir licença, transforma tudo. O que hoje parece um beco sem saída, amanhã é só uma página virada. Alimentar a esperança é como abrir as janelas da casa de manhã cedo. É deixar o ar renovado entrar e levar embora o que já não serve mais. O futuro não é uma repetição do passado. Ele é um espaço em branco, inteirinho seu, pronto para ser preenchido com histórias mais bonitas, risadas mais altas e dias incrivelmente mais leves. Sinta o vento mudar. O melhor está logo ali.

0: Bom dia, Nativa. Tudo bem na sua manhã? Muito obrigado pela companhia. Bom dia e tudo de bom. Oi, Poliana.
1: Bom dia, Jones Mendes. Bom dia a todos que estão aqui ligadinho na Nativa, que é tudo e muito mais. Uma excelente quarta-feira.
0: Moletom da Nativa na feira.
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0: Você vai vender hoje, você é o nosso vendedor, tá? Barraquinha tá aqui bonitinha da Nativa. Você vende aquela boneca professorinha. Ela fala, dá lição de moral e ensina a gente sem noção.
3: Olha a bonequinha professora. Aquela que ensina o sem noção. Pra pai de alecrim dourado, tá de graça.
2: Yeah. Isso aqui é uma feira.
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0: Pai de alecrim dourado. 9198-409-6019, tá valendo.

0: minuto que você já passou.
1: Ativa, bom dia, 7:18. Mais de 30 municípios do Amazonas estão em emergência por causa dos incêndios florestais e da fumaça em Manaus. Fumaça compromete a qualidade do ar e muda a rotina dos moradores.

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0: 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Fica bom. 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

0: feira continua se vendendo um presentão. Hoje você tá vendendo aquela boneca lá. Fala todo de desaforo.
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0: Ativa. Eu ainda não tô acreditando que ganhei essa linda fry com forno. Quando recebi a ligação de vocês, meu coração quase saiu pela boca.
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2: Alô?
3: Alô, Eliette, tudo bem?
2: Tô aqui.
3: Vamos, menina, você quer ganhar air fry ou não quer, Eliette?
2: Quero!
3: Então tá bom, aí sim. Eliette, anotou os preparos da semana pra ganhar essa super air fryer?
2: Anotei sim.
3: Então, ó, fala pro Fernando Teles o que foi na segunda, na terça, na quarta e na quinta. Começa.
4: Vamos lá, Eliette.
2: Tá bom, vamos lá. Vai segunda-feira lá. Foi bolo. Terça-feira foi pudim.
4: E quarta-feira?
2: Brownie.
4: E ontem, quinta?
2: Torta de maçã.
4: Ganhou, Gabriel.
3: Ganhou?
4: Ganhou, Gabriel.
0: Semana. Obrigada, Nativa, por esse presentão. Amei. 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

0: Mas a terapia de Danilo e Davi, se chorar no áudio, eu não sou terapia.
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0: Isso aqui tá uma loucura. Feira da Nativa é gente pra um lado, gente pro outro. Nossa barraquinha hoje tá vendendo boneca professorinha. Ela dá lição de moral e ensina a gente sem noção. Boa essa boneca. Você que vende, vendendo bem você ganha. O moletom da Nativa, você não tá entendendo. Oi, Ana.
3: Tem novidade aqui na barraca da Nativa. Boneca professorinha, que dá lição de moral pro seu filho que não tem noção das coisas, não tem noção da vida. E outra, não tem mensalidade. Você pega, você leva.
0: Opa, não tem mesada. 9198-409-6019. Participe, concorra ao moletom da Nativa. Você tá vendendo a bonequinha professorinha hoje.
4: Bom dia, Nativa. Hoje a gente tá vendendo a nossa bonequinha. Ela ensina a criançada e também os adultos sem noção a ter educação. Vamos lá, gente.
0: Eu quero umas três, entende?
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0: Chega aí, 9198-409-60. Aqui é o 19. Aqui é o

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14: Os preços dos alimentos no mundo subiram de novo e chegaram ao maior nível em quase 4 anos. O alerta é da FAO, o órgão da ONU para Alimentação e Agricultura. O índice da entidade fechou setembro em 136 pontos, o mais alto desde novembro de 2022. O açúcar disparou por causa do medo de um El Niño forte. Os cereais também subiram, com a guerra travando o comércio de grãos no Mar Negro. A FAO avisa que, se essa pressão continuar, a conta vai chegar ao bolso do consumidor. Ou seja, vale ficar de olho no preço do que vai à mesa.
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0: 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Música sertaneja. Jean Giovanni, Bruno e Marrone. Me faz te odiar pra ver. Ô Manolo, bom dia, Manolo.
1: Bom dia, Jones. 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

0: 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Música sertaneja, Leonardo, hoje.
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0: Tem mais gente aqui vendendo a nossa boneca professorinha que dá lição de moral e ensina a gente sem noção.
3: Aqui vai a solução, essa boneca pra pessoa que não tem noção.
4: Aqueles parentes
3: intrometido, que gosta de tudo meter a mão, então dê essa boneca, boneca sem noção. Vamos, minha gente, compre de montão.
0: Aproveite a promoção.
5: Bom dia a todos. Venha ver essa gracinha, a boneca professorinha, que vai te dar uma lição de moral pra você e pra sua tia e pra aquela vizinha que cuida da sua vida.
0: Pra mim também, todo mundo, hein?
6: Atenção, minha gente. Oh. Segura essa novidade. Boneca professorinha. A única boneca que não precisa de pilha e muito menos de paciência. Ela dá lição de moral, ensina educação, corrige falta de respeito e ainda passa atividade essa pra gente sem noção.
0: Lascou-se.
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0: Será essa atividade extra? Saindo o moletom Nativa pro Cláudio Pastre Flaminho. Tudo bem, seu Cláudio? O senhor ganhou o moletom, passou por aqui vendendo bonequinha, ganhou! Presentão, hein? Lembrança legal, hein? Esfriou, moletom da Nativa. Cláudio Pastre Flaminho, você é um vencedor! Obrigado e tudo de bom!

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0: Muito bem, meus queridos, muito bem, minhas queridas amigas ouvintes ligados, ligadas na programação. Excelente, maravilhosa manhã de quarta-feira para você, mais um belo dia em nossas vidas. E claro, sempre em companhia da Nativa. Isso é bom demais, sintonize e vem comigo, 105,7 FM no rádio e também no portal da Nativa, em clique nativa.com.br. Manhã de quarta-feira, tempo fechado, temperatura na marca dos 18 graus, umidade relativa em 93%. 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Se liga, porque daqui a pouquinho tem Maiara e Maraísa na programação.
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4: Bom dia, excelente quarta-feira para você, meu amigo, para você, minha amiga ouvinte. Hoje, dia 14 de outubro de 2026, que maravilha, que bom ter você junto com a gente, hein? Vamos juntos? Aumenta o volume então, sintoniza aí, 105,7 FM, acesse também o portal da Nativa, hein? Clique nativa.com.br. Hoje é dia de música, informação, descontração, entretenimento e prêmios para você. Daqui a pouquinho vou falar sobre o sorteio do dia, viu?
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4: Vamos falar hoje sobre adversidades. Ela era uma garota que vivia a se queixar da vida, tudo lhe parecia difícil e se dizia cansada de lutar e também de combater. O seu pai, que era um excelente cozinheiro, convidou ela então um certo dia para uma experiência na cozinha. Tomou 3 panelas, encheu-as com água e colocou cenouras em uma, ovos em outra e pó de café na terceira panela. Deixou que tudo fervesse sem nada dizer. A moça suspirou longamente, imaginando o que é que o seu pai estava fazendo com toda aquela encenação. Depois de tudo fervido, o pai então colocou as cenouras e os ovos em uma tigela e o café em outra. Perguntou o pai então à sua filha: o que você está vendo agora? Cenouras, ovos e café? Respondeu ela. Ele a trouxe mais perto e pediu-lhe para experimentar as cenouras. Ela notou que as cenouras estavam macias. Tomando um dos ovos, quebrou a casca e percebeu que estava duro. Provando um gole do café, a garota sentiu o sabor delicioso. Voltou-se para o pai, sorriu e indagou: o que significa tudo isso, papai? É simples, minha filha. As cenouras, os ovos e o café, ao enfrentarem a mesma adversidade, ou seja, a água fervendo, reagiram de forma diferente. A cenoura entrou na água firme e inflexível. Ao ser submetida à fervura, amoleceu e se tornou frágil. O ovo era frágil, a casca fina, protegia o líquido interior. Com a água fervendo, se tornou duro. O pó de café, por sua vez, é incomparável. Colocado na água fervente, ele mudou a água. Voltando-se então para a filha, perguntou o homem experiente a ela: como é você, minha filha? Quando a adversidade bate à sua porta, você reage como a cenoura, como o ovo ou como o café? Você é uma pessoa forte e decidida, que com a dor e as dificuldades se torna frágil, vulnerável, sem forças? Ou você é como o ovo, delicada, maleável, casca fina, que com facilidade se rompe e ao receber as notícias do desemprego, de uma falência, da morte, de um ser querido, do divórcio, se torna dura e inflexível? Quanto mais sofre, mais obstinada fica, mais amarga se torna, encerrada em si mesma? Ou você é como o café, que muda a água fervente, motivo da dor, para conseguir o máximo do seu sabor, a 100 graus centígrados? Quanto mais quente a água, mais gostoso se torna o café. deliciando as pessoas com o seu aroma e sabor. Se você é como o pó de café, quando as coisas vão ficando piores, você se torna melhor e faz com que as coisas em torno de você tornem-se ou também se tornem melhores. A dor em você tem o condão de a tornar mais doce, gentil, com mais capacidade de entender a dor alheia. Afinal de contas, minha filha, diz o pai, como é que você enfrenta a adversidade na sua vida? Essa é uma experiência ou uma pergunta para nós mesmos. A dor pode ser comparada ao instrumental de um hábil escultor. Com destreza e precisão técnica, ele toma de uma pedra dura, como uma árvore, por exemplo, e pacientemente a transforma em uma obra de arte para encanto das criaturas. A beleza da pedra só aparecerá aos golpes duros do cinzel, na monotonia das horas intermináveis de esforço e trabalho, assim como a pedra se submete à lapidação das formas para se tornar digna de admiração, somente os corações que permitem à dor esculpir sua intimidade adquirem o fulgor das estrelas e o brilho sereno da lua. Pense um pouco sobre isso. Tenha um bom dia, uma excelente quarta-feira. Obrigado pelo seu carinho.
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4: 8 horas agora, 17 minutos, 8:17 dessa linda e maravilhosa manhã de quarta-feira. Que bom, hein? Que bom ter você, meu amigo. Que bom ter você, minha amiga ouvinte, ligado, ligada na programação Nativa. Espero e quero que você tenha um dia maravilhoso. Quero que você tenha um dia excepcional. E já vamos ouvir aí a nossa audiência. Afinal de contas, hoje tem pizza do Caponeiro Pizzaria. Bom dia. Bom dia.
7: Quero participar do sorteio de hoje.
4: Beleza.
7: Meu nome é Dirley, sou aqui da região da EFAP.
4: Valeu, Dirley.
7: E a frase do dia é... Per favore. Caponeiro é Nativa.
4: É isso aí, per favore. Caponeiro é Nativa FM. Vem junto com a gente que hoje tem pizza do Caponeiro Pizzaria. E a gente começa com Maiara e Maraíza.

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Enquanto o sol brilhar aqui na melhor manhã do rádio, brigadão pelo carinho da sua companhia. 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Vamos para a previsão do tempo, bora saber o que tem a dizer aí. A previsão do tempo, meteorologista Francine Sacco, da Defesa Civil do Estado. Olha, hoje quarta-feira, começa com tempo estável na maioria das regiões, né? Entre a tarde e a noite hoje, o tempo volta a ficar instável, com condições para chuva e temporais isolados. Associados aos temporais ocorrem raios, granizo e também rajadas de vento hoje, viu? O risco é baixo, é moderado para ocorrências associadas a alagamentos pontuais, destelhamentos, danos na rede elétrica e quedas de galhos e árvores. Durante a tarde hoje, as temperaturas sobem entre o médio e o baixo Vale do Itajaí e também litoral norte, hein? Com marcas entre 27 e 30 graus. Na Grande Florianópolis, litoral sul, extremo oeste e oeste, temperaturas entre 23 e 27 graus. Esta é a condição de tempo para hoje, segundo modelos da Defesa Civil. Daqui a pouquinho, previsão do tempo para amanhã, viu? Aqui na programação Nativa. Agora tem Ana Castelo.

0: Paraty é tudo e muito mais emoção no seu dia. As melhores músicas sertanejas te fazendo companhia na melhor manhã do rádio. 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Quero lembrar você o seguinte, ó, hoje inicia aí a Faex Energy 2026, viu? 8:30 da manhã, abertura oficial, já está acontecendo, né? E os painéis do dia, 10:30, começa a movimentação, né? Olha, no primeiro evento do dia, 10:30, a partir das 10:30 da manhã, nós vamos ter um primeiro painel, com o título O Novo Desenho do Setor Elétrico Brasileiro, Renováveis, Potência e Confiabilidade, o Futuro, debatido no palco da Faex Energy 2026. Contamos aí com a presença, inclusive, do Pablo Cupani Carena, que é o atual presidente da APESC e também engenheiro na Celesc, também com a Alessandra Torres, presidente da Abragel. Também teremos, né, no palco aí da FAEX hoje, Elvio Neves Guerra, diretor regulatório da Âmbar Energia, também Leandro Andrade, que é assessor especial da Secretaria Executiva do Ministério de Minas e Energia, ainda Francisco Abreu Victor, que é assessor da presidência da EPE, e ainda vamos ter aí Lucas Cortes Pimentel, presidente da Abrapec, né? Várias autoridades hoje presentes no palco aí, neste painel importantíssimo do primeiro dia da Faex Energy 2026, uma promoção, uma realização da ASICS, Associação Empresarial aqui do município de Xanxerê. Também à tarde nós vamos ter mais um painel com o título Inovação em Ação. Daqui a pouquinho a gente vai falar sobre mais este painel que acontece às 14:00. O fato é que a partir das 10:30 teremos 6 autoridades, né, do setor energético, falando aí, trazendo informações relevantes na Faex Energy 2026. Lembrando, né? Está acontecendo o evento aqui em Xanxerê, na Casa do Chefe, um evento sensacional, promoção e realização da ASICS, Associação Empresarial aqui do município de Xanxerê. Ó, se liga, porque daqui a pouquinho tem Zé Neto e Cristiano na programação.
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2: 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Todos os dias, você que está em casa com a gente, obrigado pela sua maravilhosa audiência, viu? Seguinte, ó, 22 minutos agora faltando para as 9 horas da manhã e a PEC, que é a proposta de emenda à Constituição, que reduz a jornada máxima de trabalho de 44 para 40 horas semanais e acaba com a escala 6x1, tem apoio suficiente para ser aprovada em primeiro turno no Senado nesta quarta-feira hoje, hein? Para a aprovação de uma PEC, o regimento interno exige voto favorável de 3/5 da casa, o equivalente a pelo menos 49 senadores. O site Poder 360 contatou, na verdade, cada um dos 81 senadores. Declararam voto favorável à proposta 49 congressistas. Outros 4 já se manifestaram a favor anteriormente, mas não declararam voto recentemente, nem responderam à reportagem. Jorge Cajuru, do PSB de Goiás, Fernando Dueire, é do PSD de Pernambuco, Irajá, do PSD de Tocantins, e Zequinha Marinho, do Podemos do Pará. Questionados, 3 congressistas não quiseram se pronunciar. Sérgio Moro, PL do Paraná, Ivete da Silveira, MDB de Santa Catarina, e Efraim Filho, do PL da Paraíba. As equipes de Eduardo Gomes, do PL de Tocantins, e Carlos Portinho, do PL do Rio, declararam que os senadores aguardavam a posição da bancada. Pois é, o PL liberou os senadores na votação. Ao menos 3 integrantes do partido declararam voto favorável ao fim da escala. Entre eles, Magno Malta, do PL do Espírito Santo, e Isalci Lucas, do PL do Distrito Federal. O terceiro apoiador na sigla é o candidato a presidente da República, Flávio Bolsonaro, do PL do Rio. Em conversa com jornalistas, disse que a decisão considera a opinião dos trabalhadores consultados durante viagens de campanha. Pois é, então, ao que tudo indica, teremos aí a aprovação do fim da escala 6x1 no Senado Federal. E agora, o primeiro bloco de previsões astrais aqui na programação.
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4: Oi, gente, tudo bem? Delícia de quarta-feira, nós estamos chegando aqui na nossa rádio. Com licença, Chuchu, tudo jóia, tudo beleza? Ai, que bom, espero que esteja muito bem, viu? Porque eu sou Cauê Bilharvas e a partir de agora tem o nosso horóscopo do dia. Vamos saber quais são os destaques pro meu, pro seu, pro nosso signo, né? Nesta quarta-feira, meio de semana. Vamos lá, bora? Alô, você de Aries. Você tá começando o dia esbanjando otimismo, hein? Teu espírito de equipe facilita as coisas se ainda tem tarefas para entregar, né, que dependem da cooperação de outras pessoas. Ó, sua animação contagia o par e deixa os momentos a dois mais leves. O número de hoje é o 5, né? A cor azul claro. Hoje a dica é aproveitar as ótimas energias para fazer mudanças que via adiando na vida profissional. Azul claro. Hoje a dica é aproveitar as ótimas energias para fazer mudanças.

0: protegida. E se quer sair do time dos solteiros, um bom papo, né? Fará maravilhas. O número de hoje é o 16, a cor é magenta. Câncer. E você de câncer, no fim da tarde, as estrelas sinalizam boas energias para engordar o bolso. Mas o dinheiro vai depender do teu esforço, hein? Pode se preparar para ralar dobrado hoje, chuchu. Ó, talvez tenha que ceder em algumas coisas para manter a harmonia no romance. Calma lá, né, chuchu? O número de hoje para você de câncer é o 55, a cor amarelo ouro. E assim, ponto final, terminamos o primeiro bloco aqui do Horóscopo do Dia. Eu ainda vou voltar daqui a pouco aqui na nossa rádio, né? Para falar para você de Leão, Virgem, Libra e Escorpião. Enquanto isso, vai curtindo, aumenta o som, que tem sucesso.
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2: Muito bom, daqui a pouquinho então o segundo bloco de previsões astrais. Já já, previsões para você de Leão, Virgem, Libra e também Escorpião na programação Nativa. Se liga aí.
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2: Jorge Matheus, molhando o volante. Boa essa, hein? 17 para as 9.

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0: Muito bom, 11 minutos faltando para as 9 da manhã. Zenete Cristiano, cadeira de aço aqui na programação Nativa, sua melhor amiga no oeste do Estadão, de Santa e Bela Catarina. Que bom, hein? Que bom ter você, meu amigo. Ter você, minha amiga ouvinte, ligado, ligada na programação Nativa. Vamos para a previsão do tempo, saber como é que vai se comportar o tempo. Amanhã, quinta-feira, aqui no estado de Santa Catarina, bora lá então, as informações são da Defesa Civil do Estado, viu? Amanhã, quinta-feira, começa com muitas nuvens e chuva ocasional no litoral e áreas próximas, viu? Por influência da circulação marítima. No extremo oeste, oeste, meio oeste, o sol aparece em meio a nuvens, favorecendo para a elevação das temperaturas. Entre a tarde e a noite, retornam aí as condições para pancadas intensas de chuva e temporais com raios, rajadas de vento e granizo para todas as regiões, mas em especial para a área do entre o extremo entre o meio oeste e o litoral, viu? O risco é baixo a moderado para ocorrências associadas a alagamentos e enxurradas pontuais, descilhamentos e danos na rede elétrica. Durante a tarde, amanhã, as temperaturas máximas variam entre 23 e 26 graus entre o extremo oeste e o litoral norte do estado. Nas demais regiões, máximas de 20 a 23 graus no litoral. Condição de tempo para amanhã, quinta-feira, segundo as informações da Defesa Civil.
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0: Farmácia Nativa, sua melhor amiga no oeste do Estadão de Santa Catarina, Amadão Batista, o mais amado do Brasil, com ele, hein? 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Eu falei agora há pouco a respeito da Pikes Energy, né? Mais uma edição que está acontecendo em 2026, é a quarta edição, se não me engano, né? Acho que é isso, quarta edição. Inclusive, a Pikes Energy acontece hoje, começa hoje, amanhã e também até o dia 16, né? No caso, deixa-me ver aqui, hoje quarta-feira até 16, até sexta-feira. Então, hoje, amanhã quinta e na sexta-feira 16 acontece na Casa do Chefe, em Chancherê, a Pikes Energy em sua quarta edição. Eu falei do painel que começa às 10h30 da manhã. Teremos aí seis palestrantes, né, praticamente, falando sobre assuntos variados aí a respeito de energias renováveis. E logo mais à tarde também, a partir das 14 horas, 2 da tarde, teremos o painel Inovação em Ação. Histórias reais de quem está mudando a energia no Brasil. Valesca De Gaspari, eu acho, né? Ela que é especialista em estratégia regulatória e mercado na energia biogás, né? A Valesca vai estar no painel palestrando hoje a partir das 2. E também o Daniel Taqueta, que é CEO e fundador da Vetorlog Energia e Meio Ambiente. A Juliane Zanella também, que é ela que trabalha com desenvolvimento de novos negócios e parcerias estratégicas na Itaipu Parktech, e também estará no painel logo mais à tarde, às 2. A Irene Saafolter, presidente da ASICS, entre 2021 e 22, e presidente realizadora da primeira Pikes Energy em 2022, vice-presidente da Pikes e coordenadora do podcast em 2023 e 26, né? Então tá aí, são 4 celebridades, digamos assim, que vão estar também a partir das 2 da tarde no dia de hoje. E às 3 da tarde teremos uma palestra com o tema SEMAI e a Agenda da Transição Energética Justa, Desafios, Oportunidades e Perspectivas. E o palestrante será Guilherme Dalla Costa, da Secretaria de Estado do Meio Ambiente e Economia Verde de Santa Catarina. Ou seja, um dia repleto de muito conhecimento, vale muito a pena, viu? Se você quer mais informações, acesse faexenergy.com.br, viu? E ó, daqui a pouquinho teremos Kleber e Cauã na programação.
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6: Muito bom, meus queridos, agora 9h02. Bom dia, boa quarta-feira, meio de semana, e você ligado comigo? Hoje tem pizza da Caponeiro Pizzaria, e mais uma Coca-Cola 2 litros de presente pra você. Tá fim? Então manda mensagem de áudio aí, tô esperando, hein? 3340-1616, e agora é hora do segundo bloco de previsões astrais.
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8: Oi gente, com licença, como prometido estou de volta. Bora que hoje é quarta-feira, meio de semana. A gente tá aqui no meio da semana pra falar pra vocês previsões astrais. Bora lá então, vamos. Alô você de Leãozinho. A sorte hoje vai sorrir pro teu lado e tudo indica que pode se sair bem, hein? Em jogos ou apostas. Será, meu Deus? Cuidado aí, hein? Vai devagar. Sobra pique e criatividade para colocar as mãos na massa, ainda mais se em tarefas ligadas com ensino, crianças ou pessoas mais novas. A 2, tudo fica para lá de perfeito. O número de hoje para você de Leão é o 4, a cor violeta. É hora de resolver tarefas do dia a dia, fazer algumas mudanças e jogar fora tudo o que estava ocupando espaço. É isso aí, viu, Virgem? Deixe as boas energias circularem, tá? Ó, você conta com paciência e boa vontade até nas tarefas mais chatinhas do trabalho. O ciúme pode dar as caras, mas os laços a dois ficam mais fortes também nesta quarta-feira. O número de hoje pra você de Virgem é o 51, a cor verde. Libra! Libre amores, as estrelas destacam o teu lado comunicativo e animado. Você pode se destacar em tudo que envolve comunicação, troca de ideias, contato com o público e deslocamentos rápidos. Com a mente a mil por hora, vai dar um show ao mostrar o seu raciocínio rápido. O astral segue leve e animado com quem ama, viu? O número de hoje, Librinha, é o 18 também. A cor vermelho. Escorpião. E você de escorpião. É um bom momento para negociar aumento, buscar uma posição melhor em outra empresa e até fazer algumas comprinhas. É, com foco e um esforço extra, as chances de forrar o bolso são maiores. Talvez as coisas fiquem meio arrastadas nos assuntos do coração, mas há sinal de... Não há sinal, na verdade, de problemas. Vai estar tudo bom, né? O número de hoje, viu, escorpião, é o 52, a cor verde claro. E assim, ponto final. Terminamos nossa previsão astral segundo bloco. Calma que eu vou voltar ainda, hein? Daqui a pouco eu tô aqui de novo pra falar pra você de Sagitário, Capricórnio, Aquário e Peixes. Não esqueci de você, não. Continue com a gente.
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6: Combinado então. Daqui a pouquinho previsões pra Sagitário, Capricórnio, Aquário e Peixes na programação. Lembrando que hoje tem pizza do Caponeiro Pizzaria. Mais uma Coca-Cola 2 litros de presente pra você aqui na Nativa. Bom dia, bom dia.
9: Bom dia, Nativa. Bom dia. Aqui quem fala é Ana.
6: Oi, Ana. Tudo bem?
9: Já um ótimo bom dia pra todos vocês.
6: Pra você também, viu?
9: Ouvintes e aí da rádio.
6: Valeu.
9: E também para estar participando do sorteio da pizza.
6: Aí, valeu, querida. Grande abraço, boa sorte, obrigado pela companhia. Quem mais?
10: Bom dia, Rádio Nativa.
6: Tudo bem?
10: Aqui é Ivanir do Bom Pastor.
6: Oi,
10: gostaria
6: Ivanir.
10: De participar do sorteio, qualquer coisa que tiver. Obrigada.
6: Valeu. É, que tiver aí, eu tô no sorteio. Valeu, obrigado, querida. Grande abraço, bom dia. Aí é a Maiara de Chapecó. Oi, Maiara de Chapecó, tudo bem? Eu quero participar do sorteio da pizza do Caponeiro Pizzaria. Valeu, Maiara. Abração pra você, boa sorte aí. Obrigado pela audiência, tá bom? Teu nomezinho já tá aqui registrado pro sorteio. Bom dia, nativos! É a Carol. Oi, Carol, abração pra você. Eu quero faturar essa pizza do Caponeiro Pizzaria. Valeu, Carol, abração pra você, querida. Obrigado pela audiência. Quem mais? Eu quero muito concorrer ao sorteio. É a Carol. Oi, Carol, bom dia, querida, tudo bem? Um abraço pra você, ó. Teu nomezinho já tá aqui registrado pro sorteio de hoje, viu?
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6: 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E a gente abre mais uma com Kleber e Cauã. Mil adjetivos, 9:10 dessa linda manhã de quarta-feira.

0: 9:12 da manhã, essa é a Nativa, 105,7 FM no rádio. Sintonize e fica com a gente. Aumenta o volume, vem comigo, viu? E também estamos no portal da Nativa. 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Bom dia novamente, ligadinha na Nativa. Me coloca aí no sorteio da pizza Caponeiro. Acerto. É, já estou imaginando essa pizza na minha mesa. Valeu, é isso aí. Cruza os dedos aí. Boa sorte. É a Sinara. Oi, Sinara. Abração pra você. Obrigado pelo carinho. Valeu aí pela companhia. Boa sorte, tá bom, Sinara? Obrigado sempre pela maravilhosa audiência de todos os dias. Quem mais tá por aqui? Jossane, querida, bom dia, tudo
1: bom
0: bem?
1: Bom dia, pessoal da Nativa. Aqui é a Jossane. Eu gostaria de participar do sorteio dessa pizza.
0: Valeu.
1: Por favor, é Caponeiro na Nativa.
0: Caponeiro na Nativa. Show de bola, querida. Jossane, abraço pra você. Quem mais? Por favor, é Caponeiro na Nativa. É a Ana. Oi, Ana. Abração pra você, querida. Obrigado pela audiência. Valeu aí pela parceria, tá bom? Ó, teu nomezinho já tá aqui registrado para o sorteio. Tem mais alguém? Claro que tem. Bom dia, quero participar do sorteio. O X do Galpão foi ontem, tá? Hoje é a pizza do Caponeiro Pizzaria. Deixa eu mandar um alusão aqui pra quem? Para o Jorge Lopes, grande Jorge. Abraço pra você, querido. Boa sorte. Obrigadão aí pela companhia, viu?
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0: Nativa. Natan com o Zé Vaqueiro. Aproveita que eu tô obrigado. 9:14 agora.
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0: 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Luana Prado, escrito nas estrelas, as melhores músicas sertanejas, te fazendo companhia na melhor manhã do rádio. E olha, parece prático, né? 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E daqui a pouquinho tem Gustavo Mioto.
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0: 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Bom dia, meus amigos. Boa quarta-feira, meio de semana. 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Mais uma Coca-Cola 2 litros. 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Show de bola, hein? Mandou mensagem? Não mandou ainda? Então manda que hoje tem sorteio. 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
8: Oi, tudo bem, Chuchu? A gente tá de volta, com licença. Bora lá, porque tem previsões astrais nessa quarta-feira. Vamos terminar o nosso horóscopo do dia. Alô, você de Sagitário? Sagitário! Hoje fica mais fácil abrir novas portas com um papo bom, fazer contatos profissionais e até firmar uma parceria. É, olha, a troca de ideias e experiências com pessoas que têm pontos de vista diferentes do seu pode ser mais proveitoso do que esperava, viu? A dois, a diversão e o bom humor prometem animar as coisas. O número de hoje é o 10, a cor dourado. Capricórnio! Sua intuição estará afiadíssima hoje, Capricórnio. Você vai farejar uma cilada a quilômetros de distância. Cuidar das suas tarefas de rotina fica mais fácil se puder trabalhar de maneira isolada hoje, né? Se quer paz e sossego no romance, aposte em algo mais calmo também. Número de hoje para vocês é o 42. A cor é o preto. Aquário! Senhoras e senhores de Aquário, ótimo dia para correr atrás dos seus sonhos. Que tal dar um passo mais ousado na busca de um sonho ou um projeto antigo, hein? Hã? À noite fica mais fácil conhecer gente nova, expandir sua rede de contatos e se divertir com os amigos. O romance segue blindado e maravilhoso. O número de hoje para vocês é o 12, a cor azul esverdeado. E você de peixes, o céu tá enviando vibes para lá de positivas para você movimentar a sua vida profissional. À tarde você pode adiar as tarefas de rotina, viu? Cedo, agir nos bastidores pode aumentar a sua chance de conquistar uma promoção ou uma nova vaga também. O desejo de encontrar algo mais sólido pode te deixar meio cauteloso, cautelosa com novos romances. O número de hoje para você de peixes é o 59, a cor azul turquesa. E assim, ponto final, terminamos o nosso horóscopo do dia. Eu volto, tá, Chuchu? Amanhã, aqui na nossa rádio. Forte abraço, beijo. Se cuida e até lá. Tchau.
0: É isso aí. Amanhã tem mais previsões astrais aqui na programação Nativa pra você, a partir das 8h30 da manhã. 9h27 agora vem junto comigo, manda o seu recado. Hoje tem sorteio. Pizza maravilhosa, saborosa, Caponeiro Pizzaria Delivery. De presente pra você, mais uma Coca-Cola 2 litros. Tá bom ou não? É isso aí, tá excelente, né? Então manda mensagem de áudio pra cá. Bom dia.
9: Por favor, Caponeira na Nativa.
0: Isso aí.
9: Tia Renatinha do bairro Paraíso. Valeu. Pizza.
0: Valeu, Renatinha. Aquele abraço pra você do bairro Paraíso, curtindo a programação. Aquele abraço, boa sorte, ó. O nomezinho já tá aqui, disponível para o sorteio, viu? Quem mais? Bom dia.
10: Bom dia, Rádio Nativa.
0: Bom dia.
10: Hoje eu quero aqui, passando pra desejar um feliz aniversário para meu filho.
0: Ó.
10: Eu gostaria que vocês mandassem uma música de Gustavo Lima, que ele adora muito as músicas de Gustavo Lima.
0: Já tocou, acho, né?
10: Queiroz, meu filho, hoje tá completando mais um ano. Dia 14 de outubro.
0: Valeu, parabéns.
10: E aí, se for possível, se for homenagearem eles, mandar música, qualquer uma de Gustavo Lima.
0: Valeu.
10: Eu agradeceria se for atendido.
0: Show.
10: Muito obrigado a todos vocês. Um bom final de semana.
0: Um abraço, Delma. Que mais?
10: Também eu gostaria de participar para ganhar essa pizza aí, para comemorar o aniversário do meu filho junto com ele aqui em casa.
0: Show
10: hoje,
0: de bola.
10: Se eu for ganhar essa pizza, eu agradeceria muito a Rádio Nativa, que eu sempre estou participando. Às vezes eu me esqueço de participar, mas hoje eu quero participar. Uma participação muito especial do aniversário do meu filho hoje, tá bom?
0: Valeu, tá bom, querida Delma. Delma Toniasso, ligadinha com a gente. Obrigado pelo carinho, viu? Quem mais? Deixa-me ver aqui quem tá mandando um recado pra gente. É o Júlio André Lançarini. Julião, abraço pra você, meu querido. Obrigado pela audiência. Boa sorte aí. Valeu pela parceria. Deixa eu ver se tem mais alguém aqui mandando um recado pra gente. Vamos ouvir a nossa audiência maravilhosa nesta manhã sensacional de quarta-feira. Temos mais aqui, temos mais ouvintes. A Maiara, Chapecó já foi. Valeu, obrigado pela companhia. Bom dia, Nativa. Como é que vocês estão? Nós estamos maravilhosamente bem. Automecânica Melo, sempre ligadinha na melhor do oeste de Santa Catarina. Um abraço aos amigos e amigas da Automecânica Melo. Aquele abraço, viu? E coloca o nome aí no sorteio da pizza do Caponeiro Pizzaria. Uma quarta abençoada a todos. Valeu, o nomezinho já tá aqui. Registrado pro sorteio. Boa sorte, viu? O nomezinho já tá aqui, guardadinho, registrado para o sorteio que acontece ainda hoje aqui na programação Nativa, viu?
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0: Gustavo Mioto, pedido de socorro, 9:29 da manhã.
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0: 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Leonardo de Corpo e Alma, aqui na programação Nativa, as melhores músicas sertanejas, te fazendo companhia na melhor manhã do rádio, claro. 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Ó, se liga aí, porque daqui a pouquinho, Chitãozinho e Chororó na programação.
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0: 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Bom dia, vem junto comigo, aumenta o volume aí. 105,7 FM, também estamos no portal. Já acessou o portal da Nativa? Ainda não? Então acessa aí o portal da Nativa, clique nativa.com.br. Deixa eu falar pra você, ó. Hoje tem, acessou o portal da Nativa? Ainda não? Então acessa aí o portal da Nativa, clique nativa.com.br. Deixa eu falar pra você, ó.

0: Tá com o nomezinho aqui registrado já pro sorteio de hoje, viu?
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0: E você que não mandou mensagem ainda, manda 33 40 16 16, agora 17 minutos, faltando pras 10 da manhã.

0: informativo é tudo e muito mais, Henrique Juliano, seja isso. 11 minutos faltando para as 10 da manhã, 11 para as 10, excelente quarta-feira para você. Muito obrigado pelo carinho da sua companhia. E olha, o canal de WhatsApp Exército do Lula saiu do ar na noite de ontem, terça-feira, dia 13, depois da decisão do presidente do Tribunal Superior Eleitoral, ministro Cássio Nunes Marques. A ferramenta poderá voltar a funcionar depois do prazo de 48 horas estabelecido em resolução da Corte Eleitoral. O canal reúne mais de 4 milhões de inscritos e é coordenado pelo deputado reeleito André Janones do Rede de Minas. O objetivo é distribuir áudios, vídeos e orientações a apoiadores do presidente Lula. Nunes Marques reconheceu o registro formal do canal pela campanha de Lula na mesma terça-feira. Ainda assim, o TSE determinou que a ferramenta só poderá voltar a funcionar depois do prazo de 48 horas. O envio de atualizações e a entrada de novos seguidores permanece suspensa até lá, viu? O ministro condicionou a retomada também ao cumprimento das normas de identificação do responsável pela propaganda eleitoral. A decisão foi tomada em processo apresentado pela campanha de Flávio Bolsonaro do PL, que questionou a regularidade e o funcionamento do canal. Inicialmente, Nunes Marques havia determinado a suspensão integral da ferramenta. Depois que a campanha de Lula formalizou o registro do endereço eletrônico, as exigências então foram consideradas cumpridas. É, meus amigos, 10 minutos faltando para as 10 da manhã.
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0: Juan e Leandro.

0: muito nativa. Priscila Senna com Gustavo Lima, Doce Mel, música linda demais, hein? Aqui na Melhor Manhã, sua melhor companhia no seu rádio, na sua manhã de quarta-feira. 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Daqui a pouquinho tem Luan Santana na programação nativa.
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0: 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Sua quarta-feira, sem dúvida alguma, fica muito melhor com a gente. 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Olha, a Comissão de Constituição e Justiça do Senado concluiu na manhã desta quarta-feira a análise da proposta de emenda à Constituição da Segurança Pública. O texto agora seguirá para análise do plenário. A proposta apareceu aí como primeiro item da reunião extraordinária. A matéria principal foi aprovada em setembro, mas a análise das emendas 13, 29 e 45 ficou para depois. O parecer do senador Rogério Carvalho, do PT de Sergipe, rejeitou as mudanças propostas e manteve o texto aprovado anteriormente pela Câmara dos Deputados. O tema é uma das prioridades do governo federal, que quer concluir a votação antes do segundo turno das eleições, com o objetivo de criar o Ministério da Segurança Pública. Pois é, né? E tirar da mão dos estados, em sua grande maioria, o poder aí para tratar da segurança pública. Bom, vamos lá. Tem algumas situações aí. Vamos acompanhar agora quais serão os próximos passos, né? E você, conta pra mim, já mandou mensagem de áudio pra concorrer à pizza do Caponeiro Pizzaria hoje? Já mandou? Não mandou ainda? Então dá tempo. Bom dia, bom dia.
19: Bom dia, meu nome é Odete Ferreira.
0: Oi, Odete.
19: Gostaria de participar do sorteio da pizza Caponeiro.
0: Beleza,
19: pizza
0: tá concorrendo.
19: É com a Caponeiro aí e sim, com a Nativa.
0: Eita.
19: Estou na Nativa.
0: Valeu, querida. Abração pra você, boa sorte, obrigado pela companhia. Oi, Catiane.
20: Bom, bom dia, pessoal da Nativa.
0: Tudo bem, querida?
20: Catiane. Quero concorrer a pizza, por favor, e quero pizza da Caponeiro.
0: Valeu.
20: Então, escuta da melhor, a Nativa FM.
0: Um abraço pra você, querida. Boa sorte, valeu pela parceria, viu?
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0: Nativa. 10h05 da manhã tem Luan Santana, Incondicional.
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0: Fala, Ativa Estúdio, muito mais. Mari Fernandes, telefone sem fio aqui na melhor manhã do rádio. E aí, como é que você tá? Espero que muito bem, hein? 10 horas e 11 minutos e olha, o Banco Central informou nesta terça-feira ontem que ainda há 5,79 bilhões de reais em dinheiro esquecido em bancos e outras instituições financeiras, viu? Os valores contabilizados até agosto deste ano podem ser consultados por pessoas físicas e empresas por meio do sistema Valores a Receber. Do total disponível, 4,31 bilhões de reais pertencem a 23,94 milhões de pessoas físicas. Outros 1,48 bilhão de reais são destinados aí a 2,36 milhões de empresas. O montante, deixa eu voltar aqui a informação, você que está aí com a gente na programação nativa, vamos lá atualizar aqui as informações a respeito dessa situação, mas daqui a pouquinho pode ser? Então tá, daqui a pouquinho nós voltamos, mas o fato é que existe muito dinheiro esperando aí os seus donos, né? No sistema Valores a Receber. O montante representa uma alta de 2,6% em relação aos 5,65 bilhões de reais registrados no mês anterior, indicando uma retomada do crescimento aí desses valores, né? De recursos disponíveis para resgate após a redução provocada pela transferência de parte do dinheiro para o programa de renegociação de dívidas do governo federal. Os recursos estão distribuídos entre diferentes tipos de instituições financeiras. Os bancos concentram, claro, a maior parcela do montante disponível. Então acessa lá o sistema, né, de Valores a Receber, que é o SRV. Vai que você tem aí alguma quantia ainda para resgatar. Importante, né? É, o apelidinho que você não esperava, de repente está lá disponível. 10 horas e 13 minutos e por aqui a gente continua.
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0: Isso. A Nativa é tudo e muito mais. Traia velha, lembrança boa, aqui na melhor manhã do rádio. E aí, como é que você tá? Espero que muito bem. Obrigadão pelo carinho maravilhoso da sua companhia. Já mandou mensagem? Hoje tem pizza. Pizza Caponeiro. Caponeiro Pizzaria. E também uma Coca-Cola 2 litros de presente pra você aqui na Nativa e da Caponeiro Pizzaria Delivery Chapecó, viu? Mande mensagem de áudio 3340-1616. Fala o seu nome completo, a cidade de onde você está ouvindo a Nativa. Que hoje vai rolar sorteio, viu? E olha, o senador e candidato à presidência da República, o senhor Flávio Bolsonaro do PL, publicou um vídeo nesta quarta-feira afirmando que sim, irá ao debate com presidenciáveis marcado para o domingo, dia 18, viu? Durante evento em São Paulo, na terça-feira ontem, Flávio disse que faltaria ao debate desta semana e que ainda iria avaliar aí se comparecerá ao da TV Globo marcado para o dia 23 de outubro, 2 dias antes do segundo turno, né? Pois é. A declaração foi feita durante evento em que o MDB anunciou apoio de parte dos seus diretórios ao candidato do PL. O adversário dele, nas urnas, o presidente Lula, confirmou presença em publicação nas redes sociais. Ele afirmou que espera que Flávio compareça, né? Bom, agora temos a informação de que Flávio diz que sim. Flávio Bolsonaro recua e diz que irá ao debate no domingo após Lula confirmar presença. Vamos ver, né?
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0: Henrique Diego, esqueci você, 10h23 agora.

0: coisa linda demais, hein? Gustavo Lima, Bala Alojada, aqui na melhor manhã do rádio, é Nativa, 105,7 FM. E também no portal da Nativa, clique nativa.com.br. A Marizete tá com a gente. Oi, Marizete, abraço pra você, querida. Obrigado pelo carinho. Também quem tá por aqui é a Vanilde do Loteamento Rosana e quer participar do sorteio de hoje da pizza do Caponeiro Pizzaria. E temos também, além da pizza maravilhosa, saborosíssima do Caponeiro Pizzaria, temos uma Coca-Cola 2 litros de presente também. Vanildi, abraço pra você, querida, viu? 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Daqui a pouquinho tem Diego e Victor Hugo.
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6: 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Coisa boa demais ter você aqui, viu? Obrigado pelo carinho. Já mandou mensagem? Hoje tem sorteio de pizza Caponeiro Pizzaria de presente pra você. Manda aí mensagem que daqui a pouquinho rola sorteio, viu? 21 minutos faltando pras 11 horas e agora é hora de homenagear os nossos amigos e amigas que hoje estão completando mais um ano de vida. Tá de aniversário hoje? Parabéns pra você, viu? Parabéns pro Hélio Boschetti, parabéns pra Jucimar Caripuna, parabéns pra Jennifer Rizzi, Marilis dos Santos e o Malenes da Rosa, parabéns Sueli da Rosa, Félix Siqueira, Juliana Loregian, Rodrigo Paulo Menegola e também parabéns pra Ângela Cirino, hoje completando mais um ano de vida. Saúde, paz, sucesso e as bênçãos do nosso queridíssimo Deus estejam sobre vocês neste e em todos os dias de suas maravilhosas vidas, viu? Se você não segue a gente ainda nas redes sociais, segue lá, estamos no Instagram e também no Facebook através do @nativa105.7. Vai lá, agora tem Diego e Victor Hugo, moça pra casa.

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0: porque vamos realizar o sorteio agora aqui na programação nativa. Deixa-me ver. Alô, produção, tudo pronto aí pro sorteio ou não? Tudo pronto? Então bora lá, bora conhecer o ganhador ou a ganhadora da pizza Caponeiro hoje com uma Coca-Cola 2 litros de presente pra você. Vamos ver. Alô, produção, cadê o número? Temos o número já? Temos o número já. Final do telefone, cadê, onde é que tá? Final do telefone 1341. Final do telefone 1341. Faturou aí a pizza Caponeiro Pizzaria de hoje. E uma Coca-Cola 2 litros. Produção, temos a mensagem? Temos aí? Já tá liberado? Já tá? Então vamos lá. Vamos ouvir o ganhador ou a ganhadora. Bom dia.
1: Bom dia, pessoal. Tudo bem com vocês? Aqui é a Dani e eu gostaria de participar do sorteio de hoje.
0: Valeu, então. É a Dani, isso. É o final do telefone 1341. Vamos ouvir de novo. Cadê? Aonde tá?
1: Bom dia, pessoal. Tudo bem com vocês? Aqui é a Dani e eu gostaria de participar do sorteio de hoje.
0: Valeu. É a Daniele. Daniele Pinheiro. Faturou a pizza Caponeiro de hoje com uma Coca-Cola 2 litros. Maravilha demais. Parabéns pra Daniele. Em breve, a Nativa vai entrar em contato com você aí, tá bom, querida? Daniele Pinheiro faturou hoje a pizza Caponeiro Pizzaria e também a Coca-Cola 2 litros de presente aqui da Nativa e da Caponeiro Pizzaria. Valeu? Se você não ganhou hoje, fica triste não. Amanhã, quinta-feira, tem mais prêmios aqui na programação nativa pra você. Combinado? Amanhã, quinta-feira, se liga na programação nativa, que tem mais prêmios pra você, ok? Agora tem Eduardo Costa.

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Valeu pela parceria maravilhosa, obrigado pela sua companhia. Parabéns pra Daniele de Chapecó, faturou a pizza Caponeiro de hoje com uma Coca-Cola 2 litros. Sensacional, viu? Ó, Daniele, daqui a pouquinho o pessoal da Nativa vai entrar em contato com você pra dizer a você como é que você faz pra retirar o seu presentão de hoje, quarta-feira, com a pizza Caponeiro. Sensacional, hein, Daniele? Abração. Obrigado pelo carinho. E, ó, se você não faturou hoje, fica triste, não. Amanhã tem mais, semana que vem tem mais pizza Caponeiro, ok? Obrigadão pela companhia. 9 minutos agora, 8 na verdade, 8 minutos faltando pras 11, meus queridos. Eu vou ficando por aqui, deixando meu abraço, agradecendo imensamente seu carinho maravilhoso nessa quarta-feira, meio de semana. Amanhã, se Deus permitir, tô de volta, viu? A partir das 8 horas da matina. Daqui a pouquinho tem Te Amo Pra Sempre, as mais belas mensagens de amor do rádio pra você. Na sequência tem o Aconteceu Comigo, sempre uma história maravilhosa esperando também por você. É ao meio-dia, horário eleitoral gratuito e obrigatório no rádio. Amanhã, se Deus permitir, tô de volta, e logo mais à tarde, Thiago Freitas a partir das 2 te fazendo companhia. Fiquem todos com Deus, grande abraço e até mais. Tchau, tchau.

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Acredite sempre na força que a superação tem em nossa vida. Que apesar de tantos conflitos, desafios do dia a dia, estamos sempre em busca de felicidade, de viver a vida em paz, em harmonia, buscando a realização dos nossos sonhos. Ter esperança e confiança em nós faz os dias melhores, pode acreditar. Mas ter fé em Deus acima de todas as outras coisas nos faz dignos de muitas vitórias. Deixa o impossível ser só uma opinião dos outros. Confie em você. Tente, mude se for preciso. Siga sempre feliz no seu dia com as suas escolhas. Eu amo estar aqui.

mandando um recado bem bonito aqui no 9198-409-6019. Pode escrever, pode mandar mensagem de voz e pode deixar essa programação linda invadir.

Diego mandou o recado pra você, Fernanda. Amor, só passando pra te lembrar que você é a primeira coisa que eu penso ao acordar e a melhor parte dos meus dias. Te amo muito, viu? Carolina mandou pro Marcelo. Meu lindo, que a gente nunca se perca nesse caminho. Que a gente nunca perca essa leveza única que só nós dois temos. Sou imensamente feliz e grata por ter você na minha vida. O André mandou pra Pietra. Te ver sorrir faz qualquer dia ruim valer a pena. Mal posso esperar pra chegar em casa e te encher de beijos. Obrigado pelo nosso filho, nosso amor, nosso cantinho. Enfim, obrigado por viver ao meu lado. Amo vocês, família.

que você vai ouvir hoje no Aconteceu Comigo da Nativa, 11h40, horário de Brasília. Que história, hein, Guilherme? Compartilhou tudo com a gente. Vida transformada. História que fala muito sobre acreditar em si. Sabe aquela história que a gente sempre fala aqui? Tudo depende da pessoa, de querer mudar, de querer transformar. A superação na nossa vida que a gente tem todos os dias. Tem isso, mas tem muita emoção, viu? Te espero pra gente conversar sobre tudo que ele contou. Canal do YouTube, pra quem quer acompanhar, já se inscreve lá. É o Rede Nativa Oficial. Agora tem recado do Gustavo pra Jade. Até hoje eu me pergunto como eu tive a sorte de encontrar alguém tão fascinante quanto você. Sua beleza é puro amor. Cada olhar ou gesto seu faz o meu coração disparar e se apaixonar ainda mais. Como é maravilhoso te amar. Como é maravilhoso ter você na minha vida, meu amor.

0: bom pra você hoje. 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
1: Hoje vamos conhecer a história do Guilherme. Enquanto você vai ouvindo a história, vai pensando: o que pode acontecer quando o controle escapa das nossas próprias mãos? Pessoal que acompanha pelo YouTube Rede Nativa Oficial também vai ver as fotos de tudo que o Guilherme contou pra gente. Vamos ouvir a história na voz do Gabriel Rosa.
2: Oi, Nativa. Eu sou o Guilherme e tenho 38 anos. Sou o segundo filho de uma família extremamente religiosa e conservadora.
3: Ai, meu Deus do céu, esse menino não dorme nunca. Oh, meu filho, o que eu faço com você?
2: Os traços da minha hiperatividade já começavam a aparecer desde os meus primeiros dias de vida. Quando completei 1 ano, minha mãe enfrentava problemas com sono desregulado e dificuldades em seguir sua carreira profissional, pois eu simplesmente não dormia. Fui levado a pediatras, tentaram calmantes e nada fazia efeito. Conforme fui crescendo, continuei dando trabalho. Pulava a janela do quarto para brincar escondido com os vizinhos, manipulava os professores na escola para sair mais cedo, enfim, eu não parava. Ainda na infância, eu tenho flashes de memória de quando estava com as minhas primas enquanto elas brincavam de fazer as unhas. E sabem o que mais me encantava? O cheiro da acetona. Tanto que comecei a roubar frascos para cheirar e até beber. Roubava cigarros do meu avô, adorava ir ao posto de gasolina com meu pai só para sentir o cheiro do etanol. E não posso negar, aquela química me encantava. Por outro lado, sempre pratiquei esportes e cheguei a ser federado pela Federação Paulista de Futebol. Ou seja, a minha energia era toda canalizada no esporte. Eu fui uma criança privilegiada, sem traumas ou situações que pudessem influenciar negativamente meu comportamento, mas se tinha uma característica que era muito forte em mim, era a curiosidade, e a palavra não me instigava a fazer justamente o que era proibido. A busca por aprovação era evidente nos meus comportamentos. Eu queria ser aceito em todos os lugares. Acho que só tinha um lugar onde eu não me sentia bem: a igreja.
3: Olha, Guilherme, vê se você não esquece de rezar antes de dormir, hein? Senão, você pode ter pesadelo.
4: Guilherme, se você não for pro culto, você vai pro inferno.
2: A minha família se dividia entre católicos e evangélicos, e com tantas ameaças, acho que cresci com medo de Deus. Tanto que cheguei a pensar: Deus me odeia. Sem fé, cresci buscando aprovação de pessoas e grupos que eu queria pertencer. Os garotos mais descolados da escola, os meninos mais espertos do bairro, as meninas mais bonitas com quem eu queria namorar. E para me aproximar deles, comecei a fazer o que eles faziam: fumar e beber. Acompanhei o consumo de álcool dentro da minha família desde a infância e na televisão. Propagandas mostravam, né, o quanto isso era bonito. Então, por que não experimentar? E aos 14 anos eu já me senti adulto o suficiente para fazer parte daquela turma descolada. Eu bebi, eu fumei, eu dancei, eu pulei, eu me diverti. E o melhor de tudo, eu fui aceito. E foi assim também que eu descobri que a porta de entrada para as drogas era o álcool. Mas essa porta não se abriu na primeira dose. Ela se abriu na geladeira da minha casa, que sempre estava abarrotada de latas de cerveja. A mesma porta que se abriu quando eu nasci e os adultos beberam para comemorar. A sociedade romantiza e enraiza o álcool na nossa mente. E o vício, meus amigos, o vício é uma loteria. É só acender a faísca. Se explodir, você é um viciado. E a minha explodiu. Em pouco tempo, álcool e cigarro já não eram bastante. Eu queria me superar. Queria ser o mais louco da turma. E eu fui atrás disso. Eu comecei com drogas consideradas mais leves, aquelas de boa. E quando eu cheguei com essas novas substâncias, não apenas fui aceito, como também passei a ser respeitado. 2 meses depois, eu comecei a consumir drogas mais pesadas.
5: Filho, olha, aproveite seu aniversário, mas ó, faz o seguinte, não demora, tá? Senão eu fico preocupada.
6: Ah, mãe, de boa, tá? A festa acaba cedo, relaxa. E antes da meia-noite eu tô em casa.
2: Aos 15 anos, eu comecei a frequentar festas de música eletrônica. No início eu disfarçava bem, mas muitas vezes eu nem sabia de que jeito eu chegava em casa. Eu sempre manipulava meus pais e voltava no horário permitido. Até porque rave era de dia, então eu ficava e voltava antes da meia-noite. O poder da manipulação sempre me acompanhou. Assim como a doença do vício só progredia e minhas habilidades para alimentar essa dependência também evoluíam, e eu sentia que finalmente eu tinha me encontrado. Foi então que eu tive uma certeza absoluta. Tudo o que minha mãe dizia era mentira. As drogas eram uma delícia. Não matavam e não viciavam. Imagina, pelo contrário, me transformavam em alguém que eu sempre quis ser. Minha primeira namorada era a menina mais linda da escola. Para mim, a mais linda do mundo. Só que ela odiava as drogas. E depois de 1 ano de namoro...
7: Olha, Guilherme, eu não aguento mais você assim desse jeito. Você só quer saber de festa. Eu vou terminar com você e uma coisa eu te garanto. Você vai virar um dependente químico. Dependente químico. Dependente químico.
2: Eu fiquei triste, sim, quando perdi a minha primeira namorada. Mas, no fundo, eu gostei. Afinal, eu adorava chamar atenção por ser o mais louco da turma. Aos 17 anos, minha mãe foi transferida a trabalho para os Estados Unidos. E eu fui junto, e sabia que agora tinha uma missão. Encontrar uma galera que curtia drogas e música eletrônica. Só que quando cheguei, eu tive uma péssima notícia. A idade permitida para entrar em festas e consumir álcool era 21 anos, e não 18, como no Brasil. Comecei a faculdade, praticava esportes e meu desespero aumentava cada mês, até que, finalmente, eu conheci um pessoal que ao menos gostava de beber. Aos 19 anos, completamente embriagado, dirigindo, eu tive a grande ideia. Aos 19 anos, completamente embriagado, dirigindo, eu tive a

0: eu não senti um pingo de arrependimento. A única coisa que passava pela minha cabeça era a grande história que eu teria para contar aos meus amigos. Quando saí de lá e dei de cara com a minha mãe, eu fui abalado pelas lágrimas que rolavam pelo rosto dela.
1: Oh, meu filho, eu tive tanto medo de te perder. Não foi para isso que eu te criei.
0: Aquelas foram as poucas palavras da minha mãe, porque a volta para casa foi tomada pelo silêncio ensurdecedor das lágrimas dela. Depois do choque, ao ver a decepção dos meus pais, me concentrei nos estudos e no esporte, até que um ano passou e finalmente encontrei o que eu tanto procurava. Era a turma da droga. Com eles, eu descobri que nos Estados Unidos o acesso era mais fácil. E ao completar 21 anos, eu já tinha todos os contatos que eu precisava, além de poder frequentar as festas legalmente. Enquanto isso, meus pais continuavam sem desconfiar de nada. Os anos passaram e em 2011 voltei ao Brasil. Agora eu estava formado em administração. Eu falava espanhol e inglês e carregava comigo uma mala cheia de histórias para contar. Eu iniciei minha segunda faculdade agora no Brasil, no curso de marketing. E mesmo usando drogas, eu sempre cumpria as minhas obrigações. Eu consegui um ótimo trabalho e em 2014, com 25 para 26 anos, me formei na segunda faculdade. Naquela época, eu estava ganhando um bom salário. Mas nunca, nunca parei de me drogar. Até que em julho do mesmo ano, eu sofri um grave acidente de carro, consequência de uma combinação fatal: álcool e volante. Mas isso ainda não me serviu de lição. Até que em 2015, eu conheci a cocaína, a droga que me mostrou quanto eu podia usar e continuar frequentando a sociedade normalmente. Chegar no trabalho virado virou rotina. Mas o meu lado viciado, manipulador, sempre muito aflorado, predominava para manter as metas sempre batidas e poder usar a droga em paz, sabe? No mesmo ano, eu comecei a produzir festas de música eletrônica e me tornei um DJ também. Rapidamente, essa nova profissão se tornou uma obsessão. Em 2016, pedi demissão do ótimo trabalho que eu tinha para viver de eventos e poder usar drogas quando eu quisesse. Em menos de um ano, abri um restaurante, me casei, virei pai e cada vez mais me afundava nos vícios. Não importava se as responsabilidades cresciam, a doença progredia junto. Em 2018, minha filha nasceu e meu restaurante faliu. Os eventos já não sustentavam minhas contas, nem meu vício, e consequentemente, eu fali junto. Foi aí que eu me tornei motorista de aplicativo para sustentar a minha família. Mas como seria possível dar certo se toda a corrida eu reverti em droga? E foi em dezembro de 2018, enquanto eu estava trabalhando em um evento como motorista, consumindo cocaína e energético, que eu tive uma overdose.
2: Socorro, socorro, alguém ajuda, pelo amor de Deus!
0: Eu fui socorrido pelos bombeiros. Fiquei 2 dias entubado, em coma. E quando eu acordei...
3: Onde é que eu tô? Onde é que eu tô? O que aconteceu? Hã? O que eu tô fazendo aqui?
0: Graças a Deus eu tive alta. Mas o susto não tinha acabado. Eu fui pra casa, mas no dia seguinte meus rins paralisaram. E eu precisei voltar ao hospital. Foram 7 dias internado naquela UTI, manipulando todos os profissionais do hospital para que ninguém contasse à minha mãe que tinha sido uma overdose. E eu consegui até o médico digitar o relatório de alta. Pela primeira vez, minha mãe descobria que seu filho usava drogas. Foi um choque. Com toda a sua inocência, ela sempre achou que o problema era só o álcool.
1: Meu filho, isso tem muito tempo?

0: você fez isso? Você poderia ter morrido.
1: Mãe, eu prometo. Eu prometo que eu vou parar. Acredita em mim. Eu não quero morrer. Por 6 meses eu não usei. Por medo. Até o dia em que, embriagado, eu tive coragem de cheirar de novo. E o medo passou. Em 2019, retornei ao mercado corporativo e nada adiantou. Todo meu salário ia para os bolsos dos donos de bares e dos traficantes. Em 2020, pedi demissão e passei em uma entrevista para trabalhar na maior fabricante de máquinas de construção do mundo. Porém, antes de ser admitido, chegou a pandemia. Fiquei desempregado, com o casamento à beira do fim, pois minha esposa já não aguentava mais o meu vício. E uma nova promessa foi feita. Eu consegui ficar limpo, trabalhando como entregador de comida durante a pandemia. No final de 2020, a empresa que havia congelado minha vaga reabriu a posição e me chamou. Eu, minha esposa e filha nos mudamos para outra cidade, onde seria a minha nova base de trabalho. Só que ao chegar, um sentimento de celebração me dominou e eu bebi. Nossa, eu lembro. Eu bebi com força.
2: Chega, Guilherme. A gente vai embora hoje.
3: Tá maluca? Eu preciso desse emprego. Eu não vou embora. Eu vou ficar aqui.
1: E como um típico viciado, transformei a nossa briga num bom motivo para voltar a usar. Meu casamento não durou muito. Em 2022 veio o divórcio e o gatilho para intensificar ainda mais o consumo. Relacionamentos, confiança da família, esperança, dignidade. Eu já tinha perdido tudo, tudo. O que me restava era um ótimo cargo numa multinacional. Em junho de 2023, decretei meu fundo do poço. E se o que me restava era um bom trabalho, minha saúde mental começou a impedir até mesmo isso. As crises de ansiedade evoluíram para ataques de pânico. Toda vez que eu tentava entrar na empresa, eu travava. Não conseguia mais trabalhar, não conseguia parar de usar e eu não conseguia me amar. Foi então que eu decidi tirar a minha própria vida. No dia 15 de junho de 2023, eu peguei 5 litros de cachaça, 5 gramas de cocaína pura, uma cadeira de praia e fui para o morro onde se praticava voo de parapente. Eu lembro bem, era uma quinta-feira e a maioria das pessoas estava trabalhando, ou seja, o lugar estava deserto. Eu me sentei na beira do morro e não pensava na minha vida, mas sim em como eu estava acabando com ela. Eu estava decidido. Sim, me jogaria assim que a droga acabasse. Foi quando apareceu um casal andando pela trilha, no mesmo caminho que eu havia feito até ali. E eles entenderam o que estava acontecendo.
4: E aí, cara? Vamos lá pra casa curtir essas paradas aí, meu?
5: É, a gente também curte. Bora?
1: A ideia era que eu saísse dali e esquecesse o que estava prestes a fazer. E foi naquele momento que eu comecei a acreditar em Deus. Porque a única coisa que me faria desistir do suicídio naquele instante seria justamente mais droga e gente louca pra conversar. Aquele casal me acolheu na casa deles. Ficamos 3 dias direto usando drogas e jogando conversa fora. O celular desligado e a família, os amigos e a empresa estavam desesperados, sem saber por onde eu andava. Até que eu decidi agir. Eu liguei para um grande amigo, pedi ajuda. E sem que eu soubesse, ele veio me resgatar junto com os meus pais. Acho que aquele foi o dia mais difícil da minha vida.
0: Meu filho!
6: Mãe. Mãe. Seu filho é um viciado, mãe. Essa é a verdade. Eu nunca parei de usar, mãe. Eu não quero que a senhora me veja assim. Pelo amor de Deus. Vai embora, mãe.
1: Choramos, nos abraçamos, brigamos. tudo ao mesmo tempo. E no dia 20 de junho de 2023, eu tomei a decisão de mudar. Envergonhado por não conseguir voltar ao trabalho, por decepcionar minha mãe, e desesperado por não conseguir parar, eu decidi me internar. Comprei mais cocaína com medo de desistir e usei tudo que tinha enquanto buscava uma clínica de reabilitação. Eu sei que é confuso, mas pela primeira vez na minha vida, eu estava fazendo algo por mim, não por medo ou para agradar os outros. Até que encontrei um lugar e fui me tratar. Por coincidência ou não, o meu primeiro dia limpo também era o aniversário da minha mãe. E esse foi, sem dúvidas, o pior aniversário da vida dela, eu sei. Mas era preciso passar por essa dor de desconstrução para iniciar a jornada de transformação. O tratamento começou a entrar na minha mente e muitas vezes eu chorava. Eu me identifiquei, eu assumi, eu me entreguei. No 18º dia eu comecei a estudar e passei a ser o responsável pelas minhas reuniões. Se antes eu era palestrante no mundo corporativo, agora, falar para as pessoas sobre o tratamento da doença que me dominava havia se tornado um novo prazer. Passei o dia dos pais internado, longe da minha família, mas mentalizando que seria o último longe dela. Comemorei meu aniversário de 35 anos também internado, longe dos amigos e da família. Eu precisava aprender. E fui além. Mesmo internado, busquei informação e me inscrevi num curso de terapeuta. Márcio, você sabe que eu me inscrevi num curso, só que eu preciso de 3 dias fora para a conclusão. Será que você pode me dar esse voto de confiança?
4: Pode ir, Guilherme. Eu confio em você.
1: No curso, ninguém sabia da minha internação. Mas na apresentação final, eu fiz uma palestra sobre vícios. E no palco, revelei que estava em tratamento. No final, ainda recebi um convite para ser um novo palestrante de uma agência. Aquele foi o maior sinal de esperança e renascimento que eu poderia receber. Mesmo no meu momento de maior vulnerabilidade, eu consegui um diploma de terapeuta e uma agência para me representar como palestrante. Após 3 meses, finalizei meu tratamento e iniciei uma nova maneira de viver. Eu me afastei dos amigos que ainda bebiam e usavam drogas, sempre com respeito, sem julgamentos. E todos me respeitaram também. Foram meses difíceis, mas eu sabia que tudo aquilo passaria e que dependeria do meu esforço diário. Então busquei mais uma formação e me matriculei em uma pós-graduação em saúde mental com ênfase em dependência química. Com foco na academia, alimentação, estudos e evolução mental e espiritual, comecei a perceber os benefícios de um novo ambiente. Se eu precisava de novos amigos, novos hábitos e novas oportunidades, encontrei tudo isso na academia. Como consequência, vieram os benefícios físicos e estéticos. Recuperei minha autoestima e voltei a gostar de me cuidar. Além disso, a academia se transformou na minha maior ferramenta de reinserção profissional. Eu recebi um convite para trabalhar como corretor de imóveis. Eu comecei a fechar negócios com clientes da academia e fui convidado para ser apresentador de um podcast, e aquele lugar virou meu novo centro de convivência, progresso e prosperidade. Quanto aos relacionamentos amorosos, a vida me ensinou algo valioso, sabia? Antes de admirar alguém, eu precisava me descobrir e me admirar. Hoje eu valorizo minha própria companhia. Se eu saio com alguém, é porque admiro essa pessoa. Não é mais por carência ou pela velha busca em preencher um vazio. Chega de andar para trás. Chega de me destruir. Eu tô sóbrio há mais de 3 anos. Eu tô prosperando e sei que eu fui além da recuperação. Eu me transformei. E o que ainda não consegui, entreguei nas mãos dele, nas mãos de Deus. Sou o filho que nunca foi. O pai, o irmão, o amigo, o namorado, o vizinho. Sou um profissional 100% comprometido com valores e propósito. Eu me superei. Parar de usar drogas é pouco. Essa é só a primeira etapa do processo de desconstrução para uma nova jornada de evolução e transformação. Viva a sobriedade.
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8: Aconteceu com Guilherme, o dono dessa história que você acabou de ouvir, que tem rosto. Essa mãe que sofreu tanto também tem. Vem ver aqui no canal do YouTube, Rede Nativa Oficial, e vamos conversar, vamos refletir sobre tudo que a gente ouviu nessa história de superação, de recomeço e de salvação.

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28: Vamos falar sobre a história emocionante, pesada, né? Que a gente ouviu com detalhes que o Guilherme não teve vergonha de contar. Foi até o fundo do poço, gente. Extrapolou todos os limites de teste, álcool, droga. Mas sempre tinha vergonha de olhar para a mãe naquele estado que ele estava. Transformou a vida. Você ouviu essa história aí? O pessoal tá aqui no canal do YouTube vendo as fotos e a transformação, inclusive pelas fotos aqui, né, do Guilherme. Muita gente falando, não é fácil, mas quando a gente acredita e quer de verdade, a gente transforma a nossa vida. Essa história tá aqui para comprovar isso. Oi, Dirce.
29: Que história linda, Guilherme. Muito bem, uma história de superação, de reconstruir a vida de novo. Uma história de se encontrar e a importância de você ter falado, né? A gente tem que se amar. Parabéns pela sua história, muito linda a sua história.
28: E muitas vezes a gente tem que voltar lá, né? Lá pro nosso cantinho, onde tem amor, onde tem aquela recepção calorosa. Sem dúvida alguma, o amor pela mãe fez essa virada de chave. Quero te ouvir aqui, hein? Manda seu recado.

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1: Para Deus nada é impossível. A força de vontade que ele teve, ele superou as dificuldades. Parabéns por essa decisão maravilhosa. Fiquei muito

0: Nativa, é tudo muito mais saudade com o Fábio Júnior. Esqueça. Esqueça que você não vai sair desse momento ruim da vida. Esqueça que você não pode vencer o vício das drogas, da bebida, de jogos, enfim, algo que tá aí acabando com você, com teu corpo, com teus sonhos, com a sua vida, com a sua família, com o amor das pessoas que estão ao lado. Muita gente aqui no nosso YouTube Rede Nativa Oficial vendo o Guilherme, comentando que ele é bonito, e é bonito mesmo, né, gente? Desde muito jovem. Vem ver, é o Rede Nativa Oficial no YouTube, tá? Ele conseguiu dar essa virada de chave. Ele conseguiu dar orgulho pra mãe depois de ter dado tanta preocupação, tanta tristeza. Acho que uma das maiores decepções de uma mãe é ver o filho perdido nas drogas. Não é fácil, né? Como a mãe falou aqui na história, né? Na encenação da história: filho, eu não te criei pra isso. Mãe nenhuma cria pra ver o filho assim, destruído pelas drogas. E ele foi ao extremo de tudo, hein, gente? Lembra como começou essa história? Ele contando: vi a geladeira cheia de cerveja, aí vi as pessoas felizes tomando aquela cerveja. Sempre tem uma porta de entrada. Então é muito bom pra gente parar pra refletir que o exemplo tá sempre dentro de casa. Oi, Leonilda.
1: Que história linda. É, Deus transformou a vida dele, né?
0: Sim.
1: E usou e tá usando dele agora pra mudar a vida de outras pessoas.
0: Olha.
1: Né? E ele aprendeu com isso, que a dor dele agora transforma a vida de outras pessoas. Então, esse é o mover de Deus, essa é a ação de Deus.
0: Bem observado, Leonilda. E nada por acaso nessa vida, né? Nem os momentos mais sombrios, mais tristes e mais difíceis que a gente passa. Olha como o Guilherme aí foi usado hoje para transformar as vidas. Joelma tá aqui na nossa live falando: não é fácil sair das drogas. E uma pessoa que consegue, tá de parabéns. Parabéns pela força de vontade e pela escolha do Guilherme também, porque tudo na nossa vida é escolha.

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25: Mais determinação para vencer o que destruía. Não é fácil não, mas é possível, né?
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25: História do Guilherme hoje, mexendo com a emoção, a história e o coração de todo mundo que ouviu, né? Vendo ele aqui hoje pelas fotos, totalmente transformado, uma nova pessoa, ajudando quem mais precisa, através da sua própria história. Lembra que a primeira namorada deu alerta pra ele, gente? Ó, você vai virar um viciado. Mas ele queria desafiar, né? Testou todos os limites, chegou lá no fundo do poço. Quase tirou a própria vida, gente. Que tristeza dessa mãe acompanhando tudo, né? Mas teve um anjo ali na hora certa, que trouxe também as pessoas certas ali naquele momento, para que o Guilherme pensasse, não, preciso sair disso. Você também consegue. Você também pode sair de um momento ruim, não tenha dúvida disso. Tô conversando com o pessoal aqui no canal do YouTube, Michele falando, eu tô passando por isso e vou um dia de cada vez. E eu aqui comentando com ela, que a gente é mais forte do que tudo, gente. Mais forte do que a dor, a ansiedade, o medo, o vício que acaba com a nossa vida. Acredita nisso, mas você tem que acreditar. O Guilherme acreditou. Acreditou e seguiu em frente. Hoje ele pode se orgulhar da vida que tem. Enquanto estava lá perdido nas drogas, se achando bom, que dominava tudo. Não, aí não. Rosana tá aqui, parabéns pela sua superação, que Deus continue abençoando você. Parabéns pela força, Márcia mandando. Silvana, que história difícil, pesada, né? Graças a Deus, né? Que ele quis ajuda, admitiu ser um viciado também, que é o primeiro de tudo. Admita o seu problema e aceite ajuda.
27: Então, a história de hoje é uma história difícil de se ouvir, né? Como uma pessoa pode se acabar através do vício, pode triste, achar, né, que ela é uma super heroína, uhum, e não fez nada, não matou, não aconteceu isso, né? E a hora que a pessoa acorda, tá no fundo do poço, né? Que bom que ele tá dando a volta por cima, que ele tá seguindo em frente, que ele tá procurando reconstruir a vida dele. Parabéns pela história e seja muito feliz daqui pra frente.
25: Oi, Vera.
28: Tem muita gente que pensa que no vício tem amigos, mas na realidade eles não têm amigos.
25: Não tem.
28: Eles têm viciados iguais a eles. E o que esse rapaz precisava era de alguém que desse um puxão de orelha nele, que fosse amigo de verdade, que empurrasse ele pra fora desse abismo. Agora, finalmente, ele conseguiu ter novos amigos, pessoas de verdade. Uhum. Mas com força e coragem, a gente consegue tudo que a gente quer. E ele foi um guerreiro. Ele conseguiu, finalmente, encontrar Deus e sair fora desse abismo, desse precipício tão horrível

0: 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Tô aqui no YouTube batendo papo com todo mundo que ouviu essa história do Guilherme. Recebendo os áudios aqui também, né? No 91984096019. Porque eu vi uma história assim, de superação e de ver o quanto a pessoa se destrói sem se dar conta muitas vezes, né? É triste. Muita gente conhece alguém assim, tem alguém da família, ou já perdeu alguém muito querido por conta das drogas. A Silvana, fico feliz, né, com o final dessa história. Ele conseguiu parar com os vícios e seguiu em frente. Foi salvo, né, gente? A Vilma, chorei horrores ouvindo essa história. Veio tudo na minha cabeça porque eu passei isso com meu filho e a gente rezava muito. A minha fé livrou meu filho das drogas. Parabéns, Guilherme, que Deus continue com você. A fé, e tem que valorizar a força de vontade também, né? De quem fala, eu vou sair dessa vida que tá me destruindo. Eu vou me tornar uma pessoa melhor. Eu vou dar orgulho pros meus pais, pras pessoas que eu amo. Foi o caso do Guilherme e é o caso de muita gente, né?
1: Você percebe que até na situação que você se encontrava, você sentia vergonha de ver sua mãe, de sua mãe presenciar aquilo? Isso aí significa respeito, Guilherme. Você sempre teve o respeito pela sua mãe. Então, você merece tudo o que você está passando agora. Sua recuperação, sua batalha, suas vitórias, você é merecedor. Você sempre teve Deus, porque quem respeita a mãe tem Deus. Acredite sempre em você.

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0: força para retomar o

0: controle da vida.
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0: Tem a ver com a história que o Guilherme contou pra gente hoje.
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0: 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Já sentiu alguma vez aí na vida? Perdeu o controle? E aí, o que você fez? Voltou pro centro? Olhou para as pessoas que você ama, lembrou quem você é e da força que você tem? Foi isso que fez o Guilherme superar essa vida perdida nas drogas? Esse tempo perdido? Olhar da mãe triste, né? Quando ele admitiu ali, mãe, eu sou um viciado. Mas aceitou ajuda. Isso é muito importante também, né? Quando vem essa vitória, meu Deus do céu. Todo mundo aqui também no nosso canal do YouTube. Lembrando você, Guilherme, não esqueça do compromisso que você fez, né? Do propósito que você tem na sua vida hoje. Porque pessoas ruins, más companhias, sempre vão cruzar o nosso caminho. Quando a gente tem certeza daquilo que a gente quer, nada atrapalha. Belinha tá aqui mandando parabéns pro Guilherme, confirmando que Deus é maravilhoso e que você continue firme aí nesse propósito, viu? A Lúcia, que bom que você está ajudando agora outras pessoas. Realmente uma transformação na vida dele.
3: O amor pela sua mãe falou muito alto, sim. Porém, eu acho que Deus estava na sua vida o tempo todo
0: sempre,
3: te testando, te usando para você ter fé e mostrar para sua família que ele é o dono de tudo. Então, eu acho que estava Deus ali na sua vida o tempo inteirinho mostrando como que é a realidade da fé. E eu acho que Deus te usou muito em tudo, nas provações, na recuperação, em tudo, no seu crescer, na sua evolução. Era Deus ali, era Deus o tempo todo.
0: Que lindo, Marina, obrigada, viu?
4: Graças a Deus, né, ele conseguiu se libertar desse vício. É uma luta constante que ainda continua todos os dias, né? A vida da gente é um privilégio de Deus,
0: isso,
4: né? A vida que a gente tem, que cada um de nós tem, é divino. É vida, é tudo. Então, é muito triste ver alguém perdendo sua vida nas drogas, né? Mas graças a Deus, todo dia...

0: Nativa é muito mais sentimento, Júlia e Rafaela cantando sobre o medo. Tenha medo de perder o controle da sua vida. Tenha medo de perder as pessoas que você ama. E tenha medo dos vícios, de droga, de bebida, de jogo, pornografia. Não fica se testando, não. Como a gente falou agora há pouco, gente, a vida é um presente maravilhoso e a gente tem que cuidar bem dela. O Guilherme passou por maus bocados até, né, cair a ficha e ele entender. Ou eu cuido bem da minha vida ou eu vou perdê-la. E ele se agarrou na coisa mais importante ali, né, que era a mãe. De fazer ver a mãe feliz de novo. Parabéns, Guilherme, pela sua superação. Muito obrigada pela confiança de mandar a sua história, de não esconder nada pra gente. Tocou o coração de muita gente, viu? E trazendo esperança, né, pra quem tá aí nesse abismo, perto do abismo ou já no fundo do poço. Como é que foi ouvir essa história, Guilherme?
1: Nativa FM, aqui é o Guilherme. Tô contendo aqui minha emoção. E eu queria agradecer a toda essa equipe maravilhosa. Que fantástico ver vocês narrando a minha história. E o recado vai para os jovens e principalmente também para os pais dos jovens. Vícios é uma ilusão, é uma mentira contada da sua mente para sua própria mente mesmo. A mente mente. E se você tem sonhos, os vícios podem até acompanhar você e realizar alguns sonhos. Mas logo você vai acordar e ver que tudo isso foi um pesadelo. Se você quer concretizar os seus objetivos, as suas metas, os seus desejos, você não pode ter nenhum vício. Se você quer se transformar num pai, num filho, num vizinho, num profissional, num irmão que dê orgulho a toda a sua família, você tem que viver com Deus no coração, viver bem. E longe de qualquer substância ou comportamento que te leve para algum buraco. Então, é o que eu falo para a juventude e para os pais. As drogas não têm rosto, não têm classe social, não têm tom de pele, não têm orientação sexual, não têm gênero. Os vícios é uma loteria. Então, o que a gente tem que aprender, tem que ter empatia no coração, tem que saber lidar, tem que buscar informação e nós estamos aqui. Muito obrigado a todos. Um grande abraço.
0: Obrigada, Guilherme. Estamos juntos com você nessa jornada, né? De evolução e transformação. Cuidemos, hein?
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0: 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Atualizando aqui as informações para você. Termina hoje o prazo para os bancos devolverem cerca de 1 bilhão e 300 milhões de reais que ficaram nas contas de apostadores após o fim das bets. Quem ainda não recebeu deve acompanhar a conta bancária usada para fazer os depósitos. Se houver problemas nessa devolução, a Caixa Econômica Federal ficará responsável por intermediar o pagamento. O desmatamento na Amazônia atingiu o menor nível da série histórica em 2025. O levantamento aponta que a área desmatada caiu mais de 20% em relação ao ano anterior, acompanhando uma redução também registrada nos demais biomas brasileiros. E a Agência Nacional de Aviação Civil registrou 57 casos de indisciplina de passageiros no primeiro mês das novas regras para punir esse tipo de comportamento em aviões e aeroportos. Entre as ocorrências estão agressões, fumo a bordo e desrespeito às orientações da tripulação. 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
4: 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Muda mesmo, né? 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
0: Ah, meu Deus, eu pensando aqui com a cabeça dos pais. E quando chega a fatura no fim do mês, os jovens e os pais podem levar um susto, hein, Fabi?
4: Pois é, Gi, nessa modalidade de cartão, o limite é equivalente ao valor guardado no cofrinho do cartão. Ou seja, são os responsáveis ou o próprio jovem que depositam o valor que ele vai poder gastar, né? Evitando aí qualquer possibilidade de dívida. E os pais também acompanham tudo pelo seu próprio aplicativo, até para poder orientar e educar aí os seus filhos, né? Uma coisa muito legal, Gi, do cartão de crédito é que o futuro adulto pode aprender desde cedo como é que faz para usar o parcelamento a seu favor, fazendo uma compra parcelada sem juros e mantendo o valor cheio do cofrinho, rendendo a 102% do CDI.
3: Boa.
4: Assim ele vê o dinheiro crescer um pouco e vai aprendendo aí a administrar suas contas.
3: Que legal, gostei. E esse cartão também pode ajudar com qualquer imprevisto, Fabi?
4: Pode sim, Gi. Se de repente precisar pedir um carro de aplicativo, precisar comprar alguma coisa que faltou, né, pro trabalho de escola, ou até se combinar de ir ao cinema com os amigos na saída da aula, né, se tiver um saldo lá no cofrinho, tudo isso pode ser resolvido sem maiores apuros com um cartão de crédito para menores do PicPay.
3: E agora, como é que faz para pedir esse cartão? Eu gostei muito dessa ideia.
4: É, Gi, primeiro, o menor e o responsável precisam ter uma conta no PicPay,
3: tá?
4: O menor com 16 ou 17 anos pode até abrir essa conta sozinho e os pais autorizam através de um SMS. Depois, o próprio menor pode procurar pelo cartão PicPay no aplicativo e pedir o cartão.
3: Legal, simples! Dicas de educação financeira com cartão de crédito para menores aqui no É da Sua Conta. Amanhã tem mais, né, Fabi?
4: Tem sim, Gi. Beijo pra você e até amanhã.
3: Beijo, até.
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0: já vai. Games já chegou por aqui, com tudo. Boa tarde, Anjinho Gabriel.
1: Opa, boa tarde pra você, Gislaine. É quarta-feira, dia de feira. Bora, Brasil, ziu, ziu, ziu.
0: Viu? É assim que a gente quer, animação do Boa Tarde.
1: Vamos, cadê meu Boa Tarde no WhatsApp? Manda seu áudio agora aqui pra gente.
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2: 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Antes de te bloquear, eu só vim te dizer que a partir de hoje pode tocar o terror, fazer o que quiser fazer. 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Não, apaga, apaga, apaga.

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0: Na Ativa é tudo e muito mais. Chuva de bênçãos pra todo mundo, né? Aquele pedido que você faz aí, ó, do fundo do coração.
1: Esse ano vai dar certo. Seu projeto vai ser maravilhoso.
0: Cleiton e Romário, chuva de bênçãos aqui na sua Nativa. Agora temos, sabe o quê? Thiago Rocha pedindo pra passagem pra fofocar da vida dos outros.
2: Bora, Titi.
0: A gente gosta também? Gosta, né, Ti? Boa tarde.
3: Boa tarde, Gi. Boa tarde pra você. Boa tarde pro anjinho Gabriel. Tarde. Boa tarde pra todo mundo que tá ouvindo a Nativa nessa quarta-feira. Olha, parece que entortou o pé do frango. Hã? Tem mais uma história de Vini Júnior e Virgínia Fonseca. Eu trago todos os detalhes já já, você sabe, né? Terminou o relacionamento,
0: é.
3: Mas parece que o negócio ficou bem ruim. Eu trago tudo já já, peraí.

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5: Isso, Gislaine. 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
5: Vai, Thiago Rocha, começou, agora termina.
6: É, Gisele Martins, esses famosos, eles são modernos, viu? Porque o próprio Cauã Raymond revelou que o André Marques, o mocotó da Malhação, ficou com uma antiga namorada dele um dia depois do término do relacionamento. Aham. Essa história foi contada durante o Angélica ao Vivo, que é exibido pelo canal Acabo GNT. Essa história aconteceu há mais de 20 anos, durante uma viagem de Réveillon para Balneário Camboriú, em Santa Catarina. Tá. Na época, o Cauã Raymond tinha 17 anos e namorava uma mulher 7 anos mais velha. Aí eles estavam tranquilos, conversando, aquela coisa toda, e o próprio Cauã Raymond acabou explicando essa situação. Eles continuam amigos até hoje. Acho que passaram um pano, né, Gi?
5: Com certeza nisso aí. Mas e a história da Virgínia, do Vini Júnior?
7: Ficou, Gislaine Martins, porque um dos indícios é justamente quando os pombinhos deixam de se seguir nas redes sociais. Terminou o relacionamento do Vini Júnior com a Virgínia Fonseca, agora o que acontece? Eles deixaram de se seguir. Por mais que eles não estejam mais se seguindo, ainda tem aquele negócio de contas relacionadas um com o outro. A Virgínia ainda segue o perfil do Instituto Vini Júnior, criado pelo Real Madrid. Ela também segue a mãe do Vini Júnior, a Fernanda Cristina. Já o Vini Júnior não deixou de seguir pessoas próximas à ex-namorada, como os influenciadores digitais Lucas Guedes, o Herbert Gomes e também a Duda Freire. Bom, pelo menos uma coisa não mistura com a outra, né, Gi?
5: Pois é, né? Relacionamento é uma coisa, amizade é outra.
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3: 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Valendo R$300 hoje, hein? Lanossi, boa tarde.
4: Oi,
3: tudo bem, querida?
4: Tudo bem, você?
3: Tudo maravilhoso. Ai, bem-vinda.
4: Obrigada.
3: Vamos ganhar dinheiro?
4: Vamos.
3: Dá sorte aí pra ela, Anjinho Gabriel.
5: Lanossi, boa sorte pra você. Você tem 3 tentativas, tá bom?
4: Obrigada.
5: Então vamos lá, primeira
3: agora.
5: Vez.
3: Já sabe, Lanossi?
4: Não
5: sabe. Toca de novo?
4: Sim.
5: E aí? Toca de novo ou já sabe?
3: Lanossi?
4: Não sei. Toca de novo.
3: Então vamos.
5: Oxe, última, quarta hein? Vez?
3: É a última, a terceira.
5: E aí, Lanossi?
3: Vai chutar, amiga?
5: É Lanossi ou Lanossi?
4: Lanossi.
5: Manda um beijo pra Lúcia, né?
4: Isso, é minha irmã.
5: É, sua irmã. Manda um beijo pra ela.
3: Sabe ou não sabe, amiga?
5: 5!
3: 4!
5: 3!
3: 2!
5: Henrique Juliano. Henrique Juliano. Errou!
3: Mas ela vai ganhar a camiseta da Nativa.
5: Fechou, Lanossi.
3: Obrigada pela participação, meu amor. Tenta outras vezes, tá? E fica ouvindo aí, porque uma hora vão acertar. Essa aqui tá difícil, mas uma hora vai dar certo.
5: Porque fui eu que escolhi.
3: R$400 pra amanhã, hein? Amanhã tem mais.
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3: Beijo, Anjinho. Beijo, gente.

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8: A moagem de cana no centro-sul do Brasil caiu pela primeira vez nesta safra. Até meados de setembro, o recuo é de 1,5% em relação ao ano passado, segundo o Ministério da Agricultura. O motivo é a chuva em excesso, ligada ao El Niño, que atrapalhou a colheita. Só na primeira quinzena de setembro, a moagem despencou mais de 30%. Com isso, as usinas deram preferência ao etanol. A produção de açúcar caiu 14% no acumulado da safra, enquanto a de etanol subiu quase 9%. E a previsão é de mais chuva acima da média nas próximas semanas. O clima segue ditando o ritmo do campo.
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0: Muito boa tarde, minha gente querida! Eu sou o Thiago Freitas e fico com você até às 18 horas. Sejam muito bem-vindos, você que está em todo o oeste de Santa Catarina. Que maravilha estar na sua companhia. Eu espero que você esteja muito bem. Nós temos agora uma hora de música sem intervalo comercial. Aqui na Nativa é o seu, é o meu, é o nosso Hora Mais, já abrindo com Danilo e Davi.
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0: E aí, gente, estão gostando da nossa programação? Exatamente, você está na Nativa 105.7 para todo o oeste de Santa Catarina, 12h27.
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0: É muito mais alegria, muito mais informação. Nos dias 6, 7 e 8 de novembro acontece em Joaçaba a Feira Super Casa. Tudo para você comprar para sua casa. Desde móveis, imóveis, artesanato e muito mais. Lembrando que a feira acontece das 8 da manhã, ou melhor, das 10 horas da manhã até as 8 horas da noite. É isso mesmo. Então aproveite, Joaçaba, aguarde porque está chegando a Feira Super Casa. Tudo e muito mais para você ser feliz. Essas e outras informações no cliquenativa.com.br. E a gente continua com o nosso Hora Mais. É o Hora Mais, é tudo de bom pra você. É muita música, é o melhor da música sertaneja, é aqui na Nativa.
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0: 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É isso mesmo. Daqui a pouco a gente tem informações pra você. Falei já, né? Virgínia está solita. É isso mesmo. Prefeitura de Xanxerê inicia a revitalização da Avenida Brasil. Polícia Militar apreende arma de fogo em Abelardo Luz. Cuidado que aproxima e gera autonomia na terceira idade. Equipe de natação da Prefeitura de Xanxerê, ou melhor, da Prefeitura de Chapecó, é vitoriosa e representa, tem dois atletas vice-campeões de Santa Catarina. Tudo isso e muito mais no nosso clique nativa.com.br. 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

0: mais alegria pra você, chegando mais música, é claro, né? A Nativa é sua melhor amiga, é a rádio que mais toca música sertaneja pra você.
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Chegando ao fim o nosso Hora Mais. Agora você fica com Teodoro e Sampaio pra gente encerrar. E na sequência vem ele, Xande Avião. Maravilha, né? Nativa pra todo o oeste de Santa Catarina.

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2: A moagem de cana no centro-sul do Brasil caiu pela primeira vez nesta safra. Até meados de setembro, o recuo é de 1,5% em relação ao ano passado, segundo o Ministério da Agricultura. O motivo é a chuva em excesso, ligada ao El Niño, que atrapalhou a colheita. Só na primeira quinzena de setembro, a moagem despencou mais de 30%. Com isso, as usinas deram preferência ao etanol. A produção de açúcar caiu 14% no acumulado da safra, enquanto a de etanol subiu quase 9%. E a previsão é de mais chuva acima da média nas próximas semanas. O clima segue ditando o ritmo do campo.
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15: É hora de aumentar o rádio para escutar a música da semana, agora 5:03 da tarde, 27 minutos.
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0: programa da Nativa. Daqui a pouco a gente tem entrevista ao vivo aqui, agora 15h42.
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0: Turma da Nativa, muito boa tarde. 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

0: participar, vem se divertir. Nós estamos na Nativa FM 105.7. Muito obrigado pela sua audiência. Estamos recebendo aqui convidado especial. Eu adoro falar sobre empreendedorismo aqui na Nativa. Boa tarde, meu amigo. Seja muito bem-vindo. Se apresente. Diga quem você é e da onde. Boa tarde.
1: Boa tarde, Thiago. Tudo bem? Meu nome é Alex. Sou proprietário da MAD Portas e Aberturas aqui de Chapecó. E a gente tá aí já há um tempo no mercado aí.
0: Perfeito. Hoje também rouquinho, né? O que aconteceu? Pegou chuva?
1: Não, fui assistir o jogo de futebol do meu filho, né? Ah, aí gritei muito.
0: Ah, entendi. Não, então é por uma boa causa. É. Agora conta pra gente o que é a MAD Portas, né? O que vocês fazem? Bom, o nome é meio óbvio, né? Mas às vezes é importante a gente falar e salientar sobre o assunto.
1: A MAD Portas, ela é uma empresa especializada em portas internas, portas externas e madeira. Ela também trabalha com piso laminado, rodapé. E a MAD Portas está no mercado aqui para resolver o problema dos nossos clientes.
0: Que maravilha. Quanto tempo já?
1: A MAD Portas está no mercado há quase 20 anos.
0: Quase 20 anos. Você já tem uma experiência anterior, né? Você começou cedo nessa área. Já montou outras lojas no mesmo setor, mas hoje tem a sua. É um grande empreendedor.
1: É, a gente começou... A gente era empregado, funcionário, né? Prestador de serviço. Hoje a gente é um empresário no ramo de portas em Chapecó e tem o nosso negócio aí.
0: Agora, a gente fica bem feliz, eu vou pedir para tu chegar um pouquinho mais próximo aí, obrigado. É, a gente fica muito feliz, né, quando você mesmo falou, né, que você era um colaborador, né, você trabalhou como empregado e hoje você tem o seu próprio negócio, ou seja, superação chama-se isso, né, porque às vezes as pessoas ficam dando migué, dando desculpa, que elas não conseguem vencer, que elas não conseguem isso, que não conseguem aquilo, né, porque são, quer dizer, você teve os seus méritos, né, foi atrás de querer ser um empreendedor, era um sonho isso, inclusive, né.
1: Exatamente, né, sempre desde criança, né. Eu, particularmente, Alex, sou de uma família bem humilde, né? E sempre trabalhei na vida, sempre quis ter um objetivo na vida, né? E graças a Deus fui abençoado e hoje estou aí, né? Uma empresa de alto nível no mercado de Chapecó.
0: Que bom, que maravilha, Alex. Você sabe quantas portas você já instalou? Não tem esse número.
1: Cara, não tem esse número aí. Mas a gente tem um lema lá na loja, lá na empresa, lá que nosso sonho se realiza quando abrimos uma porta.
0: É, isso mesmo.
1: Então, tipo, cada porta que a gente vende, que a gente realiza sonhos dos nossos clientes, é maravilhoso para nós.
0: Maravilha. E você faz parte, então, do Clube Super Casa, não é mesmo?
1: Exatamente.
0: O Clube Super Casa, para quem não sabe, daqui uns dias a gente vai ter divulgação. O pessoal aí é um clube super bacana, onde a gente tem aí vários empreendedores, né? E que a gente oferece vários descontos e várias promoções aí para os nossos clientes, para os clientes que fazem parte, né? Para os lojistas que fazem parte. Então, por exemplo, eu sou consumidor final e vou comprar uma porta, vou comprar um sofá. Se você buscar as empresas que têm o selo do Clube Supercasa, você vai estar levando um produto de qualidade, um produto funcional, um produto que com certeza vai ser entregue de uma empresa séria, certo?
1: Certo.
0: Então tá bom. Alex, deixa suas redes sociais, por gentileza, e o contato também para você.
1: A nossa rede social lá do Instagram é mad.chape, né? Segue nós no Instagram lá, tem um material bem bacana lá. Tem o WhatsApp também, é o 3199-3576, o número do WhatsApp. Temos o Facebook, que é madeportaschapecó, @gmail.com, que é o Facebook. Uhum. Temos também um site, né? Site que, se entrar no nosso Instagram lá,

0: vai ter todos os links direcionados a todos os nossos...
1: Inclusive o pessoal vai poder conhecer ainda melhor lá através das redes sociais e também através do site. Quantos anos? Festa de aniversário vai ser nos próximos dias?
0: Festa de aniversário agora esse mês, 9 anos de Mar de Portas e abertura. A partir do momento que a gente registrou o Mar de Portas, a gente conta daqui e vai ter festa de aniversário no dia 30. Vai ter um coffee break lá, um negocinho bem legal lá.
1: Todo mundo convidado.
0: Todo mundo convidado pra nos prestigiar.
1: Que bacana. Lembrando que fica na Quintino Bocaiúva, na Rua da Pitol, no centro de Chapecó, não é?
0: Quintino ali, né? É, Quintino Bocaiúva, na frente do edifício Bocaiúva, a gente sempre diz ali.
1: Inclusive na frente do Bocaiúva, que é um ícone, né? O primeiro prédio de estúdios em Chapecó. Mais uma vez, muito obrigado pela sua participação, meu querido, sucesso e parabéns pela sua história de superação. Valeu.
0: Valeu, obrigado.
1: Eu que agradeço. Bora lá, gente. 3 horas da tarde, 52 minutos, você está na Nativa, chegando Kleber e Cauã.

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0: Vem participar, vem se divertir. Na sequência tem Maiara e Maraísa aqui na Nativa FM.
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6: De aumentar o seu rádio, vem aí, dia 12 de novembro, macarronada da Nativa. 2 anos da Nativa no Oeste de Santa Catarina, que maravilha, né? E agora tem Gustavo Mioto, pedido de socorro.

0: da Nativa FM 105.7. Olha só que maravilha, minha gente querida. É isso mesmo. Nativa 105.7, eu sou Thiago Freitas e fico com você até às 18 horas. Lembrando que no dia 12 de novembro a gente tem aí a macarronada da Nativa FM. 12 de novembro. Vai ser uma delícia, vai ser simplesmente sensacional. Então você não pode perder na sede da Fuso Oeste. Lembrando que parte dela será beneficente a Avro, que é a Associação das Voluntárias do Hospital Regional, e também a Casa de Apoio João Piltz, Casa de Acolhida João Piltz, também de Chapecó. Faltando 20 minutos para 5 horas da tarde, na sequência tem Zenete e Cristiano.
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0: Turma da Nativa, com a música da semana, 12 de novembro, tem Macarronada, 2 anos da Nativa, na Fusoeste, em Chapecó.
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1: Nativa com Gustavo Lima, maravilhoso ele, né? Eita, é o nosso embaixador. Siga na Nativa agora, 5 e 5.
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3: 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Em âmbito nacional, a CNA é a voz institucional do setor agropecuário, com atuação junto aos poderes públicos, na defesa de políticas para o campo e na elaboração de propostas voltadas ao desenvolvimento do agronegócio. 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

Alternativa, começando a partir de agora até às 18 horas, sem intervalo comercial. Eu espero que você esteja bem. Olha o que eu tenho para te dizer. Esse finalzinho de tarde é o seguinte, viu? Se você tá pensando em desistir, calma, às vezes tem dias que é assim mesmo. Dias melhores virão, precisamos ter fé nisso, com certeza. A fé é que literalmente move montanhas. Você está na Nativa 105.7, maravilha, chegando pra você, Jorge Matheus. Na sequência a gente tem Gregory Gabriel e muito mais.

0: a gente, Simone Mendes, ela que é maravilhosa, não é mesmo? Está aqui na Nativa com você, isso mesmo, agora 5 horas da tarde e 35 minutos. Temos algumas informações para você que está aqui na Nativa 105.7. Olha que maravilha! É isso mesmo, minha gente. Muito bom estar na sua companhia diariamente aqui na Nativa. Eu sou o Thiago Freitas e fico com você até às 18 horas. A promessa de um novo começo amoroso levou um pedreiro de 49 anos a viajar mais de 2 mil quilômetros entre Imperatriz, no Maranhão, e Belo Horizonte, em Minas Gerais. Edmar Rocha Martins acreditava que encontraria uma mulher chamada Jéssica, com quem conversava pelas redes sociais e que dizia ser proprietária de uma fazenda. Ele saiu do Maranhão na manhã de sexta-feira e chegou à capital mineira no domingo, dia 11. Só depois de desembarcar e procurar pela suposta companheira, descobriu que ela não existia no mundo real. As interações aconteciam. As interações aconteciam por meio de um perfil com respostas automáticas e conteúdo. E conteúdos produzidos por inteligência artificial. Gente, na verdade, eu tô rindo, mas se for analisar, não tem graça. Não tem graça, porque assim, ó, e qualquer pessoa pode cair num golpe desse. A inteligência artificial, ela tá cada dia mais ficando real, que as pessoas estão caindo em cada golpe, sabe? É aquela mulher, por exemplo, que nem aquela mulher, vocês lembram que foi encontrar com o Brad Pitt, sabe? Tipo, meu Deus, tem coisas que não existem. Não, aí eu fui olhar o sujeito, desculpa, feio, entendeu? Feio que tá louco, muito feio. Uma mulher, dona de fazenda, vai pegar um sujeito. Ai, pelo amor de Deus, ele era muito feio, entendeu? Tipo, pelo amor de Deus. As pessoas, elas se iludem, tem que cuidar. Inclusive, meu senhor, minha senhora, você que tem mais de 70 anos, cuidado com a inteligência artificial. Esses dias a minha mãe também estava apaixonada por um cowboy que não existe. Era um cowboy de inteligência artificial. Ela disse, ai, porque ele é lindo, ele é maravilhoso. Aí eu disse, mãe, isso é inteligência artificial. Não, cada dia ele tá com uma camisa e ele se expressa super bem. Mãe, isso é inteligência artificial. Então, tem que se cuidar, gente, com esse negócio de inteligência artificial. Pelo amor de Deus. Entendeu? Tem que cuidar. Sabe, deu peninha do rapaz, imagina 2 mil quilômetros. Bom, pelo menos no ruim, ele conheceu Belo Horizonte, fez uma viagem, se distraiu. Porque às vezes as pessoas, num nível de carência, elas pegam e se metem nesse tipo de coisa. Então elas têm que se cuidar, tá bom?
1: Bruno Marrone.
0: Cuidado com os amores do Tinder, viu?

pela audiência, pelo carinho. Eu sou o Thiago Freitas, a sequência tem Nativa entrou no grupo. Muito obrigado, de fato. Obrigado pelo seu carinho. Eu espero que você esteja muito bem, onde quer que você esteja. Na sequência tem Nativa entrou no grupo. Beijo a todos e, se Deus quiser, até amanhã, a partir das 14 horas, aqui na Nativa. Tchau!

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4: Vamos lá, gente. Ó, as notícias já estão por aqui. Ó, a gente vai tentar dar uma fisgadinha no Eduardo Costa daqui a pouco.
5: Fisgadinha, não, ele vai vir aqui. Ele
6: opa,
5: vai,
6: então, eu gosto então, assim, tá Eduzinho. Opa. Só vem.
4: Eita, será que ele pagou uma janta?
6: Pra nossa, mim? Mas aí você já quer também um jantar?
5: Ele não vai pagar porque ele tá com um problema técnico. Mas...
4: Ei, então tá bom. Ah. Ó, vamos lá. 9198-409-6019.
5: E hoje não teve cola.

0: muito mais. Marília Mendonça, Infiel. Ó, são 6h14. A Nativa entrou no grupo. E quando ele entra
1: Marília
0: no grupo...
1: Marília Mendonça pode cantar Infiel, mas esse é fiel.
0: Esse aí. Esse aqui, rapaz, ele já tá aqui, ó. Ô, compromisso diário. Ô, Vander, você tá bem, Vander?
2: Bem.
0: Graças a
2: Deus,
0: né?
2: Boa noite, boa noite.
0: Ei, infiel, por que que o infiel nessas horas aparece, hein?
2: Aparece dos dois lados, né?
0: É.
2: Dos dois lados. Agora...
0: Algum motivo tem.
2: É, algum motivo. Só que é o seguinte, tem muitos casos em que quando você vai perguntar, você vai pesquisar, tá tendo uma incompatibilidade na hora H, na cama, quatro paredes, né?
0: Uhum.
2: Aquela pessoa que é mais ou menos, uhum. E o mais ou menos não resolve. Ou você é, ou então...
0: Ou é ou não é, né?
2: Ou então, né, deixa o caminho livre. Não precisa sofrer calado, porque o homem tem esse negócio. Uhum. Ele não se abre, ele não busca ajuda. Por isso que é importante a gente falar sobre uma fórmula chamada Up for Men. É aquela fórmula que vai ajudar... Porque essa fórmula foi criada por especialistas na saúde sexual masculina.
0: Uhum.
2: Gente que sabe o problema que a gente passa, o que que a gente gostaria de melhorar. Ter mais energia, mais disposição e naquele momento você poder durar mais. Você gostaria de durar mais?
0: E
2: demorar
0: sabe,
2: mais?
0: E sabe que o homem vai ter a sua fase, né, Vander? Que uma determinada idade... A testosterona dele já vai estar ali, vai estar faltando a testosterona, né? Então...
2: Sem contar, né, que quando a pessoa tem a ver com a idade. Agora, uhum, sem contar que tem muita gente tomando logo de manhã essas latinhas de energético. Ixi. Como se fosse água. Nossa. Né? Tem gente que toma 5-6 por dia, que eu conheço.
1: Um amigo meu tomava realmente 5-6 por dia. Tomava, entendeu? Deu pra ver o tempo, verdade, do verbo?
0: Ele tomava.
1: Porque agora ele não toma mais, só se regar o tubo.
0: É isso. Já era.
2: É muito comum. Outra coisa, aqueles comprimidinhos. Ah, é pro meu primo, pro meu pai, pra um parente meu, né? E aí, gente, na casa dos 30, ou até menos que isso, já usando esses comprimidinhos, isso a longo prazo vai dar um efeito devastador. Então, o Up for Men, ele não tem efeito colateral, melhora a sua libido, o seu desejo e a sua capacidade. Nada de ficar igual o bonecão do posto, não.
0: Ô, aquela mulher que chegou na expectativa, achando que no feriado, não. Feriado vai ter tempo.
1: Nada.
0: E aí, tá hoje aqui frustrada, mas meu Deus do céu.
1: Você sabe que eu penso nisso aí? Que não é, a pessoa tem que ter ânimo, não é só nessa hora.
0: Não é só nessa
1: hora. É a hora que a mulher fala assim, vamos passear, vamos pra uma academia, vamos visitar alguém.
3: É isso.
1: Porque não é só na hora do vamos ver.
0: Boa.
1: Né?
2: É na vida
1: mulher,
2: social.
1: A mulher
2: também,
1: quer,
2: né,
1: uma companheira, um companheiro pra poder sair, curtir e fazer uma academia, ir num shopping.
0: A vida social boa.
1: Porque daí tudo vai resultar um...
3: Opa!
1: Aí
3: no fim o namoro vai dar bom.
2: Quando você pega a pessoa no trabalho, aquela pessoa ranzinza, aquela pessoa estressada, aquela pessoa mal-humorada.
1: Ah, não tá tendo não.
0: Tá tendo não.
2: O que a pessoa fala?
1: É, isso aí não tá tendo não.
2: Não tá, né? Não tá bebendo água.
0: Tá não. 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
3: Valeu, valeu.

0: Voz, Amado Batista, Gustavo Lima, Alucinação maravilhosa essa canção, hein? Murilo Rufi canta já aqui no grupo.
1: Ele já entrou. Nativa, aqui é o Murilo Rufi e eu sou muito mais nativo.

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5: Os preços dos alimentos no mundo subiram de novo e chegaram ao maior nível em quase 4 anos. O alerta é da FAO, o órgão da ONU para Alimentação e Agricultura. O índice da entidade fechou setembro em 136 pontos, o mais alto desde novembro de 2022. O açúcar disparou por causa do medo de um El Niño forte. Os cereais também subiram, com a guerra travando o comércio de grãos no Mar Negro. A FAO avisa que, se essa pressão continuar, a conta vai chegar ao bolso do consumidor. Ou seja, vale ficar de olho no preço do que vai à mesa.
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0: 6h28, hora de Brasília. Olha nós aqui, ó. Ô, o homem tá aí ainda, né?
1: Tá um tijolinho aí.
0: O homem tá aí,
1: lógico,
0: né?
1: Lógico.
0: Vai embora, rapaz. Não, hein, homem? Vai embora,
1: lógico,
0: não.
1: Lógico que não. Eu quero ver se você deixa o pi pronto. Que vai ser um monte de pi aqui.
0: Meu Deus, não tem filtro. Ah, que zero. Legal, né? E já vi ele com a viola na mão ali.
1: É.
0: Eduardo Costa, gente. É isso aí. Em breve, um baita nativíssimo. Ó, os assuntos aqui já repercutindo no WhatsApp da Nativa. 9198-409-6019. Proibição de estudantes no Peru. Homens, tiver cabelo aquele cabelinho curto, meio menudo
1: cabelo
0: ali.
1: Cabelo curto, nada de caracolzinho, cabelo comprido. Você tá na escola, é pra estudar.
0: Ô, véio, mas anos 80, os homens tinham cabelo...
2: Não, aí não precisa.
1: Dos 2026, não vai do Peru, não vai ter, não.
0: Jackson 5, rapaz, era um cabelinho.
1: Não ia estudar no Peru, não.
0: Não vai estudar, não.
3: Essa presidente, ela está certa, ela não está errada, não. Provavelmente houve uma pesquisa das escolas, que as crianças não estavam estudando, estavam indo para paquerar, para fazer baderna. Então ela decidiu restringir, proibir. Provavelmente isso vai ser por pouco tempo, não vai ser por muito tempo, não. A hora que ela vê que está tudo certo, ela começa a ver a probabilidade de dar uma relaxado. Por enquanto, ela está certa.
1: Eu faço uma pergunta. Até hoje, nos colégios, por exemplo, no colégio adventista onde eu estudei, não tem nada disso, não.
0: Ah, ali é tudo...
1: Tudo nos trinques.
0: É na régua.
1: Escola militar, não tem nada disso, não. Escola de padre, também não tem nada disso, não.
0: Ah, estudou onde? Escola de freira. Pergunta pra quem estudou escola de freira, hein, rapaz?
2: Estudou na escola adventista. E hoje, um desviado.
1: Des o quê?
2: Desviado.
0: Puxa o histórico lá. Esse aqui estudou. Ó, esse aí não dá pra considerar, gente. Olha.
1: Eu fui... Hoje, por coincidência, eu fui na reunião da Maluzinha, que mais uma vez foi premiada na prova paulista com a melhor nota da sexta série.
2: Que linda.
1: E... eu acho gozado, aí eles fazem toda uma apresentação. Aí aluno tal ganhou o prêmio por maior frequência. O aluno veio na festa. Aluno tal ganhou bom comportamento. Não foi.
0: Aluno atrasado.
1: Aluno da quinta série que ganhou como prova paulista. Não foi.
2: Nossa.
1: Agora, é a culpa do aluno?
2: Não.
1: Aluno tem 10, 8, 7, 12.
2: Dos pais.
1: De quem é a culpa?
2: Dos pais.
1: Que não levaram o menino. Meu, pra criança, isso é um prêmio. Eu acordei hoje 6h15 da manhã pra estar lá.
2: É, aí penso assim, ah, é bobeira isso aí. Não, então fica em casa.
1: Aí
2: não é bobeira.
1: Fui conversar com a diretora, que nós conversamos sobre ela, da escola Armando Araújo, que eu acho que ela tem um posicionamento forte, e quanto atraso de aluno, essas coisas todas, eu não consigo entender. O cara ganhou o prêmio, não vai. O diretora, conversa com essa presidente do Peru aí.
0: É isso aí. Pega no pé dos seus pais aí, meu.
1: Que eu acho que é bem legal. Bem legal que essa professora, que essa
0: a presidente Maluzinha, do Peru tá fazendo. A Maluzinha só precisa aprender a não contar o final dos filmes.
1: Quem
0: quando
1: manda
0: ela for
1: você
0: dar
1: perguntar, você pergunta, ela conta.
0: Uma vez o Galinha trouxe ela aqui, gente. Ela conta...
4: Nossa, o homem morre no final. Não, Maluzinha, não é pra conta. A dica do...
2: A bichinha é muito inteligente, mas é muito inteligente.
0: É aquela
2: ó,
0: ali, rapaz.
2: Pega até aqui, ó. Galinha. Mais esperta que o Galinha.
1: Eu contei pra vocês, né? O dia que eu tava dormindo, assim, ela dormindo do meu lado, de repente bonitinho. Eu comecei a sentir um carinho, assim, não, vê que bonitinho.
0: Tá vendo? A admiração pelo vovô.
1: Aí eu acordei e falei assim, poxa, mas você tá fazendo carinho no vovô? Ela falou, não, tá querendo pegar tua digital pra abrir o celular. Mas tá me chamando de tio Paulo, pô?
0: Ó, tem mais um aqui, Andréia, mesmo assunto.
5: Não, eu acho que deve ter, porque eu acho que a escola é pra estudar, não é pra estar com celular, não é aula de modelo, nada. Na minha opinião, tá certíssimo.
0: Ó, ontem eu li uma matéria que no Reino Unido, estudantes se unindo lá pra quê? Porque tem conteúdo pros adultos aí, conteúdo adulto, que estão fazendo filmes.
1: Eu vi isso aí.
0: Com um uniforme de
1: já
0: escola.
1: Já há muito tempo. Aliás, quem fez a primeira restrição, vocês foram as enfermeiras, né? Porque a gente
0: lembrou. Te pediu, vocês estão ficando loucos?
1: Faz um fetiche de enfermeira, ela vem com aquela roupa de UTI e fala, tá aqui, ó.
0: Tá aqui o fetiche.
1: Isso aqui é enfermeira. É a mesma coisa. Pra que isso aí você
0: uniforme
1: está
0: de escola,
1: está incentivando o adulto a partir pra cima de uma criança.
0: Ao olhar, ele já vai lembrar. Ó, encontro com namorada, hein, gente? 2.000 quilômetros.
2: É muita.
0: Tadinho, né? Tem que ser muito bananão.
2: Nossa, tá numa carência eu também esse aí, né?
1: Viu? Tem que dar mais de um ano na secura, não tem?
2: Opa! Muito mais, porque esse aí tá carente.
1: Se aparece um não. bonitão lá na EA.
2: Assim é um celibatinho.
1: Ei, se aparece alguém lá na EA bonitão, fala, dai, venha.
0: Vozeirão, é.
6: Infelizmente, deve ser uma pessoa, não ignorante, mas uma pessoa simples, né? Que acreditou na moça. E, infelizmente, hoje em dia a gente não pode acreditar mais nessas redes sociais, não, porque tem muita coisa errada. Então, a gente tem que prestar muita atenção, principalmente com as crianças, com as pessoas idosas. Eu mesmo já fui vítima também de coisas assim. Então, a gente tem que tomar muito cuidado. Responsabilidade, da, sei lá, da tecnologia, quem inventou a tecnologia. Porque a gente é muito simples, né? A gente acredita ainda nas pessoas. Então é complicado, viu?
0: O pior que respinga na rede social também, porque na rede social o que tem hoje de perfil, às vezes eu vejo uns perfis lá que estão me seguindo, quando você vai olhar, não tem nada de verdade ali.
2: Tudo fake.
0: Eu não sei se é algum robô.
1: Quem roubou?
0: Será que é o chefe?
1: Quem roubou?
0: Será que é o chefe que tá fazendo outro perfil?
2: Será?
1: Será que é o Josh?
0: Será? O nome de Maria Aparecida, ele não sabe.
1: Não, não é Maria Aparecida, ele não é.
0: Eu acho que ele não sabe. Maria Aparecida,

0: Ativa é tudo e muito mais. A música da semana, gente, tem R$500 que vai sair ainda hoje.
1: É, mas agora sabe quanto tem voando? Ah. 1.500 só. Eita, já perderam, já deixaram de ganhar 1.000.
0: É verdade. Ô, gente, ó, e tem que cantar no capricho,
1: hein? É, não vem.
0: Canta com vontade.
1: Vou dizer como o pessoal tá cantando. Eu confio em nosso Senhor.
2: É, não é pra cantar assim.
1: Ah, gente, pra cima, ânimo.
2: É. Desanima.
0: É, vamos mexer na música da semana, a gente vai ter que... Vamos fazer que nem lá o programa que vira
2: as
0: a cadeira.
2: Nossas, e outra, as nossas estagilindas já estão avisadas. Que se vier gente desanimada, não vai ganhar, não vai levar não, que gente, a gente não vai dar não.
0: São R$500.
2: É.
1: Nós vamos sortear, sorteou, tá desanimado, volta pro sorteio.
2: Excelente. Eu gosto assim, desse jeito.
0: Vocês gostam, né? Gente, ó, a Dai... A Dai, quando a gente falou aqui do pedreiro, história que a gente vai contar aqui agora, a Dai falou uma coisa que é verdade. Será que é carência isso?
2: É muita carência, é muita.
1: Gente, peraí. Não tem pessoas que caem no golpe de namorar com o Bill, com o... O ricão lá dos Estados Unidos, de
0: cantor, né?
1: De cantor famoso. De cantor famoso, de artista famoso, o cara quer casar com o Leonardo DiCaprio.
0: Uma mulher uma vez perdeu toda a herança, a gente tava conversando com o Bruno Mars lá, aquele
1: Bruno
0: cantor.
1: Bruno Mars, com o. Como é que chama o que é?
0: Ai, meu
1: que
0: Deus.
1: Da Tesla, como é que é o nome dele?
0: Elon Musk?
1: Elon Musk. Ela tá namorando com ele, mas isso tá dentro da carência.
0: Tem que tá muito carente. Ó, aconteceu.
1: Você
0: tá, até pegando aqui os detalhes.
1: Com quem, né, que tá...
2: Eu não tô carente, não.
1: E não adianta pensar que tá saindo comigo que não vai, não.
0: Mas... Ó, o pedreiro Edmar Rocha Martins. Ô, gente, 49 anos, hein? Não é um.
1: Não é uma criança, não. Mas é esse pessoal acho que é o mais carente.
0: Pois é. Saiu de Imperatriz do Maranhão na última sexta-feira.
1: Pau de arara ou não?
0: Foi. No menino foi pedir, para aqui que eu quero que ele pra Minas. Tava a caminho da capital mineira. Ele chegou lá no domingo.
1: Rapaz, 2 dias. É, veio de ônibus. Ônibus.
0: Edmar desembarcou em Belo Horizonte. É que eu tô lendo a história aqui nos pedacinhos, porque o óculos aqui eu tô parecendo um...
1: Gente, juro que eu vou levar o Márcio no oftalmologista, não é possível. Ele irrita a gente.
0: O Silvio Santos via assim também, ele colocava óculos, eu só tiro o meu. Aí é o seguinte, expectativa de encontrar uma mulher... Vamos ouvir o áudio dela. Eu tenho um áudio dela aqui, ó. Na boa, acho que até eu cairia, ó.
3: Oi, meu lindo. Eu queria tanto você aqui morando comigo na minha fazenda. Eu quero que você venha pra eu te bancar. Quero que você pare de trabalhar pra ficar só tranquilo em casa comigo.
1: Isso é que acontece.
2: Eu acho bem feito agora.
1: Falou, ô lindo, é falsidade. É falsa.
0: A outra é falsa. De lindo, lindo.
1: Falou, lindo, é falsa.
2: Lindo? Não, agora depois desse áudio, eu acho bem feito pra ele.
0: Por quê?
2: Porque é certeza que é um liso querendo ser bancado por uma mulher.
0: Quem?
2: Olha aí o que ela fala. Vem que você, eu vou te bancar.
0: Vamos repetir. Olha, aqui, calma aí.
2: Bem feito, deveria ter andado mais.
1: Eu mataria a falsidade dela na primeira.
0: No lindo.
1: Na primeira coisa.
3: Falou. Oi, meu lindo. Eu queria tanto você aqui morando comigo na minha fazenda. Eu quero que você venha pra eu te bancar. Quero que você pare de trabalhar pra ficar só tranquilo em casa comigo.
2: Aí o liso foi correndo.
0: Ficar tranquilo em casa. Oi, a mulher
2: tá
0: é bonita.
2: Tá iludido, toma distraído.
1: É bonita?
0: Ai, era bonita. É uma mulher bonita.
1: Mas se eu fosse ele, não ia.
2: Não?
0: Mas ele foi.
1: Ia.
0: No IA.
2: Começa,
0: mano.
2: Que eu tô do teu lado.
0: Vai voar microfone aqui.
2: Vai.
0: Vai voar o violão do Eduardo Costa daqui a pouco. O perfil foi criado por inteligência artificial, gente. A mulher se apresentava nos vídeos como Jéssica. Imagina quantos não enganou aqui.
2: O nome dela é Jéssica.
0: É, a IA. Por isso que a gente fala. Às vezes você não tem muita informação, às vezes você fica ali no celular.
1: A gente fala o quê? Checa. Checa antes. Isso. Recheca.
0: Recheca.
1: Porque é problema, gente.
2: Mas o preguiçoso não quer mais trabalhar na vida, quer ser bancado. Olha, princeso.
0: Tadinho, ele foi vítima, Dani.
2: Vítima?
0: Daí. O bichinho foi vítima.
2: Vítima? Ele que queria dar o golpe. Porque se fosse de verdade, ele tava que tava indo. Que? Não vou mais trabalhar, vou ficar sendo bancado por ela. Então, bem feito, deveria ter andado mais.
1: Eu vou. Vem cá, daí eu vou te bancar. Eu vou te pôr na bancada. Você vai trabalhar que nem uma louca aqui nessa bancada.

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0: 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Ana Castela.
1: Onde você tá? Tá do meu lado.
2: Espetáculo de homem.
1: Ó, hoje eu tive com o Vanderlei Cunha. Nós almoçamos na A Galeteria. Que delícia. E o Vanderlei estava, inclusive, bem acompanhado com a esposa, uma loira bonita, acho que Ana Cristina, uma coisa assim. Então ele pediu, manda um abraço pra mim. Eu falei, claro, Vanderlei, fica tranquilo. Vanderlei Cunha com a Ana Cristina, uma loira bonita.
0: Por isso que hoje o senhor não tava atendendo o telefone, né? Olha aí, ó. Foi pra galeteria. Não
2: tava.
0: Entendeu? É, quando for assim.
1: Quando for assim, chama?
0: Era reunião de negócios, né?
1: Não, vocês sempre são os meus negócios. Vocês são meus parceiros.
0: Ah, nós somos os negocinhos.
2: É, mas nós somos amanhã negócio. Nós vamos, né?
1: Nós quem encarapara?
2: Eu, você, Márcio Cruz.
0: Look my eyes, look my eyes. Ô, oh, daqui a pouco a Dai vai contar. Eu, autoestima da... Está pronto já?
2: Tá pronto.
0: Então bora. Oxi.
2: É.
0: Tá pensando o quê, minha filha?
2: Quero falar.
0: Se tá pronto, bora.
2: Sobre a autoestima da Cariúcha. Ela falou que ela tá muito seletiva agora. Sabe por quê? Porque ela tá na melhor versão dela. Ela tá linda, tá maravilhosa, tá trabalhando muito. E ela tá certa, viu? Tá certa. Ela tem que escolher mesmo. Ela tem que ser seletiva mesmo. Esse ano, ela falou que, ó, passou 2026 inteiro, basicamente, né? Porque já estamos no final do ano. Ela só saiu com 3 homens.
0: E um deles é aquilo lá?
2: E pra cama. Foram 2.
1: E quantas mulheres?
2: Oi?
0: Ô, Cariúcha. Cariúcha tá bem, ó. A autoestima tá.
2: Tá. Eu com a autoestima elevada.
1: É que é igual a minha pessoa. Eu nunca dormi com uma mulher feia. Acordei com várias.
0: Vamos ouvir então?
2: Bora.
0: Fala, Cariúcha.
3: Vem cá, e os bofes, como estão? Cara, eu tô bem devagar agora. Eu tô devagar, eu tô seletiva. Não, eu saí com semana passada. Saí. E aí? Então, saí, depois é...
4: Rolou, não bateu aqui.
3: Não bateu, fui só, dei comida pro corpo e foi.
4: Você tem vontade, brincadeiras à parte, você tem vontade de um dia casar, de verdade, família, você tem vontade?
3: Olha, eu vou falar uma coisa pra você. Eu já casei, né?
4: Oficialmente...
3: Não, me juntei, que pobre se junta. Eu casei quando era pobre, juntado com fé, meu amor. Juntado com fé, casado é. Vou falar uma coisa pra você, agora tem que valer muito a pena. Sabe por quê? Eu tô no meu auge da minha beleza, de sucesso, de fama. Então, tipo assim, pra me privar disso tudo, o que tenho de machos me querendo, que tá todo mundo me querendo.
1: Ah, fala sério.
4: Parece que você não os quer.
1: Fala
3: eu não
1: sério.
3: Quero assim, eu não quero algo assim fixo, não. Entendi. Eu quero só assim de lance.
4: Viu?
3: Curtindo, então, entendeu?
4: Quem tiver com você, já saiba que não vai ter nada sério.
2: Ela só quer lancinho. É, gente, lancinho. O que mais tem é homem querendo a Cariúcha.
1: É lancinho ou lanchinho?
0: Lanchinho. Oh, então, mas você viu, Galinha, como essas mulheres não sabem o que quer?
2: Por quê?
0: Uma hora chega uma notícia aqui falando, ah, porque os bananão e não sei o quê. Daqui a pouco, aí chega outra notícia falando, porque os princesos e não sei o quê. Aí agora é a tal do liso. Agora tudo é o liso, né? Ah, porque os liso...
2: E aí, é mentira?
0: E
2: é mentira?
0: Quer ser seletiva.
2: O bananão não toma atitude. O liso não tem grana. E o princeso quer ser tratado como uma princesa. Que mulher quer um homem desse do lado? Nenhuma.
1: Nenhuma.
2: Nenhuma.
1: Ser bonito é um dom de Deus. Gostoso é uma virtude. Que culpa eu tenho se são as duas coisas?
2: Autoestima elevada, hein?
0: Essa cara e o... Ó, vou te falar, hein,
1: cara. Falar, agora eu vou falar.
0: Fala, velho, fala.
1: Tá com nada isso aí também não, é nota 6. O quê?
2: Ah, não fala assim dela não, ela tá com tudo.
1: Quanto tempo ela tá assim nessa fase?
0: Esse ano. O senhor já tá acabando.
1: Eu vou falar uma coisa agora que eu não devia falar, porque depois ela fica toda...
0: Ai, meu Deus.
1: Fia... Esse mulherão aqui tá quase 2 anos, você não tem que estar reclamando.
2: Mas é isso, mas aí entra a parte de ser seletiva. Você acha que não tem ninguém me querendo? Claro que tem, é isso que ela quer dizer. Mas eu não vou sair com qualquer
0: você
2: um.
0: É você,
2: por quê?
0: Dai.
2: Porque a gente aprendeu a se valorizar. A gente aprendeu que a gente não precisa estar com qualquer coisa do lado. Porque Marcio. Hoje em dia os homens não têm nada pra oferecer. Então a gente prefere ficar como? Aqui, ó, de boa, tranquilinha, aguardando o momento. Por quê? Porque se for pra ficar com qualquer um, não vale a pena, entendeu? Antes só do que mal acompanhada.
1: Nossa, 40. Imagina se você abre o teu Instagram e ouve assim, oi, tudo bem? Tá só porque quero te ver, vou te dar boa vida.
2: Vem. Quer me ver? Sabe o que eu ia falar?
1: Venha. Aí você, ó, ia andar 4 mil quilômetros.
2: Até parece, sabe o que eu ia falar? Quer me ver? Dá zoom na foto, que é isso.

0: 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Henrique e Juliano, a maior saudade. Oh, saudade daquela época que a gente se importava com a saúde, rapaz.
1: Mas a gente ainda se importa. Algumas pessoas não sabem o que fazer pra recuperar aquele problema de cãibra, aquele problema de dor na junta.
0: Dormir melhor,
1: aquela
0: né,
1: canseira, minha? Dormir melhor, sem acordar cansado. Eu não sei quem poderá nos ajudar.
0: Quem?
2: Manolo chegou aqui. Manolo, beleza, tudo bem? Tudo ótimo. Que alegria poder falar com vocês. Falar sem dúvida nenhuma dos benefícios que o magnésio traz, né? Uhum. Quantas pessoas sofrem com esse cansaço, essa fadiga, falta de energia, falta de disposição. Isso tem impactado muito na qualidade de vida. E você sabe que o excesso da atividade física gera um estresse oxidativo também, o excesso de trabalho, tudo que é desequilibrado pode gerar um dano à sua saúde.
0: Verdade.
2: Então o magnésio ele é muito importante porque ele provoca mais de 300 reações no nosso corpo, todas elas para equilibrar a nossa saúde. Uhum. Olha só, um ponto importante, o magnésio vai nutrir o nosso cérebro, então ele vai melhorar energia, disposição, combater o cansaço, combater a fadiga. Isso é um fator muito importante, porque muitas vezes a pessoa entra num ciclo vicioso da vida de trabalho, correria, e esse cansaço vai consumindo a sua energia. Às vezes não consegue brincar com as crianças em casa, às vezes não tem conversa com a esposa, com o marido. Então, o magnésio ele vai nutrir o cérebro. Ele também estimula a produção da melatonina. Muita gente com esse celular na mão, Márcio, uhum. E o celular na mão gera a luz azul, e a luz azul, ela inibe, né? Os estudos apontam que ela inibe o sono, a melatonina. Então é muito importante usar o magnésio para equilibrar esse hormônio. Então você vai ter uma noite de sono completa, acordar menos irritado, menos cansado, com mais energia, mais disposição. E claro, o Galinha falou aqui da questão das cãibras. O magnésio ele vai trabalhar na elasticidade dos músculos. Então ele vai evitar as cãibras, os espasmos musculares, ele vai devolver elasticidade dos músculos, ele preserva todo o processo inflamatório. Então, na verdade, ele vai prevenir as inflamações. Então, quem tem inflamação no joelho, tornozelo, dificuldade para caminhar, às vezes um problema de reumatismo que foi desenvolvendo ao longo da vida, o magnésio trata esse processo, alivia sua dor, libera os seus movimentos, tudo isso sem afetar a sua saúde, porque o magnésio ele está diretamente ligado às vitaminas, os sais minerais, os aminoácidos e também os lipídios, que é o nosso combustível, a nossa energia. Então, por isso que ele é tão importante para a gente ter uma vida longa e saudável, Márcio.
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2: 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Papai Noel tá chegando aí, batendo nas nossas casas.
0: Papai Noel também quer dar brinde. Quem que vai de brinde, Manolo?
2: Vamos fazer o seguinte, vamos mandar o kit seca a barriga e o robozinho aspirador de pó.
3: Boa!
2: Não dá para fazer para todo mundo, gente, porque de fato é muita coisa, né?
1: Boa. Só até às 8.
2: Até as coração.
0: Meia horinha.
3: Tá, ai, Manolo.
2: Até as 8, porque a audiência hoje tá boa. Tá, até as 8. 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
0: Você,
3: Daisy. 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
1: Gente, eu consegui até as 8. Vambora, né?
2: Bora, vamos, Nativa. Manolo. Valeu, galera. Obrigado.
0: Valeu.
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5: Ó, presta atenção, você tem 3 chances de ouvir a música, tá?
3: Tá bom, combinado.
5: 1, 2, 3 e... Ai. Já captou?
3: Foi bem pouquinho, posso escutar de novo?
5: Claro.
0: Nossa. Ah, agora sim, agora deu pra ouvir.
3: Ana Castelli do Felipe, sua boca mente?
5: Oh!

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0: ele chegou, ele chegou,
1: olha,
0: ele chegou.
1: Eita. Esse homem que tá aqui hoje, o primeiro programa de rádio que esse homem foi fazer, chamava-se Companhia de Amigos, né?
2: Companhia do Amigos, junto com Galinha, o cara agora, que mais me zoou na vida.
1: Nós temos uma foto, os dois, eu sem camisa. Ele pensa que ele era bombadinho, bombado era eu, rapaz.
3: Ele te xinga toda semana aqui. Cadê que ele não vem? Cadê Eduardo Costa?
1: Você sabe por quê? Porque a gente só xinga e pede que esteja aqui que a gente gosta. Quem a gente não gosta é obrigação de trabalho. Agora que a gente gosta é outro papo.
3: Eduardo Costa,
0: então,
3: que prazer.
0: Seja bem-vindo, Eduardo Costa.
2: Amores da minha vida, todos vocês, eu amo vocês, eu amo a Nativa. Pô, Galinha me deu uma puta oportunidade junto com o Marcelo na época de eu participar de Companhia de Amigos. Porra, minha vida mudou. Eu sou um artista do rádio, né? O rádio sempre me abraçou. Já tocava nas rádios do Brasil inteiro, mas quando eu vim pra Nativa, as portas se abriram muito mais. A Nativa abriu não só as portas dos rádios, mas também da TV pra mim. Então foi maravilhoso. E eu tô feliz pra cacete de estar aqui junto com vocês.
1: Eita, eu falei, deixa o pi pronto aí. Deixa o pi pronto que eu conheço, Edu.
3: Maravilhoso. Bom, ele tá até com o violão aí, Galinha.
1: Ó, Edu, só me fala uma coisa: esse projeto que você gravou com a sua filha. Nossa. Da onde surgiu? Como é que veio em você essa paixão? Porque a gente sente que tem uma paixão, que tem uma química forte mesmo, né? Como é que surgiu isso aí?
2: Eu precisava gravar um DVD de carreira, sabe, Galinha? Eu nunca tinha gravado um DVD de carreira, com os principais sucessos da minha carreira. Claro, eu devo ter aí uns 45 sucessos, graças a Deus.
1: Graças a Deus.
2: É, eu gravei ali 25, 26 músicas. E... por que chama do Velho Testamento? Porque eu tava... hoje tem essas gírias de internet, TikTok, Instagram, Facebook, essa coisa toda. E eu tava na internet e tinha um rapaz ouvindo as minhas músicas, bebendo lá e falando assim, ouvindo Eduardo Costa do Velho Testamento. Nossa. Que era aquelas mais antigas.
1: Sim.
2: Falei, caralho, esse é o nome do meu... Esse é o nome do meu... Esse é o nome do meu novo projeto. E aí... surgiu Eduardo Costa do Velho Testamento. E a Maria Eduarda é minha menina. A música de trabalho é Imagina Eu, né? Que é, graças a Deus, foi a música que no, na primeira semana explodiu, né? Assim, virou febre. E a Maria Eduarda é minha filha. Eu sempre, ela canta desde pequena. E eu nunca incentivei, sabe?
0: Já tem o dom.
2: Eu nunca incentivei, eu sempre tive muito...
3: É pra não ser aquela coisa, ah, é porque é a filha do Eduardo...
2: E sempre tive muito medo daquele ir pra noite. Vai e natural, das comparações. Mesmo. Aí o que que eu fiz?
1: Você sabe o que era a noite, né?
2: É. É, Galinha, é...
0: Filha, fica de boa. Papai sabe como funciona.
2: Aí o que que eu fiz? Falei, minha filha... Aí, cara, porra, ela nunca me cobrou, ela nunca falou nada. Mas aquela cobrança com os olhos. E aí eu falei, agora é a hora dela participar.
3: Tô pronto.
2: E aí fiz uma surpresa pra ela. E como ela sempre foi uma menina que gosta de música internacional, gosta de música pop, de rock, e é caipira. Porque é o seguinte, a minha filha foi orientada a vida inteira, Galinha. É o seguinte, minha filha. Você tem o direito de ouvir qualquer música que você quiser, de qualquer estilo que você quiser. Mas não esquece, você nasceu num berço caipira e foi a música caipira, a música sertaneja que colocou comida na tua mesa e que te deu dignidade. Então não venha mais pra frente, se você fizer sucesso, falar mal de música sertaneja, porque pra mim vai ser uma decepção. Então a minha filha entende muito bem o que é isso. E foi maravilhoso, cara. Foi lindo, assim.
0: Tá emocionado. Até a gente tá emocionado.
1: O paizão tá cheio.
3: E a bichinha é bonita.
1: Mas tem razão presença. De ficar, mano.
3: Que legal.
2: E ficou lindo, né? Graças a Deus.
3: Edu, então já faz um tempo que ele não vem aqui na Nativa,
1: faz,
3: né?
1: Faz um tempinho.
3: Uns aninhos aí, né?
2: Tem faz, 5 anos.
1: É, pra cá faz um coisa tempo. Já.
0: Não, Edu, faça mais disso.
1: O projeto...
2: De jeito nenhum.
1: A gente falava até fora do ar.
2: Ah, ano que vem a Nativa faz 30 anos. Nós temos um monte de show pra fazer, pô.
1: Temos. E outra coisa, quando nós fomos num show no Vila Country em São Paulo, eu e o Siqueira, ele xingou o Siqueira. Falou, você nunca mais me deixa tanto tempo assim sem na Nativa.
2: Pô, me chama, pô.
1: Mas eu tava falando que pra mim, uma das coisas que eu mais amei em você foi o projeto que você fez no Pantanal durante a pandemia.
2: Aham.
1: Porque o povo tava mais pra baixo que bunda de sapo. Tá difícil, a vida é difícil. E você gravando aquele projeto no Pantanal, aquelas imagens maravilhosas. Eu queria ouvir um modão daquele, qualquer um que você quiser fazer.
0: Tá, agora
1: vai, agora vai. Qualquer um que você quiser fazer.
0: Agora prepara o coração, viu?
1: Meu, olha, e quem tiver a oportunidade, entra no YouTube, veja esse projeto que é maravilhoso.
4: Aqui, ó.
2: Ladrão de paleta.
1: Tava aqui em cima, eu já ia, ó.
2: Vai, aguarda essa pra você.
1: Pronto, aí. Você não tem, não.
2: A música predileta da minha vida, ó.

0: Você imagina.
1: Olha o choro, galinha. Eu tô vendo você chorando.
0: Você imagina o que que é? Você tá preso.
2: Em casa, não pode sair, né? Na época da pandemia.
0: Ouvindo um amigo dentro de uma chalana, uma coisa linda. Aquela imagem do Pantanal, eu pesquei 20 anos no Pantanal, então aquilo pra mim tá.
3: Inclusive
0: dentro.
3: O seguinte. Nós vamos fazer a pescaria lá junto, tá?
0: Vamos.
3: Vamos lá, assim vamos. Que abrir a temporada, nós vamos juntos.
0: Vamos.
3: Vamos ver se você é mentiroso mesmo.
0: Eu sou mentiroso.
1: A gente vai também, viu?
0: Ah, você vai aonde pescar? Eu falei pro João Bosco, porque eu chutei a bunda do João na fábrica de gelo do pai dele, lá no Coxim. Lá no... Eles, um bando de moleque que tava enchendo o saco, um deles era o João. Não tenho dúvida. O piloteiro que pilotou pro João, pilotou pra mim. Quero Bida, o senhorzão, grilão, fortão.
3: Eu quero ir pra pesca do Tucunaré.
0: Você sabe que eu tenho uma bronca do Tucunaré. Tucunaré acabou com o nosso Pantanal do peixe.
3: Não, mas nós vamos pegar ela na Amazônia.
0: Ah, porque... bom, aí vamos lá. Vamos aonde você quiser. Aí eu vou onde você quiser.
1: Acuma?
0: Acuma. Não é Tucunaré, é peixe.
1: Ah, vai tomar. Eu e Márcio estamos aqui, ó, um olhando pro outro.
4: O que eu estou falando?
1: É. A gente não entende essas coisas de pescaria.
3: Que dia dos pais.
2: Ô, Galinha.
0: Edu, qual o primeiro sucesso?
3: Coração aberto.
0: Coração aberto. Como é que era mesmo? Eu não lembro.
2: Coração aberto.
3: Paletinha.
0: Opa, vou te emprestar
2: uma. Tu tá roubando as paletas do
0: homem. Vou te emprestar uma, ele deu pra mim.

0: Ave Maria, minha gente.
1: Tem coisa que vocês não sabem. A Nativa grava sempre os temas de final de ano. E todos os artistas vêm, não sei o que, vem e grava, e regrava, e grava, e regrava. Um dia, estamos lá, no final de tarde, já chega o Edu para gravar o tema de fim de ano. Ele entra no estúdio, 5 minutos depois, ele sai e fala, já gravei. Ah, não é possível.
2: Como assim?
0: Rápido, né?
1: Já gravei, pode ir lá.
2: O homem é rápido.
1: Acabou, meu. Tava quem gravado no tom em cima e pau na máquina.
3: Posso contar uma coisa? A vida inteira, antes de eu fazer sucesso, eu tinha na minha cabeça o que eu ia fazer. Eu gravava todas as vinhetas da minha mente.
1: Olha,
2: você ouvia no rádio os outros artistas fazendo.
3: Eu falava em casa, alô galera, quem fala com vocês é Eduardo Costa, eu também tô junto com vocês aqui na Nativa.
2: Isso então, pro artista.
3: Quando eu caí dentro da rádio, meu amigo, aquilo é com o pé nas costas. Entrei ali agora, gastei 10 minutinhos.
2: Já deu Feliz Natal?
3: Isso, eu não vou colocar uma placa lá, ó. Recorde Eduardo Costa.
0: Você falou, Eduardo Costa entrou no grupo.
1: Falou.
3: Eduardo Costa está no grupo.
1: Ele falou também, mas tem que pôr pique. Eu sei que ele mandou um recadinho pra mim que você ligou lá, né?
2: A gente tava ouvindo.
1: Galinha, seu viado da pi.
2: Edu, você, hoje Eduardo Costa é um cara casado, enfim. Você viajaria 2.000 quilômetros pra conhecer o amor da sua vida?
3: Não viajaria como viajei.
0: Olha que lindo, agora conta.
2: Rapaz, o dele deu certo.
1: O dele deu certo. Põe pra ele ouvir.
2: Então, ó, vamos lá. O amor da sua vida mandou um áudio aqui. Você tá em São Luís do Maranhão.
1: Isso.
2: Ela tá em Minas.
1: Você sabe, né?
4: Oi, meu lindo. Eu queria tanto você aqui morando comigo na minha fazenda. Eu quero que você venha pra eu te bancar. Quero que você pare de trabalhar pra ficar só tranquilo em casa comigo.
2: É um dos assuntos do grupo.
0: Agora
2: hoje.
0: Fala, é merecido? Foi merecido?
3: Não, merecidíssimo.
0: O cara tava querendo uma mulher pra bancar ele.
3: Aí, outra coisa. Ali, ó, já tinha um monte de gente da minha equipe separando as esposas.
2: Eu vou pra Minas, ó.
3: Porra, bicho. Aí eu falei, gente, laranja madura na beira da estrada. Eu da porra, tem marimbondo do pé. Aí, escuta, eu com a minha esposa, eu casei com uma fã. A minha história de amor é uma história de música. Entende? Olha pra você ver, a minha esposa, ela é capixaba. Eu conheci a minha esposa hoje e casei com ela hoje. Eu levei ela embora hoje. Nós fomos viver junto.
2: Rapaz, conheceu?
3: Eu andei 750 quilômetros até encontrar ela.
2: Bateu o olho.
3: Não, eu já conhecia ela de falar e tudo, a gente se falava.
0: Ele foi pra buscar.
3: Eu fui. Não, eu tinha medo, assim.
0: Tinha medo?
3: Eu não sabia o que ia acontecer, pô, se ia ter química, porque, pô, a gente não sabe.
0: Esse ali bateu.
1: Não sabe a pele como é que vai bater.
3: E eu conversava com ela, a gente nunca conversou nada de sexo, nada de pesado, a gente falava da vida.
0: Um papo legal, um papo bacana.
3: Só papo sério. No dia que eu encontrei com ela, eu levei embora.
2: Rolou.
3: Tô casado até hoje. E pretendo nos separar nunca mais.
0: Ah, gente, é que nem, história mais linda.
2: É que nem nos aplicativos, né? Deu match, que o pessoal fala,
1: deu,
2: né?
1: Deu o quê? Não foi, foi bem depois.
0: Agora eu quero aqui.
3: A minha história,
1: Dai,
3: é uma história de amor muito bonita. Tipo assim, eu quero ficar casado com a minha esposa até morrer. Eu não tenho olhar hoje pra outra mulher que não seja pra minha esposa.
0: Eduardo Costa, isso que é homem. Agora, dá um conselho pra esses homens de hoje em dia, que ó, ou é bananão, ou é o liso,
2: princeso,
0: que tá atrás aí, ó, de uma mulher pra bancar, ou é o princeso.
3: O que eu acho? Eu acho que o homem tem que ser homem, ok? Né?
0: Claro.
3: Não pode, o homem tem que ser macho, ele não pode ser machista.
2: Boa.
3: Okay? Boa. Ele tem que ter postura. Mulher gosta de homem que tenha postura.
0: Homem.
3: Né? Homem. Esse é o primeiro passo. Já que quer namorar uma mulher, chega e fala assim, ó, eu quero namorar com você e tá resolvido.
0: Isso.
3: Não fica ali. Senão aparece outro e toma, depois vai ficar achando.
0: Não tem atitude, né?
3: Essa mulher é sem vergonha. Ela foi pra outra, foi pra outra. Você não pôs o pau na mesa.
0: Toma, bananão.
3: Aí, outra coisa. Homem que divide conta com mulher, não dá. Se não puder sair com ela, fala a verdade. Ó, tô sem dinheiro, não tem condição. Agora, se for, paga a conta.
1: Paga a conta. Também acho.
0: Aí os caras estão o quê? Andando quilômetros. Pra ser bancado, como esse aí.
3: Que é o caso do Joe aqui, que tava separando a esposa.
1: É isso!
0: É, Joe, melhore, hein?
1: Aí, tá entregando a turma assim. Foi atrás da Yá?
3: E quando eu casei com a minha esposa, eu cheguei e falei com ela, pode pegar tudo, vambora. Não tem mais jeito. Pega tudo, vambora. E eu não vou voltar aqui de novo, não. É muito longe.
0: Vambora. E ela já aceitou.
3: Não, e foi. E, ó. E se você perguntar pra ela assim, eu sou apaixonado por minha mulher, né? Ela gosta de mim, ela é apaixonada comigo, então nós temos assim. Ela é braba pra cacete, eu tenho medo de morrer, eu sou.
2: Entendeu? Apagou, olha.
3: Ó, ela já falou: se você olhar pra outra mulher e dormir, eu corto seu pinto. É melhor que mate. Se você largar de mim, não tem como. O lugar que você foi, eu vou.
0: Disse.
3: Assim, nós estamos lascados,
2: irmão. Não tem mais
0: o
2: gente.
0: Homem que não tem uma mulher brava do lado é só um menino.
3: Mulher e problema tem que ser grande, senhores.
0: Isso aí!
1: Tá maravilhoso. Ô, Edu, fala uma coisa. Você já falou que você é apaixonado pelo rádio e a gente sabe disso.
3: Ah, muito.
1: A Nativa na tua vida, quando você conheceu Siqueira, que a gente se conheceu, o que que é a Nativa na tua vida, Edu?
3: Ô cara, vou te contar, eu não tinha portas abertas em São Paulo, né? Não sei se você lembra, até falei com você quando eu cheguei. Era muito difícil, né? Eu não tinha visibilidade nas grandes emissoras, nem na televisão, nem no rádio. Então, eu cheguei em São Paulo e fui pra Nativa. Quando eu cheguei na Nativa, lá no Morumbi,
1: isso,
3: entrei no escritório de um cara estranho, de longe, parecia estranho, Marcelo Siqueira. Quando eu entrei lá, um cara gentil, mas com uma gentileza, de uma fineza, de um jeito, um tratamento maravilhoso. Me tratou como se eu fosse assim, o maior astro do mundo. A gente começou a bater papo. E aí, ele já falou assim, entra lá no ar com Galinha, vai entrar agora, companhia de amigos. Porque o Galinha é louco, eu tinha conhecido o Galinha antes dele estar na rádio, num show que eu fiz na Casa Noturna, aqui em São Paulo.
1: Isso.
3: No CTN, que porra, lotado. Ele deve ter feito fofoca lá, Marcelo, um cara estourado. Né? E aí, cheguei lá, e papo vai pra frente, entrei e fui pra Nativa. O Marcelo me autorizou, fomos lá, batemos um papo lá de uma hora, sem violão na mão. Depois daquilo, todas as rádios de São Paulo tocaram. Mas o melhor disso, a Nativa é formadora de opinião no Brasil inteiro. E mais, consegui entrar na TV por causa da Nativa, porque a Nativa me tocou, abriu os olhos da televisão para esse cara.
1: Projetou, quem
3: é esse cara?
1: Né? Eu diria que o Siqueira realmente é um descobridor de talento. E a hora que ele ouviu e viu, foi o cara, vamos investir. Okay. E foi um casamento muito gostoso.
3: Cara, mas você foi de uma gentileza tremenda, porque eu não era nem conhecido, eu não era nem um cara. Assim, você foi de uma. Você chegou ali, pôs pra lá.
1: Foi muito gostoso.
3: Cara, mas você foi de uma gentileza tremenda, porque eu não era nem conhecido, eu não era nem um cara. Assim, você foi de uma.

0: Daqui duas semanas vou voltar. Quero voltar pra poder fazer o programa de volta. Vamos bater papo, vamos trocar ideia, vamos falar mal dos outros, vamos falar mal dos outros.
1: Bora, bora, bora, isso. Você vai aconselhar esses homens pra ver se eles melhoram.
0: Obrigado vocês. Parabéns, Nativa, pelos 30 anos. Ano que vem vamos fazer muitos shows maravilhosos com a Nativa. Então vai ter não só Eduardo Costa, mas outros artistas aí. Vai ser lindo. Obrigado, Galinha. Obrigado vocês. Porra, vocês são demais. Obrigado, Dai. Obrigado,
2: Marcio.
0: O Marcinho. A nossa...
2: Aninha,
0: obrigado, você é demais. Obrigado, Nativa, obrigado, Marcelo Siqueira. Obrigado a todo mundo, eu amo vocês. E principalmente obrigado ao povo de São Paulo e do Brasil ligado aqui na Nativa, eu amo vocês.
1: Obrigada a você, que a gente também te ama.
3: E é galinha o que mesmo que você falou?
0: É o galinha, filho de um...
2: Opa! Brasileiro. Eduardo Costa!

0: 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Mari Fernandes, dizem que sou louca. 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
1: Na sua noite de quarta-feira, tem Love Songs, aqui na Nativa. E no Love Songs de hoje,

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8: A moagem de cana no centro-sul do Brasil caiu pela primeira vez nesta safra. Até meados de setembro, o recuo é de 1,5% em relação ao ano passado, segundo o Ministério da Agricultura. O motivo é a chuva em excesso, ligada ao El Niño, que atrapalhou a colheita. Só na primeira quinzena de setembro, a moagem despencou mais de 30%. Com isso, as usinas deram preferência ao etanol. A produção de açúcar caiu 14% no acumulado da safra, enquanto a de etanol subiu quase 9%. E a previsão é de mais chuva acima da média nas próximas semanas. O clima segue ditando o ritmo do campo.
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0: Keiko Fujimori.
1: Keiko Fujimori
0: é a presidente eleita do Peru. E ela baixou um decreto para 6.700.000 crianças, mil alunos de escolas públicas. Proibido celular. Crianças do sexo masculino sem cabelo comprido. Crianças do sexo feminino e masculino sem pintura no cabelo. E crianças do sexo feminino, pessoas do sexo feminino sem maquiagem. Nas escolas. Vocês estão aqui para estudar. Então, essa é a posição da presidente do Peru. Tem gente que gostou e tem gente que não gostou. Eu já vou dar logo a minha opinião. Tá certinha. Pra mim.
1: É que tem um detalhe aí, que é assim, ela tá pensando o quê? Estamos lidando com crianças, né?
0: Não é só isso. Não, tá lá assim, pra estudar.
1: Escola, crianças e tal. Por e aí, que, de repente, tem uma certa idade.
0: Por que, que existe o uniforme?
1: A molecada começa
0: por que existe
1: mais...
0: uniforme? Uniforme é pra deixar aquele negócio de vaidade.
1: Exato.
0: Pra poder estudar, porque senão cada um vai de uma maneira.
2: Quer ir um mais bonito que o outro.
0: Né?
1: Todo mundo gosta.
0: E às vezes a própria condição financeira não dá pra ir do jeito que a criança gostaria de ir ou que a amiguinha vai. Na hora que você nivela todo mundo, acabou. No colégio adventista,
2: né?
0: Eu estudei em...
2: Fiel estudou também, meu
0: em
2: filho.
0: Em Campinas, chamado GAC, Ginásio Adventista Campineiro, depois virou IAC, se cantava hino nacional, se hasteava a bandeira e ai de quem...
1: Eita,

0: Você... Cabelo curto, não tinha esse negócio, as mulheres estavam lá, vaidosas, dentro do possível.
1: É, não pode brinco, não pode nada.
0: Né? Dentro do possível, porque tá lá pra estudar. Então, exato. Eu penso que eu acho que tá legal, bacana.
1: Não, quando se trata de criança, eu também acho que tá correto.
0: Agora, se chegar numa idade juvenil, já seus 16, 17 anos.
1: E aí mulher, já tem aquela vaidade, aí não tem como,
0: a mulher já começa a ficar,
1: né,
0: um pouco mais vaidosa.
1: Aí não nem sai.
0: Tem que ter, né? Aí sim, tem que ter, mas também não precisa do exagero.
1: É, não.
0: Não precisa do exagero.
1: Aquela makezinha basiquinha do dia a dia.
0: Porque se você pegar algumas crianças que vão em escolas, que a gente vê, tanto aqui no Brasil, tanto pública quanto particular, as meninas vão querer a Barbie.
2: É, porque você tem aquela coisa da vaidade, né?
0: E aí, e a amiguinha que não tem dinheiro? Faz o quê?
2: Ela não vai, não.
0: Olha, ele fica tristinha.
2: É, vai ficar tristinha.
0: Olha, ele fica tristinha. Então você nivela todo mundo. Você não quer se submeter a isso? Não vai pra escola pública. Vai pra escola particular. Cada um faz o que quer. Então, na minha opinião, dona Keiko Fujimori, aplausos à senhora.
2: Se fosse eu, cabelo grande, ô Michael Jackson, pode dar uma
0: tesourada. Não precisa cortar. Se você não cortar, você não vem na aula. Ponto.
2: Não vou cortar, não.
1: Ó, dona Keiko. É dona Keiko?
0: Keiko Fujimori.
1: Keiko Fujimori. Eu só tô concordando com você,
2: ela
1: porque...
2: Ela não é japonesa, não.
1: Ah, não é Fujimori. Eu só tô concordando
0: é
1: com você porque estamos falando de criança. Mas se estivéssemos falando das maiorzinhas, adultas, eu não ia concordar com você, não. Adulto, eu já falei que quer me ver feia, vai lá em casa.
0: Adulto, você não pode impor nada mais. O adulto se define a sua vida. Uhum. O problema é dele.
2: É, o problema é a criançada, né?
0: O problema é a criança. Até porque, gente, esse negócio de internet. Aí você pega uma menina novinha, enche ela em peteca, publica na internet. O zóio desses vagabundos, desses caras, vai ficar desse tamanho, assim.
2: Por isso aquele adendo do Reino Unido lá de ficar usando uniforme de escola em conteúdo que não tem nada a ver, pelo amor de Deus, gente. Uma coisa é uma coisa, outra coisa é outra coisa. Oxi.
0: São 6 milhões e 700 aí, mil crianças.
2: Rapaz, muita criança cabelão.
1: Muita.
0: O voto também inclui unhas pintadas. É, que haverá exigências para o cumprimento das saias das escolares.
1: Eita, eita, gente. Não vai poder colocar saia curta, não.
0: Mesmo porque, como é que o pessoal presta atenção na aula? É o lápis que cai toda hora.
2: Tome vergonha, rapaz. Hoje, criança. Vai esperar a criança. Hoje.
3: 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Depois de um dia inteiro de trabalho já

0: 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Henrique e Juliano, liberdade provisória. Ó, são 8h20. O que tem de ouvinte chegando aqui? Muito bem, para comentar os assuntos de hoje, ó, o Adriano já de cara aqui e também Adriano e Adriana sobre a proibição de estudantes no Peru.
1: Sim, com certeza deveria ter essas restrições aí, viu? Principalmente o uso de celulares, com certeza. E eu sou a favor, sim, tem que ter regras rígidas, entendeu?
0: Celular aqui já teve, né?
2: Já tem, né?
0: Já tem e é, parece que deu certo. Pelo menos
3: parece
0: celular.
3: Que sim.
0: É meio questão de costume, gente.
2: Era a mesma coisa do cinto de segurança você dirigindo. No começo, você não consegue dirigir seu cinto. Você não consegue dirigir,
0: sim. Verdade, Adriana.
4: Eu lembrei quando meu filho estava na pré-escola, que a professora se queixava, eles tinham 6 anos na época, eles estavam no pré, que as meninas iam maquiadas, com cabelo de chapinha, com as unhas pintadas, e elas se negavam a fazer as atividades escolares propostas. Igual não queriam fazer educação física, porque ia bagunçar o cabelo, não queria mexer com massinha nem com tinta, porque ia desfazer as unhas, não queria suar, porque saía maquiagem. Então eu acho que tudo tem seu tempo, tudo tem sua hora. E que você, de repente, transformar uma criança num adulto antes da hora, né? Ou ficar com essa preocupação exagerada, né? De se tá bem, se não tá, se tá bonito, se tá maquiada, acaba tirando o foco, realmente.
0: É isso aí, Adriana. Ó, pra Cariúcha chegou aqui um...
5: Eu olho uma foto dessa, eu não aguento, não. Quer ser modelo, é? Ah, meu Jesus. Pelo menos tem uma autoestima boa, viu? Você, parabéns.
0: Ela tá seletiva. Tadinha. A bichinha tá seletiva. Ela
3: tá
0: falou,
3: certa.
0: Né, Dai, na entrevista, né, que ela... Não,
3: gente,
0: tá,
3: ela tá na melhor fase dela
0: esse ano, porque ela
3: aí pode falar, ai, Cariúcha é montada, mas ela tá do jeito que ela quer estar. Ela tá se sentindo bem, tá se sentindo maravilhosa.
2: Essa é a melhor fase?
3: É a melhor fase. Ela tá bem bonita.
0: Para,
3: tá
0: já bem deu pra bonita. Saber a sua intenção.
3: Ela deu um trato, se arrumou toda.
0: Ela
3: agora tá lá no Super Pop, é, tá é, sucesso.
2: O duro é quando chega em casa e
0: desarruma
2: as montagens, né?
3: Não fala assim. Ela tá maravilhosa.
0: Ela se ela é arrumada? Ah, peraí, vamos ouvir aqui de Janira. Fala, Janira.
6: Uma experiência que eu tenho hoje, tem que ser seletivo, sim, pra não deixar porcarias entrar no nosso caminho, eita, como já entrou na minha vida.
3: Boa.
6: E já sofri muito por isso. Então, hoje, sou seletiva, sim. Eu vejo tudo nas redes sociais, como é que a pessoa é, como é que não é. Eu procuro informação sobre essa pessoa. Estou mais experiente hoje.
3: É isso, ó, que a Dejanira falou é verdade.
0: Nossa.
3: E normalmente a gente fica mais seletiva quando aparece um monte de tranqueira na nossa vida, aí a gente aprende a se valorizar. Então a gente não quer mais passar por aquilo e por isso a nossa régua fica alta.
2: Janeira, pesquisar na internet não adianta. É bom você ver se não tem folha corrida, tá? O importante é look my eyes.
0: É verdade.
2: Olhe dentro do olho.
3: É.
0: E se a Janeira encontrar um alguém.
2: Vê, se, vê a pele, como é que fica a hora que encosta assim, pele com pele.
0: E...
2: Se não. Sabe? E outra coisa, se não olhar no teu olho, sai fora. A pessoa que não consegue encarar o outro olhando no,
0: olhando
2: olho,
0: no olho,
2: sai
0: no
2: fora que é fria.
0: E ela olhando falando assim: eu tenho amor pra te dar. E o cara é só falar: dê, Janeira.
3: Então... Não, vai pra música. Vai pra música, porque depois dessa, cara.
0: Oxe, eu só ia colocar aqui da Iado.
3: Não, deixa a Marli falar. Não faz mais uma dessa, hein?
7: Oi, meu lindo. Eu queria tanto você aqui morando comigo na minha fazenda. Eu quero que você venha pra eu te bancar. Quero que você pare de trabalhar pra ficar só tranquilo em casa comigo.
0: Acho que a gente tinha que fazer uma vaquinha pra esse pedreiro aí, rapaz.
3: Até parece. Manda ele trabalhar.
2: Pra mandar ele de volta.
8: Meu Deus, o ser humano tá cada dia pior, né? Como é que alguém cria um personagem por IA pra enganar uma outra pessoa, pra fazer essa pessoa de besta? Talvez esse homem gastou todas as economias que ele tinha pra ir até lá, né? Como de fato ele gastou, pensando que ia viver uma história de amor, né? Mas enfim, não viveu, né? E nem vai viver. Também acreditar, gente, tem que pedir foto, tem que pedir vídeo, tem que pedir provas. Relacionar pela internet já é complicado, né?
0: Nossa.
8: Já é uma coisa meio difícil. E aí você vai assim sem ter certeza. A gente tem que ficar mais esperto.
0: É, rapaz. É.
3: Mas,
2: Dai, você acha que ele ia pra encontrar um grande amor?
3: Ele não foi, não. Sem vergonha, ele mereceu.
0: Mas tem um nome estranho. Eu até tava tendo aqui pra tentar confirmar. Analfabetismo digital. O povo não sabe,
2: querido.
3: Ah, melhore. Vem com essa desculpinha pro meu lado. Ele não quer trabalhar.

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0: Essa música que você gosta, né? Vai gostar do Matheus e Cauã, cantam já já.
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0: 8h37, hora de Brasília. Muito bem. Hoje é quarta-feira, meio de semana. Vamos lá, gente. Tem mais áudios aqui.
1: Vamos!
0: Essa dos estudantes aí, ó, que tá vindo de pai e mãe aqui, dá opinião. Opa, vai lá, Breno.
2: Eu concordo, pois já ensina a disciplina. No trabalho a gente tem normas e vestimentas a ser seguidas e vestidas. Então, esse ensinamento já faz, já prepara pro mercado de trabalho. Então, eu concordo.
3: Eu de verdade acho que a escola não tá sendo rígida, não. Eu acho que o que tá acontecendo é que tá todo mundo se perguntando por que que as coisas chegaram no ponto que chegaram. E na escola da amiguinha da minha filha, uma menina de 11 anos estava namorando de mão dada e tudo. Então, assim, é liberdade demais. Eu acho que tá faltando é regra, não tá sendo exagerado, não.
0: É, namorar muito cedo, os pais, nossa, rapaz, é um negócio.
1: Tem gente que apanha pouco por causa disso.
4: É, eu não posso falar isso não posso falar sobre, porque...
1: Eu não falei de você.
4: É, não, mas eu já tô falando. Aí seria muita hipocrisia, né, gente? Comecei a namorar muito cedo mesmo.
0: Rapaz, hein? Tem aqui a Márcia.
1: Mas fala, a horinha, a senhora bateu pouco.
4: Não, apanhei muito.
0: A gente fala todo de bater pouco.
3: Eu acho que a pessoa ir arrumadinho pra escola, unha pintada, o cabelo do jeito que a pessoa quer, eu acho que isso faz parte da educação. Agora, eu acho que é um exagero muito grande dele, da minha parte.
0: É que tá bem moderninho, mas antigamente, né? Era aquele shortinho, a camisetinha, o cabelinho lambidinho pro lado.
4: Ai, não lembra, não. O meu shortinho vermelho de elástico. Galinha, eu ia chorando. Isso eu ia chorando, por quê? Porque eu tinha as pernas finas. Aí minha avó colocava aquele shortinho vermelho de elástico que ficava lá em cima. Camisetinha branca, uma meia que ia até o joelho.
0: A conga que
4: Nossa
0: parecia...
4: Senhora, conga. É o tênis que ela
0: tênis
4: comprava.
0: Conga, minha filha.
4: É, era um tênisinho vermelho lá, sei lá o que era, mas que ela comprava tamanho maior, que era isso, pra durar
0: pra
4: bastante.
0: Durar mais.
4: Eu ficava com o pé deste tamanho, o cabelo, pra não pegar piolho. Ela pegava assim, ó, fazia aquele rabo de cavalo, mas ela esticava, esticava, esticava, esticava. Que o Botox de hoje não ganha. Assim, não era fácil. Eu ia chorando era todo dia.
1: Não. Quer dizer que as pernas eram finas?
4: Muito.
1: Até que gordo.
4: Agora, meu filho. Agora o que mais tem aqui é perna.
0: Eita, lasguinha.
4: Coxa grossa, aqui não falta.
0: Pois é, ó que autoestima. Ó, a Cariúcha. A Cariúcha tá... A autoestima dela tá mais elevada que a sua.
4: Tá certa.
0: Aí,
4: até
0: ó.
4: Porque se ela não se amar, quem
0: ela tá
4: vai?
0: Ela tá escolhendo.
4: Amarela.
0: Ela falou que foi 3 vezes esse ano. E aquele lá, que ela correu? Ela correu dele ou ele correu dela?
4: Então,
0: foi...
4: esse aí foi esse ano ou foi ano passado?
0: Eu não sei.
4: Eu acho que foi ano passado, né? Tá passando tudo tão rápido. Ou foi no começo do ano.
0: Foi no começo do ano.
4: Será que ela tá contando esse?
0: Foi no começo do ano, hein?
4: Que ela falou que saiu com 3 caras.
1: Mas esse... A fruta
0: então, depois
1: ela
0: ficou na dúvida, né?
4: É, acho que é por isso que...
1: Os dois gostaram da mesma fruta.
4: Por isso que ele ficou com medo dela.
0: Imagina.
3: Realmente, relacionamento amoroso hoje em dia tá muito difícil. Não dá pra ficar escolhendo muito, não. Que corre o risco de não ser escolhida.
0: É isso,
1: velho. Via, vai.
4: Eu, hein, prefiro continuar escolhendo e continuar aqui assim, ó, do jeito que eu tô. Não tá ruim, não. Tá ótimo.
0: Tá sozinha. É isso aí.
4: Perfeito.
0: Melhor sozinha.
4: Antes só do que mal acompanhada.
1: Aí, esse é um filme.
4: É, né?
1: Do John Candy.
0: Aí, ó.

uma teoria que se chama 90-10, onde uma pessoa tem 90% daquilo que você procura em alguém, só que você foca naqueles 10% que falta. Aí você sai pra rua, se aventura, e realmente você encontra aqueles 10%, mas não se deu conta que perdeu os 90%.

0: 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Simone Mendes, direitos iguais. Eita, estamos no clima aqui já. Eu tô quase que nem Edu Melo. Bateu perto das nove, a gente já tá assim.
1: Oi. Paixãozinha. Oi, não. Paixão. Tudo
2: bateu
1: bem?
2: Perto das nove, eu tô assim, eu tô com fome.
0: Também. Isso é verdade. Ai, fome.
1: Tudo eita, bem, paixão.
0: Pra dar fome essa nativa, minha filha.
2: É.
0: Tem coisa pra comer o tempo todo.
2: Aqui, além de ter gente feia nessa nativa, que nem o nosso ouvinte disse,
0: cadê o nosso áudio,
2: é gente
0: né?
2: com fome. Fez num povo que sente fome, é aqui.
1: Ei, paixão, o que eu posso fazer por você? Um lanche, pô.
2: Eu quero um lanche. Ai,
0: delícia. Comer é uma bênção. Ó, vamos lá. Tem aqui, proibição de estudantes do Peru, ainda a Silvana querendo falar.
3: Esse governo do Peru, ele pegou pesado. Gente, a partir do momento que você tá vestido e tá se comportando, beleza. Eu só acho certo tirar o

0: celular. Tinha que ter uma regra igual tem muitas escolas aqui no Brasil. Não usar celular em sala de aula, porque atrapalha o ensino deles. Mas sobre cabelos, maquiagens, isso aí é exagero. Muito exagero da parte dele.
1: Muito bem.
2: Troca de escola.
3: Eita, mas tu tá grosso.
2: Não, mas é, não é opção.
1: É. Ué. Não, mas, ó, isso aí entrou como... Tem que servir pra todas as escolas. Todas. Eu acho que quem tá ouvindo aqui agora, falando assim, ah, aconteceu lá no Peru e tal, mas aqui também. Aí você começa a lembrar como essa molecadinha... A gente tá falando molecadinha, gente? Até 10, 11 anos aí, que 12, não sei... Que às vezes você fica lembrando assim, meu Deus, tem que tomar cuidado mesmo. Hoje em dia, meu, não dá pra confiar.
2: Tem uns adultos meio doidos aí. Teve a menina de 13 anos.
1: Foi para lá.
2: No Rio Grande do Norte. Fugiu dos pais.
1: Deve ter sido...
2: E foi parar em Portugal.
1: Portugal.
2: Quero saber, ainda eu vou pesquisar, como é que essa menina conseguiu embarcar com 13 anos de idade.
1: Pois é.
2: Aleluia.
1: Não. Claudiana, eu tava vendo aqui. Se eu colocava Claudiana, enganado por namorado e ar.
4: Pessoa que tem coragem de viajar mais de 2.000 quilômetros pra ver uma pessoa que conheceu virtualmente, ele é muito corajoso. Muito corajoso de verdade. Eu acho que se ele parasse pra pensar, ele nem teria vindo, né? Porque hoje em dia, do jeito que as coisas tá com esse negócio de ar, você ainda acreditar, eu acho que ele foi um pouco trouxa.
1: É, mas teve a época da carta, você às vezes comunicava com as pessoas por carta.
2: Até presidiário que manda carta, tudo.
5: Isso é verdade. Manda mesmo.
2: É uma maneira de se comunicar.
5: E uma letra bonita, letra, né? Letra
1: bonita. Ó, aí vem a internet. Gente que se comunica aí, esses chats, esses bate-papos, aqueles disque amizade. Ô, anos 90 tinha o tal dos disque amizade aí que... Pessoal, a conta de telefone viu uma maravilha no final do mês.
5: Era desses, né?
1: Não, eu era moleque, mas eu acompanhava ali. O que tinha de propaganda daí, rádio e televisão, era o que mais tinha, né?
2: 1406.
1: Olha essa, 14, ligue 1406. Levava a menina pra
2: chapa. 1406 era de compra.
1: É, 1406 era de compra, mas tinha um outro que era...
2: Esse eu não sei.
5: De safadeza.
1: Acho que era 145.
2: Não sei, coisa realmente assim. Não sei, não é que...
1: Enganado por IA.
5: Eu sei porque a conta da minha avó vinha alta, porque meus primos faziam isso.
2: Meus primos.
1: Era a geração.
5: Você acha que eu ia querer ficar ligando pra isso? Eu, hein?
2: Ah, dai.
6: Olha, na minha opinião, hoje em dia o povo tem que tomar cuidado com tudo. Que é tantos vídeos pro IA, né, que a pessoa acaba se confundindo, sendo que é verdade. Então, gente, não acredite em tudo que vocês veem na internet, que o pessoal mandou pra vocês. Procure sempre investigar pra ver se é verdade. Senão acaba caindo no conto do larápio, né? No conto do vigário, como o pessoal fala, né?
2: Não acredito que eu não tô namorando com a Rainha Elizabeth.
1: Não é. Não é ela, não.
2: Não é ela?
5: Não.
1: Não.
2: Ela falou que vai me dar a vida boa, é só pra eu adiantar um dinheirinho aí, pra ela.
1: Só pra fechar aqui, tem Ilzamar. Fala, Ilzamar.
7: Ô, Márcio Cruz, você não quer vir aqui pra minha fazenda pra não fazer mais nada, eita, só pra me cuidar de você? Ai, como tem gente ingênua até hoje, né? Eu tenho dó desse rapaz. Deve ter gastado todas as suas economias pra ir atrás de um IA, mas eles merecem.
5: E aí, Márcio?
2: Mas você é verídica. E o Márcio arregalou dois olhão desse tamanho.
5: E aí?
1: Peraí, peraí. Ô, Ninha, mostra a foto aí da Ilzamar aí. Peraí. Não, não é que eu tô, não tô?
2: Não, eu tenho certeza.
1: Eu tô dando de cariúcha aqui agora.
2: Boca de sacola aí, ó.
1: Peraí. Vamos dar de cariúcha. Ilzamar.
2: O que é, Márcio?
7: É...
1: Aprende a operar a mesa que eu tô indo amanhã. Eu vou morar com o Ilzamar.
7: É dentro.
1: É Ilzamar. Ô, Ilzamar. Me chama no direct depois, tá?
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1: Maravilhosa, hein?
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5: Mauro! Parabéns, seu lindo!
1: Mauro Sérgio, olha o nome de Mauro Sérgio Moreira de Oliveira.
2: Nome pomposo.
1: É, nome pomposo de gente do futebol, Mauro Sérgio. Ó,
2: bola 9, com Mauro 6, Sérgio 2, pra direita. Bola com Mauro Sérgio.
1: Bola com o goleiro Mauro Sérgio. Ó, 9628. Oh, Mauro Ops. Rapaz, não fala nada pra
2: mim. Nada, mulher, nada, vai que você deve alguma aí.
7: Fale não!
1: Ele ganhou R$500, hein, Dazinha? Amanhã então, tem mais quinta. Então...
5: Amanhã tem mais.
1: Amanhã já é
5: na sexta, depois...
1: Ixi, mais mil.
5: Mais mil.
1: Tem milão voando, que nem o Galinha fala. Ô, Dai.
5: Oi.
1: Até amanhã, Dazinha.
5: Até amanhã. Boa noite.
1: Você tá com fome?
5: Márcio Cruz, muita fome. Boa noite, Galinha. Boa noite, ouvinte. Até amanhã, se Deus quiser.
2: O André Costa. Nosso amigo, André.
5: O André.
2: Uhum. Ele mandou um recadinho aqui que eu... A menina que embarcou tá com passaporte válido com um cara de 21 anos que provavelmente era o namorado. Não importa, ela tem 13 anos, ela só pode viajar com o pai ou com a mãe.
1: Ah, ela tá
2: com... Não tem conversa, ela só pode viajar com o pai ou com a mãe. Alguém se passou como sendo a pessoa responsável por ela. Mas tem autorização do pai e da mãe assinada? Passou pela Polícia Federal?
5: É.
1: É isso aí.
5: Tá pensando que é bagunçado então, assim?
1: Como que passa?
2: É bagunçado bater gerência.
5: É, eu quando casei com 17 anos, minha mãe teve que assinar.
2: Seu pai assinou também?
5: Ah, não tem pai, não.
2: Tchau, Márcio Cruz. Tchau, Dazinha. Tchau, povo. Tchau, pova. Fui! 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